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1: Voltamos a apresentar Flashback Inconfidência. Volto com Flashback nesta noite de terça-feira. E agora você ouve o músico Chris Isaak.

0: Essa foi Tracy Chapman, canção que foi tema de telenovela Baby, Can I Hold You? Ainda The Cranberries, Ode to My Family e também Chris Isaak com Wicked Games.
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2: Saudações, cidadão. Tudo bem com você? Você conhece a história da Praça 7 de seu famoso pirulito? A praça originalmente se chamava 14 de Outubro, porém, em 1922, para a comemoração do centenário da independência do Brasil, foi renomeada de Praça 7, em referência à data do 7 de setembro. Foi nesse contexto que o obelisco que viria a ser conhecido como o Pirulito foi instalado. Ele é uma obra de arte encomendada pelo então presidente de Minas Gerais, Raul Soares, para a comemoração do centenário. Sua pedra fundamental foi lançada ainda em 1922, mas a inauguração oficial ocorreu apenas em 1924. O pirulito chegou a ser retirado da praça em 1962 e passou a ser movido por diversas localizações nos anos seguintes, até retornar à sua casa em 1980, após ampla pressão popular. Caso você queira ver a obra, basta visitar a Praça 7 no cruzamento das avenidas Amazonas e Afonso Pena, e pode ficar tranquilo, ele não deve sair de lá tão cedo.
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0: Sucessos internacionais, flashback no ar, agora com Andrea Bocelli e Jennifer Lopez.

0: Essa foi a banda U2 com Beautiful Day, Sin Lauper, Time After Time, The Drifters com Untied Melody, Andrea Bocelli com Jennifer Lopez, Quizás, Quizás, Quizás.
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2: De volta com Flashback. Agora a presença é de Whitney Houston, I Look to You.

você ouviu The Shakers com I Think of You, também Clifford Ward com Gay, The Doors Down com Here Without You, e abrindo o bloco Whitney Houston, I Look to You. O último bloco do flashback de hoje está começando com a banda The Beatles e uma canção que foi revelada anos depois que o grupo terminou as suas atividades. A gente ouve Free as a Bird.

0: Essa foi Toni Braxton com Don't Break My Heart, também Celine Dion, Then You Look At Me e The Beatles com Free As A Bird. Bom, final de mais uma edição do Flashback que esteve com você nesta noite de terça-feira. O programa volta amanhã, a partir das 8h30 da noite. Eu volto daqui a pouquinho, não vou embora não. Tem mais música, tem mais Inconfidência M para você após o intervalo, com seleção Inconfidência M. Portanto, não saia daí não, um instante só.
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0: Muito bem, começando então mais uma edição do Seleção Inconfidência M. A partir de agora, quem escolhe as músicas que você vai ouvir é a Lúcia Carneiro. São 2 horas com canções com sucessos nacionais e internacionais. Vamos juntos então, começando bem o programa hoje com a voz de Gal Costa.

0: Essa foi Zezé Posse, Meu Amigo, Meu Herói, música do Gilberto Gil. Joy Cocker, You Are So Beautiful, também Emílio Santiago, Só Nos Resta Viver, de Ângela Rorô, e abrindo o programa, Gal Costa, Ave Maria no Morro, de Erivelto Martins.
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0: Música boa, claro que você encontra aqui no Gigante do Ar. Agora com Silvio César.

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0: Esse foi Tadeu Franco, Brasa, de Lupicínio Rodrigues e Felisberto Martins. Taiguara, Teu Sonho Não Acabou, música dele. Marta Mendonça, Junto de Ti. Jason Donovan com Silly With a Kiss. E ainda Silvio César, A Minha Prece de Amor.
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0: De volta com Seleção Inconfidência. Agora a gente relembra a linda canção Silvia na voz de Elvis Presley.

0: Esse foi Jair Adriano e Santa Lúcia Lontana, uma adaptação de Carlos Trilha e Morello, também Mauro Sérgio Serenata. Moacir Franco, Eu Te Darei Bem Mais, e abrindo o bloco Elvis Presley com Silvia.
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0: De volta com Seleção Inconfidência e agora a releitura da banda Roupa Nova, A Nossa Canção.

0: Esse foi o grupo Coldplay com Viva la Vida, Dalto Anjo, música dele, Cláudio Rabelo e Renato Corrêa, Joana Espelho, de Joana Graco, Geraldo Amaral, e abrindo o bloco Roupa Nova, a nossa canção.
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0: Muito bom ter a sua companhia nesta noite de terça-feira. Vamos juntos e, claro, ouvindo música boa. Presença de Luiz Vieira.

0: Esse foi Jessé Solidão de Amigos, de Mário Maranhão e Eunice Barbosa. Sivuca e Glorinha Gadelha, João Maria, de Sivuca e Chico Buarque. Silvio Caldas, Velho Realejo, de Custódio Mesquita e Sadi Cabral. Também Francisco Petrônio com Dilermando Reis, Deusa da Minha Rua. E abrindo o bloco, Luiz Vieira, Paz do Meu Amor.
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0: Agora a gente dá destaque à voz de Maria Bethânia. Ela canta Segredo.

0: Lembrança lá dos anos 80 com Bryan Adams, Heaven, Altemar Dutra, Bandolins, titulares do ritmo com Guacira e Maria Bethânia, Segredo, de Erivelto Martins e Marino Pinto.
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0: Muito bom ter você aqui no Gigante do Ar. Vamos juntos na Inconfidência M, comunicação pública de qualidade. Agora a presença é de Antônio Marcos.

0: Você ouviu Almir Sater, O Quintal do Vizinho, Gilson Casinha Branca, Elis Regina, Romaria de Renato Teixeira e Antônio Marcos, Quem Dá Mais.
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0: Último bloco do Seleção Inconfidência desta noite está começando com Nara Leão e Fagner.

Cláudia Nasser, no Rancho Fundo, de Ari Barroso, Lamartine Babo, Nelson Gonçalves, Mágoas de Caboclo. E abrindo o bloco, Nara, Leão e Fagner, Penas do Tchê, uma adaptação do próprio Fagner. Bom final de mais uma edição do Seleção em Confidência M, que te fez companhia nesta noite de terça-feira. Eu, Márcio Rony, me despeço. Trabalhos técnicos dela, Juliana Moura, e também da Ronilda Mendes. E a programação musical que você ouviu foi escolhida pela Lúcia Carneiro. Um grande abraço, valeu demais pela sintonia. Te espero amanhã, hein? Às 8h30 tem Flashback, às 10h tem Seleção em Confidência. Na sequência, você fica com Valesca Falsi e o Memória Nacional até às 5 da manhã. Fique bem, ótima madrugada e até breve.

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2: Meia-noite.
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2: Seja bem-vindo, seja bem-vinda, já está no ar a edição de hoje do programa Memória Nacional. Eu sou Valesca Falso e agradeço a sua audiência. Te acompanho até às 5 da madrugada aqui no Memória Nacional, programa que vai ao ar todos os dias da semana, de segunda a segunda, trazendo para você clássicos da música popular brasileira contemporânea, aqui pela Rede Inconfidência de Rádio, AM 880, FM 100,9. Eu sou Valesca Falsi, a programação é da Lúcia Carneiro, trabalhos técnicos de Agnaldo Silva e Washington Bittencourt, na mesa de som, Zé Carlos Figueiredo. E vamos de música aqui no Memória Nacional. Emílio Santiago e João Donato abrem o programa de hoje com A Paz. Música.

0: João Bosco, bijuterias de João Bosco e Aldir Blanc. Gonzaguinha, de volta ao começo, música do Gonzaguinha, Adriana Calcanhoto, metade. Luiz Melodia, Pérola Negra, Emílio Santiago e João Donato abriram o programa de hoje com A Paz, a música do Donato e do Gilberto Gil.
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0: Agora vamos ouvir Nana Caymmi com Resposta ao Tempo.

0: Ivan Lins, somos todos iguais nesta noite de Ivan Lins e Vitor Martins, Elis Regina Corsário de João Bosco e Aldir Blanc, Marcos Valles, Samba de Verão. Teve também Nana Caymmi com Resposta ao Tempo, de Cristóvão Bastos e Aldir Blanc.
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0: Na próxima sequência, vamos abrir com Tom Jobim e Chico Buarque.

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0: Leila Pinheiro Verde, de Eduardo Gudim, Costa Neto, Moraes Moreira. Amor Perfeito, de João Donato e Moraes Moreira. Miúcha, Saudosismo, ela cantou com a filha, Bebel Gilberto. Tom Jobim e Chico Buarque, Anos Dourados.
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0: Obrigada pela sua audiência. Agora vamos ouvir a Marina Lima. Veneno.

0: Marisa Monte e Ed Mota, ainda lembro a música da Marisa e do Nando Reis. Ney Mato Grosso, existem coisas na vida, de Alzira e Itamar Assunção. Caetano Veloso, Leãozinho. Marina Lima cantou Veneno. Essa versão é do Nelson Mota.
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0: Uma e um.
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0: Este é o Memória Nacional, o programa que vai ao ar todas as madrugadas de meia-noite às 5, tocando clássicos da música popular brasileira contemporânea. Chegando Kid Abelha com Garotas.

0: Hit, Sopra o Vento, música dele do Bernardo Vilhena. Lulu Santos, Tudo Bem, Dalto Espelhos d'Água, que de Abelha cantou Garotos, de Leone e Paula Toller.
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0: Mais uma sequência para você e esta começa com Barão Vermelho.

0: Patufu sobre o tempo, música do John, Legião Urbana, Monte Castelo, de Marcelo Bonfá e Renato Russo, Cássia Eller, Palavras ao Vento, de Marisa Monte e Moraes Moreira, Barão Vermelho, Quem Me Olha Só, de Frejá e Arnaldo Antunes.
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0: 1h31.
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0: Uma ótima madrugada, chegando Cazuza com Solidão Que Nada.

0: Senhor Kiko Zambianchi.
1: Capital Inicial, primeiros erros de Kiko Zambianchi, Léo Jaime, só. A música do Léo Jaime. Skank, resposta de Nando Reis e Samuel Rosa. Cazuza, solidão quinada de Jorge Israel, Cazuza e Nilo Romero.
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1: E agora temos o grupo RPM com a Cruz e a Espada.

0: Lobão, essa noite não, a música do Lobão e do Bernardo Vilhena, Ivo Meirelles e Daniele Dumerry. O grupo Sempre Livre, Eu Sofri, de Patrícia Travassos e Ruban. Ouvimos ainda Titãs com Marvin, de Damba, Sérgio Brito e Nando Reis, e RPM com A Cruz e a Espada, música do Paulo Ricardo.
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0: 2 e 2.
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0: Uma ótima madrugada, este é o Memória Nacional, o programa que traz para você clássicos da música popular brasileira contemporânea. Muito obrigada pela sua audiência. Chegando Roberto Carlos com De Tanto Amar.

0: Zizi Posse, Deixe Estar, de Lulu Santos e Ronaldo Bastos. Jota Quest, Só Hoje, de Rogério Flauzino e Fernanda Mello. Roupa Nova, Volta Pra Mim. Roberto Carlos cantou De Tanto Amor, parceria dele e do Erasmo.
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0: E agora temos Zé Cabaleiro cantando Maresia.

0: Cidade Negra, Uerê. O Rapa, Pescador de Ilusões, música do Rapa e do Marcelo Yuca. Daniela Mercury cantou A Primeira Vista, de Chico César. Zeca Baleiro, Maresia, de Paulo Machado e Antônio Cícero.
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0: Muito obrigada pela sua audiência. Vamos ouvir agora o grupo As Frenéticas.

0: Ronaldo Rezedar, Kit Zona Sul, Lady Zu, A Noite Vai Chegar, Zé Rodrigues, Casca de Caracol, Frenéticas, Dancing Days, de Nelson Mota e Rubens Queiroz.
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0: Muito obrigada pela sua audiência. Eu te acompanho até às 5 da madrugada aqui no Memória Nacional. Chegando Rita Lee com Raio X.

0: Paralamas do Sucesso, Romance Ideal, de Herbert Viana e Martin Cardoso. Erasmo Carlos, dele do Roberto, Mesmo Que Seja Eu. Tim Maia, Venha Dormir em Casa. Rita Lee, Raio X, música que ela fez com Roberto de Carvalho.
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2: 3 horas.
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0: Este é o programa Memória Nacional, que vai ao ar aqui pela rede Inconfidência de Rádio, AM 880, FM 100,9. Muito obrigada pela sua audiência em mais uma madrugada. Vamos seguir com Kiko Zambianchi.

0: 3 e 7.
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0: O grupo Metrô, Tudo Pode Mudar, de Joe e Ronaldo. Vinícius Cantuari, Esse Som Eu Quero, Blitz Weekend, de Evandro Mesquita e Ricardo Barreto, Kiko Zambianchi, Manchas e Intrigas, música do Kiko Zambianchi.
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0: E vamos seguir com Nausete cantando Capitu.

0: Claudinho e Buchecha Conquista, Fernanda Abreu, Baile da Pesada. A música é da Fernanda e do Rodrigo Maranhão. Cláudio Zoli, Paraíso, de Cláudio Zoli e Bernardo Vilhena, Nausete Capitu.
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1: 3:30.
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3: Biquíni Cavadão vem agora com Vento Ventania.

0: João Penck e seus miquinhos amestrados, lágrimas de crocodilo, engenheiros do Havaí à montanha, Gangue 90, telefone de Júlio Barroso, biquíni cavadão, vento, ventania.
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2: 3h45.
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0: E vamos começar a próxima sequência com Sérgio Mendes cantando País Tropical.

Chao. Uma ótima madrugada, este é o Memória Nacional, o programa que toca para você clássicos da música popular brasileira contemporânea, todas as madrugadas de meia-noite às 5. Agora tem Djavan cantando com Cássia Eller.

0: Gal Costa, Caminhos do Mar, de Dori Caymmi, Dudu Falcão e Danilo Caymmi. Gilberto Gil, Tempo Rei, de Javan e Cássia Eller, Milagreiro.
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0: 4h16.
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0: Agora um bloco só com artistas daqui de Minas Gerais. Começando com Lô Borges, Clube da Esquina 2.

0: Milton Nascimento, Nada Será Como Antes, a música é dele e do Ronaldo Bastos. Tunais, Sintonia, dele do Sérgio Natureza. Marina Machado, Só Primavera, de Beto Guedes e Lô Borges. Teve também Lô Borges com Clube da Esquina 2, música dele, do Márcio Borges e do Milton Nascimento.
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2: 4h31.
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2: Vamos seguir com Alceu Valença, La Belle de Jour.

0: Fagner, lembrança de um beijo de Acioli Neto, Geraldo Azevedo, dele do Fausto Nilo, Dona da Minha Cabeça, Elba Ramalho, Bate Coração de Cecêu e Alceu Valença, La Belle de Jour, música do Alceu Valença.
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0: E a nossa última sequência de hoje abre com Zé Ramalho.

0: Amelinha, Frevo Mulher, de Zé Ramalho, Edinardo, Artigo 26, e Zé Ramalho, Entre a Serpente e a Estrela, versão é do Aldir Blanc. Memória Nacional de hoje termina aqui, a programação é da Lúcia Carneiro, trabalhos técnicos do Agnaldo Silva e Washington Bittencourt. Na mesa de som, Zé Carlos Figueiredo. Eu sou Valesca Falsi, estou de volta logo mais com mais uma edição do Memória Nacional. A gente se encontra à meia-noite.
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0: 5 horas.
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0: Alô Minas, alô Brasil, pela rede Inconfidência de rádio. Iniciamos agora mais um Estação Caipira, o programa que toca o sertanejo raiz e a música regional. A seleção musical é do Cristiano Batista. Eu sou o Tarcísio Lopes e a gente começa com Cleuton e Karen.

0: Estação Caipira, você conferiu Simão e Sabino, Viola Sinhá, de João Miranda e Júlio Guidini, Pedro Bento e Zé da Estrada, Minha Vida, Minha Moda, de Pedro Bento, João Mulato e Douradinho, Vivendo no Sertão, de João Mulato e João Miranda, Cleuta e Karen, Recanto Caipira, de João Miranda e Paraense.
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0: Olá, essa é a Inconfidência, é o Gigante do Ar, AM880. Obrigado, Minas. Obrigado, Brasil. Obrigado, mundo. Pelo carinho da audiência, seguimos em frente, chamando agora Lourenço e Lourival.

0: Você conferiu Belmonte e Amaraí, Andorinha de Biá e João Borges, Tomazinho e Zé da Serra, Paisagem Sertaneja, Jorge, Luiz e Fernando, Vida de Estrada, de José Joab Maia, Lourenço e Lorival, Estrada Velha, de Osmar Félix e José Félix Viana.
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0: Estação Caipira, chegando aí, pescadores de carne.

0: você conferiu Pedro Paulo e Rafael, Relíquias Sertanejas de Rafael, André e Andrade, Velho Rancho, Miranda e João do Rio, Balanceio da Esperança, de Lorival e João do Rio, Pescador e de Carle, homenagem a um caipira de Pescador e de Carle.
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0: Vamos em frente porque atrás vem gente, chamando agora Paulo César e Amorim.

0: Estação Caipira, você conferiu Marcos Violeiro e Cleiton Torres, Cadeira de Balanço de Paraíso, Silveira e Silveirinha, O Berrante de Madalena de Faísca, Chico Rei Paraná, Berrante da Saudade, Paulo César e Amorim, Mestre Jesus, de João Miranda.
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0: Para vocês então, ligados nas ondas do gigante, Orquestra Minas e Viola.

0: Estação Caipira, você conferiu Helena Meirelles, Lembrança do Mato Grosso, de Helena Meirelles, Zé Baliza, Veredas e Minas, de Zé Baliza, João Evangelista Rodrigues, James e Danilo, A Majestade do Sabiá, de Roberta Miranda, Orquestra Minas e Viola, Coitelinho, de Paulo Vanzolini e Xandó.
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0: 6h14. Estação Caipira, aqui tocamos todo dia o sertanejo raiz e a música regional, começando sempre às 5 da madruga até às 7 da manhã. Vamos chamar agora o grupo lá do interior.

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1: Bom dia para você, ouvinte Inconfidência, uma excelente quarta-feira a todos. Eu começo o destaque de trânsito desta manhã, falando de Fernão Dias, motorista que sai de São Joaquim de Bicas, quem vai chegando aí e dirigindo rumo a Betim, a capital, vai pisando no freio desde a passagem por São Joaquim de Bicas até a chegada à altura do posto da PRF na Fernão Dias. Há obras de manutenção na via que deixam o trânsito um pouco complicado. Você, motorista que segue rumo à capital, rumo a Betim, Contagem, vale insistir com paciência nesta manhã. 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Eliseu Júnior para a Rádio Inconfidência.
2: 6:19.

0: Estação Caipira, você conferiu o grupo lá do interior. Comitiva Esperança, de Amir Sater e Paulo Simões, Abel e Caim, Porta do Coração, de Valdemar de Freitas Assunção e José Russo. E também Muniz Teixeira e Joãozinho, Minhas Lembranças, de Muniz Teixeira, Ronaldo Adriano e Irineu Cangavati. Grupo lá do interior também, Poeira da Estrada, de Rick e João Paulo.
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2: Destaque agora para você, ouvinte, em Confidência, de Avenida Cristiano Machado. Quem sai de Venda Nova e segue rumo ao centro enfrenta fila na passagem pelo bairro Heliópolis, bairro Dona Clara. Motivo por lá, a interdição de faixas devido a obras naquele ponto. Você, motorista que sai de casa neste momento, que está na Cristiano Machado, ainda vale insistir, já que a fila é pequena por enquanto. Então vale ter um pouquinho de paciência, fica esse ponto para você redobrar a atenção. Na sequência, após a passagem por este ponto, já na altura do São Gabriel, o trânsito vai fluindo bem até a chegada ao túnel da Lagoinha. 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Eliseu Júnior para a Rádio Inconfidência.
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0: Obrigado a todos e a todas que acompanham a nossa programação. Chegando aí, Luizinho e Limeira.

0: Estação Caipira, você conferiu? Mike e Lian, no Ponteio da Viola, Dombar e Delay, Rodeio Mulher e Viola, de Dombar, também Rei Gaspar e Baltazar, Eu Sou é Peão, de Rafael e Racine, Luizinho e Limeira, Solteiro é Mió, de Anacleto Rosa Júnior.
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0: Olá, você está ligado na Inconfidência, é o Gigante do Ar. Aqui você ouve o sertanejo raiz e a música regional. Chegando aí, Rolando Boldrin e Ranchinho.

0: Estação Caipira, nós tivemos aí Geraldo Viola e Dino Guedes, Amor e Saudade, de Dino Franco e Milton Faleiros. Tião Carreiro e Pardinho, A Saudade Continua, de Tião Carreiro e Zé Matão. Tonico e Tinoco, Saudade de Matão, de Jorge Galate e Raul Torres. Rolando Boldrin e Ranchinho, Chapéu de Paia. Gente, acabou o programa porque chegou a hora. Obrigado ao Mimi, nosso companheiro de trabalho. Abraço para todos e todas que escutam o nosso programa. Com Deus, até amanhã.
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3: Na barragem da Pampulha, trânsito é lento neste momento para quem deixa a Pampulha e segue rumo Antônio Carlos, rumo à região central, mas por lá apenas o excesso de veículos nessa manhã. Você que dirige pela Pedro I vai acessar a barragem da Pampulha. Vale ter um pouquinho de paciência e insistir. Neste momento vale ainda insistir, já que apesar da lentidão, a fila é pequena. Na sequência, na Avenida Antônio Carlos, tem ponto de lentidão na passagem pela portaria da UFMG. Excesso de veículos, reflexo de semáforos também. E vale insistir. 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Eliseu Júnior para a Rádio Inconfidência.
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0: Em Belo Horizonte, são 7 horas. Bom dia, hoje é quarta-feira, dia 15 de julho de 2026. Eu sou Regina Pala.
1: Bom dia, eu sou Renato Silveira. A temperatura agora em Belo Horizonte é de 13 graus. Confira os destaques de hoje no Jornal da Inconfidência.
0: Entra em vigor a proibição de publicidade de apostas em espaços públicos de BH.
1: Polícia conclui inquérito e diarista é indiciada por latrocínio de casal de idosos.
0: Conselho aprova aumento da mistura de etanol na gasolina.
1: Estas e outras notícias você confere agora no Jornal da Inconfidência.
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0: 7 horas e 1 minuto. Já está em vigor o decreto da Prefeitura de Belo Horizonte que proíbe publicidades de casas de apostas, as bets, em espaços públicos. A vedação vale para todos os equipamentos utilizados para prestação de serviços ou atendimento à população, como abrigos de ônibus, bancos de praça, lixeiras, relógios públicos, totens informativos e outros mobiliários semelhantes.
1: O decreto também proíbe a veiculação de propagandas de bets nos imóveis pertencentes ao município, como escolas, centros de saúde, hospitais, parques, praças, bibliotecas, centros culturais, equipamentos esportivos e edifícios da administração pública.
0: Além disso, a medida proíbe esse tipo de publicidade em um raio de 100 metros de equipamentos públicos destinados ao atendimento de crianças e adolescentes, bem como em eventos promovidos pela Prefeitura.
1: O decreto dá prazo de 15 dias para os órgãos e secretarias da Prefeitura adotarem as providências necessárias para revisar os contratos e interromper a veiculação dos anúncios de bets.
0: Na sexta-feira passada, a Defensoria Pública de Minas Gerais havia recomendado que a Prefeitura retirasse imediatamente as propagandas dos ônibus e dos locais de embarque e desembarque, alegando risco sociais, financeiros e a saúde pública.
1: 7 horas e 2 minutos. Polícia conclui investigação e diarista é indiciada por latrocínio de casal de idosos em apartamento na região centro-sul de BH. 4 homens acusados de receptação também foram incluídos no inquérito. Confira os detalhes com o repórter Leandro Siqueira.
3: A Polícia Civil de Minas Gerais divulgou nesta segunda-feira a conclusão do inquérito sobre a morte do casal de idosos Cláudio Atala Inácio, de 75 anos, e Maria Clotilde Atala, de 76, encontrados no apartamento deles no bairro São Pedro, região centro-sul de Belo Horizonte, no dia 30 de junho. A diarista Paola Stephanie Neto Cirino, de 30 anos, foi indiciada por duplo latrocínio qualificado. Ela está presa desde 2 de julho e confessou o crime. 4 homens que não tiveram os nomes e as idades divulgados foram indiciados por receptação. Eles adquiriram produtos roubados por Paola no apartamento das vítimas. Conforme as investigações, Paola teria planejado o crime. Ela chegou ao apartamento pela manhã e, durante o almoço, teria dopado as vítimas utilizando um medicamento sedativo misturado a um suco. Quando o casal parecia ter dormido, ela começou a recolher vários objetos. Porém, Cláudio Atala teria acordado e reagido. Se aproveitando de que as vítimas estavam sob o efeito do medicamento, ela usou uma faca de cozinha para cometer os assassinatos. Imagens de câmeras de segurança ajudaram na identificação da suspeita, que foi filmada deixando o prédio usando roupas diferentes e carregando sacolas e mochilas. Roupas sujas de sangue foram encontradas em uma caçamba em uma rua próxima ao condomínio. Paola foi localizada e presa em um hotel em Itabirito, na região central do estado. Durante as investigações, pelo menos outras 4 pessoas procuraram a polícia e relataram terem sido vítimas da diarista, que teria usado sedativos para dopar os moradores e roubar pertences das residências. Mais de 100 comprimidos do medicamento sedativo foram apreendidos com a investigada. Cerca de R$18 mil em dinheiro, celulares, joias, relógios e outros itens roubados do apartamento do casal foram recuperados. O inquérito foi encaminhado ao Ministério Público, que após análise deve entregá-lo à Justiça. Paola segue presa em uma unidade prisional feminina na região metropolitana. Se condenada, as penas podem chegar a mais de 60 anos de prisão. Os quatro homens indiciados por receptação respondem ao processo em liberdade. Reportagem Leandro Siqueira.
0: Jornal da Inconfidência 75. A Polícia Federal cumpriu nesta terça-feira um mandado de busca e apreensão em Montes Claros, no norte de Minas, para combater fraudes bancárias eletrônicas. A investigação apura a invasão de uma conta gov.br e a utilização indevida da identidade digital da vítima para a contratação fraudulenta de empréstimos na Caixa Econômica Federal.
1: De acordo com a PF, o suspeito abriu uma conta bancária em nome da vítima, causando um prejuízo estimado em 195 mil

0: reais ao banco. Para identificar o investigado, os policiais utilizaram análises de comparação facial e identificação papiloscópica, além do rastreamento da movimentação bancária. As apurações continuam para descobrir a destinação do dinheiro e a participação de outros envolvidos no esquema.
1: 7-6. Está confirmado um caso de febre amarela em um macaco encontrado na zona rural de Uberlândia. Medidas preventivas estão sendo adotadas na região, como explica o repórter Leandro Siqueira.
2: A Prefeitura de Uberlândia, na região do Triângulo Mineiro, confirmou um caso de febre amarela em um macaco encontrado morto no município. Nessa segunda-feira, a Prefeitura informou que exames laboratoriais realizados pela Fundação Ezequiel Dias, em Belo Horizonte, atestaram a presença do vírus da febre amarela no material recolhido do animal. A Prefeitura de Uberlândia não informou o local e quando o macaco foi encontrado. Em nota, a Secretaria Municipal de Saúde da cidade informou que mesmo antes da confirmação do caso, foram adotadas todas as medidas previstas para esse tipo de situação. Entre elas, a busca ativa por pessoas não vacinadas ou com esquema incompleto de vacinação contra a doença e reforço na divulgação da importância da vacina. A secretaria informou ainda que equipes técnicas seguem realizando ações em todas as regiões do município para rastrear possíveis focos do mosquito transmissor, macacos mortos ou doentes e alertar a população sobre a vacinação e outras medidas preventivas. A Secretaria Estadual de Saúde de Minas Gerais informou que foi notificada e que acompanha de perto a situação. Equipes da Unidade Regional da Secretaria em Uberlândia estão prestando apoio técnico à Secretaria Municipal de Saúde. Conforme a Secretaria Estadual de Saúde de Minas, não foram notificados casos de febre amarela em humanos no estado neste ano, até o momento. A cobertura vacinal contra a febre amarela está em 86% no estado e 98% em Uberlândia. A febre amarela é causada por um vírus transmitido pelo mosquito Aedes aegypti, o mesmo da dengue em áreas urbanas, e pelo mosquito palha em ambientes silvestres. Os macacos não transmitem a doença para humanos e atuam como forma de controle e alerta para infestações. Febre alta, dor de cabeça, dores pelo corpo, náuseas e manchas amarelas na pele são os principais sintomas. A vacina é a principal forma de prevenção. Ela é aplicada aos 9 meses de idade e uma dose de reforço aos 4 anos. Pessoas de 5 a 59 anos de idade que não foram vacinadas ou não têm confirmação devem tomar uma dose. Em caso de deslocamento ou viagem para áreas rurais ou de mata, quem não foi vacinado deve procurar uma unidade de saúde com pelo menos 15 dias de antecedência. O imunizante faz parte do calendário do SUS e está disponível nas unidades públicas de saúde. Reportagem Leandro Siqueira.
0: Jornal da Inconfidência 79, Contagem, na Grande BH, ampliou os pontos de vacinação que oferecem a vacina contra a Covid-19 para bebês de 6 meses a crianças de até 4 anos, 11 meses e 29 dias. A iniciativa busca facilitar o acesso e reforçar a proteção do público infantil contra a doença.
1: O esquema vacinal varia de acordo com o imunizante disponível e o histórico de vacinação da criança. Por isso, é importante que pais responsáveis procurem uma das salas de vacinação para verificar a situação e garantir a imunização conforme a recomendação da equipe de saúde.
0: As unidades funcionam de segunda a sexta-feira, das 8 da manhã às 4:30 da tarde. Os endereços podem ser consultados no site da Prefeitura de Contagem.
3: Esportes.
1: 7-10, Argentina e Inglaterra fazem hoje a segunda semifinal da Copa do Mundo. O jogo não é só uma partida de futebol. Há toda uma rivalidade histórica que já foi até motivo de guerra.
0: O nosso colega Juliano Justo, da TV Brasil, preparou uma reportagem falando um pouco sobre os dois países. Acompanhe.
4: O professor paulista Dimas Júnior, autor de Futebol e Copas, fala um pouco sobre a rivalidade que extrapola os gramados entre Inglaterra e Argentina.
5: É um dos grandes clássicos do futebol mundial, sem dúvida, entre seleções, e passa por momentos em que isso se aprofunda, né? A famosa partida lá de 66, a Copa do Mundo, jogada na Inglaterra, inclusive, do Ratinho, né, que é o célebre jogador da seleção argentina, que foi meio que o responsável pela criação dos cartões, né? Que teve um desentendimento gigantesco, um carinho que ele faz com a flâmula da bandeira do Reino Unido, né, na saída do jogo. E é claro que passa 20 anos depois, né, em 86, pelo célebre jogo do Mundial do México. E que passa também, e aí esse é o ponto-chave nesse processo, pela Guerra das Malvinas, né, que é a guerra de 1982. Eu agora há pouco estava dando uma olhada aí no histórico jornal argentino, editado em inglês, né, que é o The Buenos Aires Herald, e tem matérias muito interessantes sobre isso, assim, inclusive destaque para a fala do Scaloni, né? É apenas um jogo de futebol. Eu, sinceramente, volto a dizer, eu duvido que ele mesmo acredite nisso. Há minutos antes da gente começar a conversar, né, que a FIFA proibiu que bandeiras com referência ao conflito das Malvinas na cancha onde o jogo vai ser disputado.
3: E o confronto desta quarta-feira, válido pelas semifinais da Copa deste ano, é claro que movimenta e altera a rotina de representantes ingleses e argentinos aqui no Brasil.
6: Já Belém, argentina de Tucumã, vai acompanhar o duelo ao lado da família. E nesta Copa está maior do que em 2022, quando a Argentina foi campeã no Catar. Ela tem agora a pequena filha Malena.
7: Na Copa passada eu estava grávida, aí quase, ela quase nasceu na final da Copa, quase nasceu porque eu estava esperando para fevereiro, a Copa acabou em dezembro, né? Então aí eu fiquei com medo dela nascer pelos nervos, né, que eu passei naquele dia. E aí agora ela está curtindo bastante, ela é fanática do Messi. Aí eu estou rezando para não ter uma briga forte ou morte mesmo, porque estão falando que vai ser um jogo bem difícil. Então é uma questão bem forte que vai além do futebol, né? Uma questão política, histórica, então que vai ser um jogo complicado.
6: Esse é o Rick, um inglês que se mudou para o Brasil em busca de uma paixão e atualmente é dono de um bar em São Paulo.
8: Este obviamente é o melhor time que temos por muito tempo. Estamos indo mais longe do que me recordo. Não vínhamos fazendo bem, para ser honesto, nos últimos anos. E é a nossa melhor chance de vencer a Copa depois de 60 anos.
1: Ontem, a Espanha se tornou a primeira finalista da Copa do Mundo 2026 ao vencer a França por 2-0. Os gols foram marcados por Mikel Oyarzabal em cobrança de pênalti no primeiro tempo e Pedro Porro na etapa complementar.
0: A Espanha dominou praticamente todo o jogo e anulou as principais chances da França, que vinha sendo apontado como favorita ao título. Esta será apenas a segunda final de Copa do Mundo da seleção espanhola. Na primeira, em 2010, venceu a Holanda e levantou o troféu.
1: 7h14, a seguir no Jornal da Inconfidência. Conselho aprova aumento da mistura de etanol na gasolina.
0: STF dá prazo de 30 dias para o Congresso explicar destino de emendas parlamentares. A gente já volta.
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4: Previsão do tempo.
5: A quarta-feira será de tempo estável em Minas Gerais, com predomínio de céu claro a parcialmente nublado e temperaturas baixas agora pela manhã, por causa da atuação de uma massa de ar seco e frio. A possibilidade de geada em pontos isolados do sul de Minas.
6: Durante a tarde, a umidade relativa do ar pode ficar abaixo de 30% no Triângulo Mineiro, Oeste, Sul e Campo das Vertentes. Em Belo Horizonte, o dia também será de céu claro, com temperatura máxima de 23 graus e umidade mínima em torno de 30%. A temperatura mínima hoje foi de 10 graus, com sensação térmica de 6,4 graus negativos, às 6 horas da manhã, na região oeste de BH, informação da Defesa Civil.
5: 7 horas e 17 minutos, a Receita Federal paga hoje a restituição automática do imposto de renda. 3 milhões e meio de contribuintes vão receber até R$ 1.000. Confira com o repórter Gabriel Brum.
7: Primeira restituição cashback do imposto de renda vai ser paga nesta quarta-feira. Cerca de 3 milhões e meio de contribuintes vão receber em torno de R$ 460 milhões. O dinheiro vai cair na conta a partir das 9 horas da manhã para quem tem chave Pix do tipo CPF. Os valores que vão ser restituídos são de até R$ 1.000. Essa restituição automática atende contribuintes que não entregaram a declaração em 2025 porque não eram obrigados, mas tiveram valores retidos na fonte em 2024 que geraram direito à restituição. A consulta ao lote está aberta desde o dia 8 deste mês e pode ser feita na página da Receita Federal no link Consulta Cashback. Essa restituição não faz parte do calendário regular de restituições e vai acontecer somente nesta quarta, dia 15, em parcela única. Da Rádio Nacional em Brasília, Gabriel Brum.
6: E o Banco Central atualizou os dados e informou nesta terça-feira que ainda existem nas instituições financeiras mais de R$ 6.240 milhões em recursos esquecidos pelos clientes. O balanço considera valores contabilizados até maio deste ano.
5: O único site no qual é possível fazer a consulta e saber como solicitar a devolução dos valores para pessoas jurídicas ou físicas, incluindo falecidas, é o valoresareceber.bcb.gov.br.
6: 7:19. O número de famílias endividadas no Brasil se mantém estável, aponta levantamento da CNC. A reportagem é de Solimar Luz.
8: O percentual de famílias endividadas no Brasil atingiu o patamar de estabilidade em junho, de acordo com a pesquisa de endividamento e inadimplência do consumidor. O resultado interrompe uma sequência de 5 meses de alta do indicador. O levantamento, realizado mensalmente pela Confederação Nacional do Comércio de Bens, Serviços e Turismo, mostra que em junho, 81,6% desses grupos possuíam alguma dívida. A taxa de inadimplência também ficou estável na comparação com maio, mantendo-se em 29,9%. A pesquisa aponta ainda que o cenário atual reflete uma composição mais favorável do endividamento, sustentada por um menor comprometimento da renda e pela ampliação de prazos, O percentual de famílias que se declararam pouco endividadas subiu para 34,2% em junho, frente aos 33,3%

0: aumentar a mistura de etanol anidro na gasolina, de 30 para 32%. A medida tem validade inicial de 180 dias, mas pode ser prorrogada uma vez por igual período.
1: A decisão, segundo o CNPE, considera a volatilidade do mercado de petróleo e combustíveis. Isso porque o país enfrenta custos mais altos dos combustíveis fósseis em razão da guerra no Oriente Médio.
0: O CNPE refutou ainda que a mistura possa causar danos aos automóveis, mas a Associação Nacional dos Fabricantes de Veículos Automotores questiona a falta de estudos para sustentar essa avaliação.
1: 7h22, o Congresso Nacional tem 30 dias para explicar o destino de emendas parlamentares. O ministro Flávio Dino, do STF, definiu o prazo após o bloqueio de bens de políticos. As informações chegam com a repórter Sara Kines.
2: O Congresso Nacional tem 30 dias para explicar a destinação de emendas parlamentares. Na decisão publicada nesta terça-feira, o ministro do Supremo Tribunal Federal, Flávio Dino, fez críticas a irregularidades na aplicação de recursos. A determinação chega dias depois de Dino ter ordenado o bloqueio de 119 milhões de reais em bens do presidente do PL, Valdemar Costa Neto, e 6 milhões de reais do ex-deputado e ex-presidente da Câmara, Eduardo Cunha. As decisões partiram da suspeita de que os políticos estariam interferindo na destinação de emendas parlamentares sem ter mandato. Flávio Dino citou que a prática configura-se vício insanável por violação aos princípios da moralidade, legalidade e finalidade. Na decisão, Dino cobrou explicações de emendas parlamentares na área da saúde, incluindo o uso temporário para pagar despesas de custeio. Ele citou relatórios do DENASUS, Departamento Nacional de Auditoria do Sistema Único de Saúde, e da CGU, a Controladoria Geral da União. O ministro também cobrou explicações da Advocacia Geral da União sobre o que está sendo feito para responsabilizar os envolvidos com as irregularidades em emendas identificadas em relatórios da Controladoria. Flávio Dino é relator de ação por descumprimento de preceito fundamental sobre a destinação de emendas parlamentares aos princípios de transparência e rastreabilidade previstos na Constituição. O chamado orçamento secreto, que se refere à indicação de recursos do orçamento sem identificar o parlamentar nem o beneficiário final, está na mira do STF desde 2022. A Constituição prevê as emendas parlamentares enquanto instrumento que fornece poder a deputados e senadores de indicar a destinação de parte do orçamento da União. Com informações da Agência Brasil, da Rádio Nacional em São Paulo, Sara Kines.
0: 7h24. O Senado aprovou a proposta de emenda à Constituição que cria regras de aposentadoria diferenciadas para agentes comunitários de saúde e agentes de combate às endemias. A PEC reduz a idade mínima para aposentadoria, desde que sejam cumpridos 25 anos de contribuição e de exercício na atividade. O texto também reconhece a categoria como essencial ao SUS e garante integralidade e paridade para os servidores do regime próprio.
1: Segundo o Ministério da Fazenda, a medida tem impacto estimado de 27 bilhões de reais e passa a integrar a lista de propostas que aumentam a pressão sobre o orçamento público. Pelos cálculos da pasta, o efeito nas contas previdenciárias pode superar 54 bilhões de reais ao longo dos próximos 80 anos. A proposta segue para promulgação sem possibilidade de veto pela Presidência da República.
0: E o Senado aprovou a medida provisória que altera as regras do piso mínimo do frete rodoviário e retirou do texto a criação de um piso salarial nacional de R$ 5.000 para caminhoneiros de longa distância. Os senadores consideraram que a proposta não fazia parte do conteúdo original da medida provisória.
1: O texto, que segue para a sanção presidencial, mantém mudanças no cálculo do frete mínimo, endurece a fiscalização contra o pagamento abaixo da tabela e prevê anistia para multas aplicadas.

0: dedicadas a caminhoneiros em situações específicas, como bloqueios de rodovias durante as eleições de 2022.
1: 7:26, o Jornal da Inconfidência fica por aqui. A apresentação foi de Regina Pala e Renato Silveira.
0: Editores, Gustavo Abreu, Marcos Tadeu e Renato Silveira. Na mesa de áudio, Reginaldo Silva.
1: Gerente de Jornalismo e Esportes, Rodrigo Balbino.
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1: De hora em hora, o jornalismo também volta na rádio. Com Repórter em Confidência. E na TV, assista a seguir ao programa Opinião Minas, que hoje destaca os territórios mais atrativos para investimentos no estado.
0: Agradecemos a sua audiência. Bom dia.
1: Bom dia.
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1: Destaque agora para você, ouvinte, que dirige com a Inconfidência nesta manhã de quarta-feira, anel rodoviário, com pontos de lentidão, neste momento no sentido Rio de Janeiro. Motorista que passa pelo viaduto São Francisco, estreitamento de pista por lá, também o excesso de veículos. Vale motorista ter paciência para enfrentar esta pequena lentidão. Na sequência, motorista volta a enfrentar fila na passagem pela Praça São Vicente. O motivo é o mesmo, estreitamento de pista, somado ao excesso de veículos. Não há ocorrências por lá. Neste ponto, o motorista pode acessar a via marginal para ganhar tempo. 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Eliseu Júnior para a Rádio Inconfidência.

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2: Bom dia, 7:30 em Belo Horizonte, eu sou Emerson Rodrigues. Estou chegando na sua Rádio Inconfidência nesta quarta-feira. Hoje é 15 de julho de 2026. A temperatura 12 graus. Trabalhos técnicos de Tânia Alves. E hoje a nossa viagem pelo tempo começa com o som de 1975. Love in You, na voz de Minnie Riperton.

0: Rádio Inconfidência, Belo Horizonte, do ano de 1982, Blue Eyes, com Elton John, para você aqui no Flashback. Agora, 7h56.
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2: Na Fernão Dias, motorista que deixa Betim e segue rumo à Contagem, a Belo Horizonte, enfrenta fila neste momento. Lentidão a partir do bairro Riacho das Pedras, lentidão que vai chegando até a altura da Cardeal Eugênio Pacelli. Você, motorista que quer ganhar tempo, vale desviar no Riacho das Pedras, acessar Avenida Francisco Firmo de Matos, na sequência Babita Camargos, e aí sim retornar à Cardeal Eugênio Pacelli, já no acesso ao anel rodoviário. No sentido contrário, quem deixa a capital e segue rumo a Betim, Cardeal e Fernão Dias, com um cenário positivo. 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

0: Flashback em Confidência te levou ao ano de 1985, ano de lançamento da música Like a Fool, com Robin Gibb. Agora em Belo, 8h29.
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2: Destaque agora de BR-040, você motorista que deixa BH, o anel rodoviário, e segue rumo a Ribeirão das Neves, Sete Lagoas, na reta do Califórnia, tem ocorrência que deixa o trânsito parado por lá. O motorista enfrenta lentidão devido a duas ocorrências. A primeira é na altura do aterro sanitário, envolvendo dois carros, e um pouco à frente, carro e moto, ambas bloqueando a faixa da esquerda. Mas você motorista que segue rumo a Sete Lagoas, vale insistir. No caminho contrário, quem deixa Neves seguindo rumo à capital, lentidão mesmo apenas na reta do Califórnia, devido ao excesso de veículos e o acesso ali ao anel rodoviário, vale insistir. 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Eliseu Júnior para a Rádio Inconfidência.
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0: Cyndi Lauper, do ano de 1985, The Goonies Are Good Enough. Que pena, né? Flashback acabou. São 8h54, amanhã tem mais, a partir de 7h30. Obrigado. Confirmando, 8h54.
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2: Olá, bom dia. A Câmara Municipal de Belo Horizonte aprovou em definitivo o projeto de lei que autoriza a Prefeitura a fornecer pulseiras ou cartões com tecnologia QR Code para identificação rápida. O benefício é voltado a idosos, pessoas com deficiência ou com condições de saúde que comprometam a comunicação e a orientação espacial. Ao ler o código, as equipes de socorro terão acesso imediato a informações essenciais, como tipo sanguíneo, alergias, medicamentos de uso contínuo e contatos de emergência. Para receber o dispositivo, os interessados ou responsáveis deverão apresentar laudo médico que comprove a necessidade. O projeto segue agora para a sanção ou veto da Prefeitura. Justiça do Trabalho condena a empresa a indenizar mulher trans por restrição do uso de banheiro feminino e práticas discriminatórias. Saiba mais com o repórter Petros Faria.
3: Uma mulher trans de Guaxupé vai receber R$ 13.200 de indenização depois de enfrentar constrangimento no trabalho. Ela contou que, durante o contrato com uma administradora de cartões de crédito, não podia usar o banheiro feminino. Em vez disso, foi orientada a usar o banheiro do médico do trabalho, que ficava em outro andar do prédio. A empregada também afirmou que pediu o uso do nome social, mas alguns registros da empresa continuaram com o nome civil. A empresa negou qualquer discriminação, mas o juiz da vara de trabalho de Guaxupé entendeu que houve tratamento diferente e constrangedor por causa da identidade de gênero. A decisão também considerou relatos de comentários ofensivos no ambiente de trabalho. Por isso, a empresa foi condenada a pagar a indenização por danos morais. Petros Faria, do Tribunal Regional do Trabalho, de Minas Gerais.
2: O Tribunal Superior Eleitoral atualizou o aplicativo e-Título, trazendo facilidades para as eleições de outubro. Entre as principais novidades está o sistema de justificativa de ausência no dia do pleito, que agora poderá ser feito por geolocalização diretamente pelo celular. Além disso, o pagamento de multas eleitorais ficou mais simples, com a integração ao Pix e ao cartão de crédito, garantindo regularização imediata do documento. O e-título, que serve como identificação oficial para votar, também permite acompanhar requerimentos em tempo real e emitir certidões. O aplicativo é gratuito e já está disponível para download nos sistemas Android e iOS. Repórter em Confidência, redação Renato Silveira, apresentação Tarcísio Lopes.
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4: Destaque agora para você, motorista que dirige com a Inconfidência, é a Avenida Antônio Carlos, motorista que sai da Pampulha e segue rumo ao centro de Belo Horizonte, enfrenta lentidão na Antônio Carlos, lentidão desde o encontro com a Abraão Caram e que se estende até a chegada ao encontro com o anel rodoviário. Há relatos de uma ocorrência por lá neste momento, ainda sem mais detalhes, mas motorista que deseja ganhar tempo, vale então evitar Antônio Carlos e dar preferência por seguir caminho rumo ao centro, passando pela Carlos Luz, que tem cenário melhor neste momento. No sentido contrário, quem sai do centro e segue rumo à Pampulha, aí sim, Antônio Carlos tem trânsito bom em toda a sua extensão. 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Eliseu Júnior para a Rádio Inconfidência.
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0: Bom dia, 9 horas em Belo Horizonte. Eu sou Emerson Rodrigues, estou com você nesta quarta-feira, 15 de julho de 2026, aqui na Rádio Inconfidência de Belo Horizonte. É muito bom ter a sua companhia. Hoje o programa vai apresentar no quadro Trilhas Inesquecíveis o filme Bonequinha de Luxo. Tocar uma música da trilha sonora de Bonequinha de Luxo. No meio a meio tem Carla Bruni e Leonardo, no versão brasileira, tradução da música Don't Cry Out Loud, com Melissa Manchester. No Cantil do Rei, três músicas do Roberto Carlos, hoje é dia dele, hein? Papo Brasa e Cozinha com o chefe Peninha, as delícias do Peninha, nesta quarta-feira para você aqui no Em Boa Companhia. Ídolos de Sempre vai falar sobre a vida e a obra de Demétrios. Tudo isso e muito mais, e você pode participar pelo 31 982 76 2663, é o nosso WhatsApp, repetindo, 31 982 76 2663. 15 graus é a temperatura agora em Belo Horizonte, 15 graus. Bom, 9:01 já, vamos à primeira música, abrindo o nosso Em Boa Companhia, claro, né? Lembrando que a produção é do Pedro Henrique Vieira, os trabalhos técnicos da Tânia Alves, assistente de estúdio é Tânia Toledo, equipe da Em Boa Companhia prontinha para levar mais uma edição para você aqui pela Inconfidência. É Vinha, Teletema.

0: Evinha Teletema, abrindo o Em Boa Companhia para você aqui na Rádio Inconfidência. 9:06.
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Charles Plumb era piloto e certa vez seu avião foi derrubado durante uma missão de combate. Ele saltou de paraquedas, salvando a vida. Caiu em um campo inimigo, foi capturado e passou 6 anos como prisioneiro. Sobreviveu e, ao retornar ao seu país, começou a fazer palestras, relatando a Odisseia e o que a prisão lhe ensinara. Certo dia, em um restaurante, foi saudado por um homem. "Olá, você é Charles Plumb, o piloto que teve seu avião derrubado, não é mesmo?" "Sim", respondeu. "Como é que você sabe?" "Ora, eu era quem dobrava o seu paraquedas. Parece que funcionou bem, não é verdade?" O piloto ficou boquiaberto. "Claro que funcionou. Caso contrário, eu não estaria aqui hoje." Naquela noite, ele não conseguiu dormir, pensando e pensando. Quantas vezes vi esse homem no porta-aviões e nunca lhe disse bom dia. Eu era um piloto arrogante e ele, um simples marinheiro. Pensou nas horas que o marinheiro passou humildemente no barco, em meio a tantos outros pilotos, tão senhores de si como ele próprio se considerava. Mas a sua tarefa, bem realizada, era responsável por vários deles continuarem a viver. Todos os que haviam precisado de um paraquedas um dia. Hoje, quando Plumb inicia suas palestras, o faz perguntando à plateia: quem dobrou o seu paraquedas hoje?

0: Agora em Belo, 9:09.
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0: Quanto tempo a Terra demora para dar uma volta completa em torno dela mesma? A. Aproximadamente 24 horas. B. 365 dias. C. 7 dias. Ou letra D. 30 ou 31 dias. Preste atenção. Eu vou repetir a pergunta de hoje para você responder pelo WhatsApp 31 982762663. Quanto tempo a Terra demora para dar uma volta completa em torno dela mesma? A. Aproximadamente 24 horas. B. 365 dias. C. 7 dias. Ou letra D. 30 ou 31 dias. Seguindo com Em Boa Companhia, para dizer que 15 de julho é o dia do pecuarista. Pecuária é a atividade que envolve a criação e venda de animais para a produção de alimentos ou matérias-primas. 15 de julho é também o Dia Nacional dos Clubes, grupo de indivíduos livremente associados que têm em comum seus gostos e opiniões artísticas, literárias, políticas, filantrópicas, desportivas ou simplesmente em seus desejos de relação social. 15 de julho é também o Dia Nacional do Homem, criado para promover reflexões sobre a saúde masculina, especialmente incentivando os cuidados preventivos.

0: Eu sou Homem com H. Hoje, 15 de julho, é o Dia Nacional do Homem. E agora em Belô, 9:13.
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2: Saudações, cidadão, tudo bem com você? Você conhece a história da Praça do Papa? A praça localizada no bairro Mangabeiras é um dos principais marcos da capital mineira, famosa pela sua paisagem deslumbrante ao pé da Serra do Curral e pela sua vista privilegiada da cidade. Originalmente, ela foi batizada como Praça Israel Pinheiro, mas passou a ser conhecida como Praça do Papa após a visita do Papa João Paulo II a Belo Horizonte em 1º de julho de 1980. Essa foi a primeira vez que a autoridade máxima da Igreja Católica visitou a cidade. Naquele dia, o Santo Padre celebrou uma missa campal para milhares de pessoas na praça, eternizando-a como um ícone da história da cidade e fazendo com que ela ganhasse o apelido que carrega até hoje.
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0: Seguindo com o Em Boa Companhia da sua rádio Inconfidência, tá na hora de falar dos aniversariantes de 15 de julho. Começando com o baterista americano Mark Ramon. Ele foi baterista dos Ramones e está completando 70 anos de idade.

Ramones, Pet Sematary. Hoje é aniversário do baterista Mark Ramone, que foi baterista dos Ramones. Ele está completando hoje, o Mark está completando 70 anos de idade. Bom, mais aniversariantes de 15 de julho. O ator americano Forrest Whitaker completa 65. E hoje é aniversário dele, cantor e compositor mineiro Samuel Rosa. Foi vocalista do Skank. Hoje o Samuel, cruzeirense como Emerson.

0: Guitarrista Samuel Rosa, que durante anos foi o líder da banda Skank, agora ele segue em carreira solo. Hoje o Samuel completa 60 anos de idade. Bom, mais aniversariantes deste 15 de julho. A atriz americana Diane Kruger completa 50. A atriz e apresentadora Juliana Almeida completa 46. E hoje também é dia do aniversário do jogador de futebol Danilo, que começou no América, passou pela Europa, está no Flamengo, inclusive disputou a última Copa do Mundo. E o Danilo, lateral do Flamengo, né? Lateral, zagueiro do Flamengo, enfim, completa 35 anos de idade. Agora em Beloa, 9h23.
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0: Tá na hora de conferir os fatos marcantes de 15 de julho. Em 1904, o primeiro templo budista em solo americano foi aberto em Los Angeles. Em 1968, um jato soviético desembarcou no aeroporto de Nova York, iniciando os voos comerciais entre União Soviética e Estados Unidos. Em 1970, a Fundação Nacional do Bem-Estar do Menor foi criada a partir da aprovação de um projeto de lei no Senado. Em 1983, um atentado à bomba provocado por armênios que queriam sua independência étnica matou 8 pessoas na França. Em 1988, o naufrágio do barco Correio de Arari em Belém, capital do Pará, matou 58 pessoas. Em 1997, o estilista italiano Gianni Versace foi assassinado aos 50 anos por um psicopata na frente de sua casa em Miami, Estados Unidos. Em 1998, o primeiro-ministro do Japão, Ryutaro Hashimoto, renunciou ao cargo em meio à greve, aliás, à grave crise econômica no país. Em 2010, a Argentina tornou-se o primeiro país da América Latina a aprovar o casamento entre pessoas do mesmo sexo. Em 2006, o Twitter foi lançado, tornando-se uma das maiores plataformas de mídia social do mundo. Em 2014, um trem descarrilou no metrô de Moscou, matando pelo menos 24 pessoas e ferindo mais de 160. Em 2016, facções das Forças Armadas da Turquia tentaram um golpe de Estado. E para finalizar, no ano de 2018, no dia 15 de julho, a França venceu a Croácia e tornou-se campeã da Copa do Mundo, que foi disputada na Rússia. Agora em Belô, 9h25, está na hora de atender o Osmar Maia. Ele mora no Morro das Pedras e pediu Yolanda.

0: Chico Buarque e Simone e Holanda. Quem pediu foi o Osmar, no Morro das Pedras. Agora em Belo, 9:30.
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2: Destaque para você agora, ouvinte em Confidência, anel rodoviário no sentido Vitória. Motorista enfrenta fila neste momento desde a passagem pelo bairro Alto Caiçaras, lentidão chegando até a altura ali do bairro Nova Cachoeirinha, motivo uma ocorrência no anel rodoviário. Você que quer ganhar tempo, vale evitar a pista principal, dar preferência por seguir caminho pela marginal. No sentido contrário, quem segue rumo ao Rio de Janeiro, um pouco à frente, na chegada à Praça São Vicente, tem ponto de lentidão também. Lá, devido ao estreitamento de pista e o excesso de veículos, neste ponto, usar a via marginal também faz o motorista economizar tempo. 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Eliseu Júnior para a Rádio Inconfidência.
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0: Bom dia, ótima quarta-feira para você. Em boa companhia, com a produção do Pedro Henrique Vieira, os trabalhos técnicos da Tânia Alves, a Renata Toledo é nossa assistente de estúdio. Eu sou Emerson Rodrigues. Vamos juntos até 10h50 aqui na Inconfidência. Claro, contando com a sua participação pelo WhatsApp 31 982762663. Inclusive, fique à vontade para participar da nossa enquete de hoje. Quanto tempo a Terra demora para dar uma volta completa em torno dela mesma? Aproximadamente 24 horas, alternativa A. 365 dias, alternativa B. 7 dias, alternativa C. Ou 30 ou 31 dias, essa alternativa D. Participe! Agora em Belo, 9:32.
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0: Lançado em 1961, Bonequinha de Luxo é um dos filmes mais elegantes e marcantes da história do cinema. Baseado na obra de Truman Capote e dirigido por Blake Edwards, o longa acompanha a jovem Holly, vivida de forma inesquecível por Audrey Hepburn. Charmosa, misteriosa e sonhadora, Holly leva uma vida sofisticada em Nova York, enquanto busca um futuro de estabilidade e riqueza. Sua rotina muda quando conhece o escritor Paul, interpretado por George Peppard, e entre os dois nasce uma relação que transforma a vida de ambos. O filme entrou para a cultura popular graças ao figurino icônico de Audrey Hepburn e a trilha sonora composta por Henry Mancini, que inclui o clássico Moon River, vencedor do Oscar de melhor canção original. Com romance, humor e momentos de emoção, Bonequinha de Luxo permanece como símbolo da era de ouro de Hollywood e um dos filmes mais queridos de todos os tempos.

0: Andy Williams, Moon River, do filme Bonequinha de Luxo, de 1961, que trouxe como protagonista Audrey Hepburn. Bom, esse foi o Trilhas Inesquecíveis de hoje para você aqui no Em Boa Companhia. E agora, 9h37.
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0: Você ouve mixadas aqui no meio a meio da Inconfidência. Qualquer numa de ti com Carla Bruni e Baby Fala Pra Mim com Leonardo.

0: Meio a meio para você, destacando Leonardo e Carla Bruni. Agora, 9h40, vamos para as mensagens do WhatsApp 31 982 76 2663.
1: Bom dia, meu querido amigo Emerson. Uma quarta-feira de sol, de saúde, de paz, de amor, de alegrias. Para você, com toda a família, Pedro Henrique, com toda a família, todos os queridos ouvintes e família, e essa equipe ao seu lado diariamente. Jesus abençoe a cada um de vocês sempre. Fiquem com Deus. Beijos para todos.
0: Obrigado, Célia Rocha, bairro Serrano. Tudo de bom. Mais participações aqui pelo WhatsApp 31982762663.
2: Bom dia, Pedro. Bom dia, Edson. Você tem uma boa semana para vocês. Sou Bianca Manoela de Betim. Estou passando para responder a pergunta de hoje. A resposta é.
0: Resposta exata. Obrigado, Bianca. Um grande abraço para você. Tudo de bom. Ilma, bairro Calafate. Resposta correta também. Obrigado, viu, Ilma? Um abraço para você aí no Calafate. Mais um ouvinte do Em Boa Companhia, ouvinte da Inconfidência.
3: Bom dia, Emerson. Bom dia, Pedro. Bom dia, ouvintes. Aqui, trio Iraquitão, o menos famoso do mundo. João da Solda, Eli da Bateria, Highlander, o Lobisomem, o empresário Marlon da Moto. Hoje vamos participar do Cantinho do Rei. Queremos ouvir Lute uma Coça, Canção do Apertê e Um Gato Nele Blue. Um abraço para todos.
4: Bom dia, família Inconfidência, a Canda do bairro Floramar. Estou passando para avisar porque eu não estou ouvindo muita Rádio Confidência essa semana, porque a gente está passando com um problema de saúde com a minha cunhada. Uma das minhas cunhadas, caçula, foi lá para Itabacuri, que meu marido é de lá, para conseguir uma ambulância para trazer minha cunhada de lá para cá, né? Porque as condições aqui é melhor do que lá. Aí eu estou um pouco ausente, mas semana que vem eu volto, porque a minha cunhada vai conseguir trazer ela, amanhã ela chega de ambulância de Itabacuri para cá. Porque esse dia está na correria, cada um correndo para um lado, correndo para o outro, para ver se consegue alguma coisa para ela, né? Uns móveis usados, porque para comprar agora não adianta. E talvez ela volte. Agora vamos pegar com Deus, que dê tudo certo para ela, viu? Um abraço, Pedro Henrique, um abraço, Emisco Rodrigo. Um abraço para vocês também, ouvintes. Fica com Deus. Semana que vem eu participo sempre.
0: Amém. Muito obrigado e que dê tudo certo aí, que as melhores soluções sejam encontradas para essa questão familiar sua, viu, Canda? Tudo de bom. Um abraço.
5: Olá, Emerson. Bom dia. Beleza? Bonequinha de luxo, isso é clássico absoluto, é maravilhoso. Morrer é um clássico maravilhoso, né? Seria melhor se fosse com o Rod Stewart ou com o Sinatra, mas com a música é tão bonita que quem cantar essa música fica bonito. Clássico, diretor do Black Edwards, maravilhoso. Bom dia a todos, programa sempre ótimo, Edson. Marcelo do Ermelino.
0: Muito obrigado, viu, Marcelo? Um abraço para você aí no bairro Ermelinda. Quem tá ouvindo a Inconfidência também é o Odílio, de Vitória da Conquista. E ele tá dizendo, ó, a França já saiu. Pois é, né? Para mim foi uma surpresa, viu? Odílio, França fora, Espanha classificada para a final. E hoje conheceremos a outra finalista após o duelo entre Inglaterra e Argentina. Eu, Emerson, tô torcendo para Inglaterra, viu? Mas respeito também quem torce para Argentina, não tem problema não. Cada um torce por quem gosta, né? Enfim. Deixa eu seguir aqui registrando mais participações, mais recados que chegaram pelo WhatsApp 31 982 76 2663. Eu tô torcendo contra a Argentina, para ser mais sincero. Se passar, chegar na final, torcerei pela Espanha. Então, eu, na minha torcida, é que a Argentina não seja campeã, né? É isso que eu quero. Quem for campeão, se a Espanha for campeã, enfim, que não seja a Argentina, qualquer um pode ser campeão. Bom, inclusive tem o nosso bolão, né? Vai começar amanhã o bolão da final da Copa do Mundo, né? É, a Espanha já está lá, hoje conheceremos a segunda finalista e a partir de amanhã estarão abertos os palpites, tá? Aqui a gente tem palpite, quem acertar o placar da final dos 90 minutos do tempo normal, pede uma música na segunda-feira que vai tocar na terça. Bom, já são 9h45 e está na hora de trazer mais um recadinho aqui, ó. A Cássia mora no bairro Santa Cruz, em Contagem, respondeu corretamente a pergunta. Quem também acertou foi o Eustáquio, o popular Taquim de Itabirito. Valeu demais. 9h45.
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0: Hoje é dia de traduzir a música Don't Cry Out Loud, com Melissa Manchester.

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0: Melissa Manchester, Don't Cry Out Loud. No versão brasileira, do Em Boa Companhia para você aqui na Inconfidência. Bom, agora são 9h49, mais participações pelo WhatsApp 31 982762663. O Odílio, lá de Vitória da Conquista, está completando o palpite dele aqui sobre a Copa, dizendo que a Inglaterra merece, porque foi campeã em 1966, e é muito tempo. Então, a torcida aí do Odílio, de Vitória da Conquista, é para a seleção inglesa.
1: Bom dia, Emerson Rodrigues. Que é o Cícero Massal, de Limoeiro do Norte. Eu gostaria de participar e pedir as três músicas do Rei. Águia Dourada, As Baleias e Os Velhinhos. Essas músicas eu divido com os funcionários da Rádio Inconfidência, e para você, Pedro Henrique, Tessa Gonçalves, Itina Gonçalves, todos.
2: Umas mãos livres. Enviar mensagem de voz.
3: Bom dia, Emerson. Aqui é o Fernando de Ubar. Aqui, parabéns do programa seu aí, pelo programa, né? Tudo de bom para vocês aí. Eu vim de novo avisar que eu ouço muito vocês pela Alexa. Mas o som tá muito ruim, tá dando, dá uns estalos no fundo, um ruído. E chega um momento, um minuto e pouco, dois minutos, sai fora do ar. Aí de minutinho volta de novo. Mas fica assim, com ruído, e falhando e voltando, falhando e voltando. Mas é só na Alexa. Um bom dia para todos.
2: Maiúscula, maiúscula P, maiúscula O. Enviar mensagem de...
0: Obrigado, Fernando Vieira de Ubá. Vou encaminhar o seu recado aqui para os técnicos avaliarem o que pode estar acontecendo em relação a esse problema aí que você relatou e outros ouvintes também relataram. Eu encaminho aqui para o pessoal que é responsável por essa parte da tecnologia de transmissão. Bom, quero agradecer também nosso ouvinte lá de Limoeiro, no Ceará, o Cícero Marçal. Pedido está anotado aqui, viu, Cícero? E até aproveitando, gente, é o seguinte. Ontem, conversando com Pedro após o programa, ele me falou que vai tirar férias. Serão 2 semanas a partir da próxima segunda-feira. Então, serão 2 semanas de ausência do Pedro. Então, ele já, inclusive, deixou prontas as edições do Em Boa Companhia durante o período de férias dele. Já está tudo programado, já está tudo fechado, mas os pedidos serão anotados e serão atendidos depois que o Pedro voltar das férias. Então, confirmando, serão 2 semanas de férias do nosso produtor aqui do Em Boa Companhia, Pedro Henrique Vieira. Agora 9h52 em Belo.
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0: Duas músicas com Jair Rodrigues para Zé Luzia de Ibirité.

0: Jair Rodrigues, destaque no quadro Um Nome em Dois Tempos, Disparada e Orgulho de um Sambista, músicas pedidas pelo Zé Luzia de Ibirité. Em Belo Horizonte, 9h59.
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2: Bom dia. Classificada a primeira seleção para a final da Copa do Mundo FIFA 2026. No primeiro duelo da semifinal, que aconteceu nesta terça-feira nos Estados Unidos, a Espanha venceu a França por 2 a 0. Com aproximadamente 20 minutos de partida, o lateral francês Lucas Digne cometeu um pênalti em cima de Lamine Yamal e o atacante Mikel Oyarzabal converteu o pênalti, abrindo o placar para a Espanha. Na segunda etapa, depois de assistência de Dani Olmo, o lateral espanhol Pedro Porro ampliou o placar, que classificou a Espanha para a final da Copa do Mundo 2026. Esta é a terceira competição consecutiva que a França perde para a Espanha em semifinais. Isso porque, na semifinal da Eurocopa de 2024, a Espanha venceu por 2 a 1 e na Liga das Nações da UEFA 2025, os Rojos venceram no placar agregado por 5 a 4. Reportagem João Pedro Martins.
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0: Bom dia, 10 horas mais um minuto em Belo Horizonte. Daqui a pouquinho, o chefe Peninha vai falar sobre como amaciar carnes. Na edição de hoje do Papo Brasa e Cozinha, aqui no Em Boa Companhia. Conferindo a temperatura em Belô, 17 graus.
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0: Hoje o Cantinho do Rei aqui do Em Boa Companhia teve programação do Zé Geraldo da Serra e ele escolheu as músicas Por Amor, Você é Linda e Voltei ao Passado. Fique à vontade para pedir músicas do Roberto Carlos para o Cantinho do Rei. O nosso WhatsApp é 31 982 76 2663. Agora em Belô, 10h15.
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2: Saudações, turma linda da Inconfidência. Aqui é o Peninha, seu amigo das delícias. Hoje vou dar algumas dicas para você amaciar a sua carne. Algumas pessoas utilizam os amaciantes industrializados, utilizam o leite do mamão ou o suco do abacaxi para amaciar aquela carninha mais dura. O mamão e o abacaxi têm papaina e bromelina respectivamente, que são enzimas que atuam quebrando a cadeia das carnes. Menos comum, o leite que sai do figo, quando ele é colhido, também tem a ficina, que faz este mesmo trabalho. O problema é que esse amaciamento forçado causa danos à estrutura da carne. Eles dissolvem a proteína da carne, quebram a cadeia de aminoácidos, que são as unidades funcionais da proteína, quando o natural é amaciar a proteína sem mutilar a carne. Então, os amaciantes são super contraindicados quando se pensa em qualidade. Nós conseguimos este amaciamento natural através da maturação de carnes, que é o amadurecimento delas. Vou falar sobre esse processo na próxima coluna. Uma outra forma é através da marinação de carnes, que é um processo de condimentação antecipado, onde nela podemos utilizar o vinho tinto seco, que possui o ácido málico e taninos. Estes vão ser decisivos e auxiliar na quebra natural das fibras. A quantidade é de 50 a 200 ml para cada quilo de carne. O tempo pode variar de 4 a 48 horas, dependendo da espessura do bote. Outra coisa que também auxilia no amaciamento das carnes é o leite. A gordura presente nele e o ácido lático também vão promover essa quebra natural. Utilize a metade de leite em relação ao peso da carne, ou seja, para cada quilo de carne, meio litro de leite. E deixe descansar na geladeira por 12 a 24 horas. Depois disso, retire a carne, seque com papel toalha e tempere da sua melhor forma. O leite você vai poder utilizar para fazer um bom molho branco ou de queijo. Faça e fala qual maneira você usou e como ficou o resultado final lá no meu Insta, chef.peninha com dois N's. E se quiser, pode mandar sugestões lá também. Abração, beijo e que Deus nos abençoe. Delícias e gentileza sempre.
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0: Semana que vem, mais dicas, mais delícias do Peninha para você aqui no Em Boa Companhia da Inconfidência. Bom, agora são 10h18, está na hora de mais uma janela de participações pelo WhatsApp 31 982 76 2663.
3: Emerson, ouvintes e Pedro, bom dia para vocês. Eu gostei bastante da música de abertura Teletema. E uma curiosidade é que ela foi a primeira canção a ser comercializada numa trilha sonora de novela da TV Globo, que se chamava Véu de Noiva, em 1969. Gostei da mensagem para pensar também sobre o rapaz que dobrava os paraquedas, muito bonita. E a pergunta do dia, eu não sei exatamente a resposta, estou deixando um palpite para vocês aqui. Apenas, espero que eu acerte, né? E ontem o jogo da França foi meu sofrimento, porque eu estava torcendo para a seleção francesa e infelizmente não foi o dia deles. A Espanha ganhou e faz parte, né, do esporte. E o Brasil reclama de não ganhar uma Copa do Mundo há 24 anos, tem 60 anos que a Inglaterra não ganha um campeonato. E eles sediaram em 1966, ganhou naquele ano e nunca mais levantou a taça. Então hoje, por exemplo, a Argentina e a Inglaterra. Estou torcendo para a Inglaterra. Tchau, parabéns pelo programa.
0: Obrigado, José Carlos de Paíns. E em relação à resposta, hoje você não acertou. Mas obrigado pela participação, um grande abraço e tudo de bom.
4: Bom dia, Emerson. Bom dia, Pedro. Bom dia, Tânia. Todos os ouvintes da Rádio Inconfidência, família da Rádio Inconfidência. Jesus abençoe vocês todos. Ronaldo do bairro Selvio de Vespasiano. Tô ligado com vocês 24 horas. Rádio Inconfidência, a melhor rádio do Brasil. Fica com Deus todo mundo. Boa quarta-feira para todos. O programa está ótimo, viu, Emerson?
0: Muito obrigado.
4: Jesus abençoe.
0: Amém. Muito obrigado em nome de toda a equipe, viu, Ronaldo? Bairro Selvia Vespasiano. Elizabete, bairro Novo Riacho.
5: Bom dia, Emerson. Nessa manhã gelada de quarta-feira, nada como em boa companhia para aquecer a nossa vida. Um abraço para todos os ouvintes, para vocês aí da Rádio Confidência, e que Deus nos ilumine muito, tá? Tchau. A resposta está aí embaixo.
0: Resposta correta, viu, Elizabete? Bairro Novo Riacho, Contagem. E ela está dizendo aqui também que está feliz em ouvir a Bianca. A Bianca é nossa ouvinte lá de Betim, é uma garotinha, neta do senhor Ailton, que está de férias escolares. E aí, no período das férias, ela participa aqui do Em Boa Companhia. Tá certo, tá feito o registro, viu? Muito obrigado. Vamos em frente. 10 horas mais 21 minutos em Belo.
1: Dose dupla.
0: Músicas que no título tem a palavra Together. Quem pediu foi o Teco, do bairro São Salvador. Vamos ouvir primeiro Young Bloods com Get Together e depois Beatles com Come Together.

0: Dose dupla para a Teco do bairro São Salvador. Come Together com os Beatles e Get Together com Young Bloods. 10h31.
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2: Destaque agora para você, ouvinte em Confidência, complexo da Lagoinha, com um cenário positivo nesta manhã. Chegadas pela Cristiano Machado e Antônio Carlos, de trânsito fluindo bem neste momento. Motorista que está no complexo e vai acessar a região do Barro Preto, passando pelo viaduto oeste, ou rumo à Praça da Estação, passando pelo viaduto leste. Cenário positivo também, caminho livre. Na saída do complexo, rumo ao bairro, quem dirige rumo a Cristiano Machado, cenário é bom. E Antônio Carlos, cenário parecido. Vida tranquila para o motorista nesta manhã. 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
0: Bom dia, e a pergunta de hoje, hein? Ainda dá tempo, estamos praticamente entrando na reta final do Em Boa Companhia, mas ainda dá tempo para você responder. Quanto tempo a Terra demora para dar uma volta completa em torno dela mesma? A, aproximadamente 24 horas, B, 365 dias, C, 7 dias ou a letra D, 30 ou 31 dias? Participe, o WhatsApp é 31 98276 2663.

0: Ídolos de sempre.
1: Hoje, atendendo Zé Maria do Tupi, vamos falar sobre um dos pioneiros do rock brasileiro, Demetrius, que nasceu Demétrio Zara Neto, em 1941, na cidade de São Paulo. Inspirado pelo sucesso do rock americano de artistas como Elvis Presley, ele iniciou a carreira no fim dos anos 1950 e rapidamente conquistou espaço no rádio e na televisão. Com seu estilo romântico e voz marcante, emplacou sucessos como Rock do Saci, Ritmo da Chuva, versão em português do clássico Rhythm of the Rain, e Anjo Triste, tornando-se um dos principais nomes da chamada geração pré-Jovem Guarda. Embora tenha seguido carreira longe dos holofotes nas décadas seguintes, Demetrius permaneceu como uma referência para a música jovem brasileira e ajudou a abrir caminho para o rock nacional. Demetrius morreu em 11 de março de 2019 em São Paulo, aos 76 anos. A causa da morte foi uma parada cardíaca após alguns dias de internação. Seu legado é lembrado por fãs e pesquisadores como parte importante da história da música popular brasileira e da consolidação do rock no Brasil.

Demétrios, estrela de hoje do Ídolos de Sempre. Demétrios cantou Muito Nova para Mim. E quem pediu foi o Zé Maria do Tupi. 10h37, vamos imediatamente para o quadro Vale a Pena Ouvir de Novo. A música Você é Linda. Quem pediu foi o Brasil de Sorocaba. Primeiro Caetano Veloso e depois Nelson Gonçalves.

0: vale a pena ouvir de novo. Aqui no Em Boa Companhia da Rádio Inconfidência, com destaque para a música Você é Linda. Acabamos de ouvir Nelson Gonçalves, antes você ouviu Caetano Veloso. E quem pediu foi o Brasil de Sorocaba. Um abraço para Olga, lá de Pedras, Sete Lagoas. A Olga participou da enquete. Acertou... Ah, não, Olga, hoje você... Ah, não, deixa eu ver aqui. Acertou, viu, Olga? 10h48.
1: Responda se puder.
0: Hoje o Em Boa Companhia perguntou: quanto tempo a Terra demora para dar uma volta completa em torno dela mesma? As alternativas: aproximadamente 24 horas, 365 dias, 7 dias ou 30 ou 31 dias. Atenção para a resposta. A Terra demora aproximadamente 24 horas, mais precisamente 23 horas e 56 minutos e 4 segundos para dar uma volta completa em torno do seu próprio eixo. Esse movimento recebe o nome de rotação. Então, como a Olga lá de Pedras mandou a resposta dela, letra A, resposta correta. O Clóvis de Santa Luzia também acertou. Moacir de Ouro Branco também acertou. Antonino, lá de Vera Cruz de Minas, também acertou. Em Boa Companhia teve produção de Pedro Henrique Vieira, trabalhos técnicos de Tânia Alves, assistente de estúdio Renata Toledo, apresentação de Emerson Rodrigues. Muito obrigado, um grande abraço, continue na Inconfidência, 10h49.
1: Repórter Inconfidência. Olá! O Ministério Público Federal e a UFMG fecharam a parceria de R$1.700.000 para garantir assistência jurídica gratuita a moradores de Nova Lima, Raposos e Rio Acima, região metropolitana de Belo Horizonte. O projeto vai oferecer pelos próximos 2 anos orientação jurídica e apoio psicológico para as comunidades impactadas pelas atividades de mineração. De acordo com o MPF, os recursos são provenientes de indenizações pagas por empresas para a reparação de danos coletivos e ambientais na região. A verba, que será gerida pela Fundação IPEAD, vai custear bolsas de estudo e despesas operacionais das equipes de Direito e Psicologia da UFMG. Operação policial mira organização criminosa em Minas, São Paulo e Rio de Janeiro. Os detalhes com o repórter Leandro Siqueira.
2: Pelo menos 2 pessoas foram presas durante uma operação da Polícia Federal com o apoio das polícias civis e militares de Minas, São Paulo e Rio de Janeiro contra o tráfico de drogas e armas. De acordo com a Polícia Federal, foram cumpridos nesta quarta-feira 2 mandados de prisão preventiva e 17 de busca e apreensão em Governador Valadares, no leste de Minas Gerais, e Formiga, no centro-oeste do estado, em Campinas, no interior de São Paulo, e no complexo penitenciário Bangu 3, no Rio de Janeiro. Conforme as investigações, os alvos da operação são suspeitos de integrar uma organização criminosa que atua no tráfico de drogas, comércio ilegal de armas de fogo e munição nos 3 estados. Também são investigados homicídios e tentativas de homicídio como forma de estabelecer o controle sobre pontos de venda de drogas e roubos de cargas e veículos para financiar as atividades criminosas. A quadrilha teria ligações com facções criminosas como o PCC e o Comando Vermelho. Durante a operação, foram apreendidas drogas, celulares e outros itens que serão analisados. Ainda conforme a Polícia Federal, as investigações prosseguem para conseguir mais provas e identificar outros possíveis envolvidos com os crimes. Reportagem Leandro Siqueira.
1: Mercado financeiro. A Bolsa de Valores Brasileira B3 iniciou os negócios do dia em queda de 0,39% no Ibovespa, aos 175.953 pontos. No câmbio, o dólar comercial abriu em queda de 0,33%, cotado a R$ 5,06. O euro é negociado em torno de R$ 5,80. Em meio às tensões no Estreito de Hormuz, o mercado de petróleo tem mais um dia de alta nesta quarta-feira. Perto das 10 horas, o barril do tipo Brent subia 0,39%, cotado a 85 dólares. Repórter em Confidência, redação Renato Silveira, apresentação Tarcísio Lopes.
3: E o destaque agora para você, motorista que dirige com a Inconfidência, é a Anel Rodoviário, no sentido Rio de Janeiro, saída rumo ao Rio, saída rumo à BR-040. O motorista enfrenta fila neste momento, desde a passagem pelo Trevo do Betânia, lentidão chegando à altura do Olhos d'Água, motivo uma ocorrência por lá, quem segue rumo ao Rio de Janeiro, paciência mesmo para enfrentar a lentidão. Agora, se você dirige rumo ao Belvedere, rumo à região Centro-Sul, vale desviar. Para isso, no Trevo do Betânia, você pode acessar a Rua Úrsula Paulino, na sequência, vias internas do bairro Avaí e bairro Buritis. 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Eliseu Júnior para a Rádio Inconfidência.
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6: Bom dia. Exatamente hoje, quando conheceremos o outro finalista da Copa do Mundo de 2026, já que a Espanha eliminou a França ontem, e hoje espera o vencedor de Inglaterra e Argentina para decidirem a Copa do Mundo. A Conmebol e a UEFA, as duas confederações que abarcam os principais times de futebol do mundo, decidiram dar um passo gigantesco atrás. Segundo as duas entidades, que informaram hoje pelo horário de Brasília, né, lá no início da manhã, aqui pelo nosso horário, que tanto a Conmebol quanto a UEFA não acatarão, após a pausa para a Copa do Mundo, as novas regras da IFAB. A IFAB é o, me perdoe o inglês aqui, canhestro, International Football Association Board, que é o órgão internacional que é responsável por criar, regulamentar e alterar as regras do jogo de futebol. A Sul-Americana, que volta... Copa Sul-Americana, que volta no dia 21, depois a Libertadores volta no dia 11, e daqui a pouco, lá na Europa, começa a Liga dos Campeões da Europa. Então, tanto Conmebol quanto a UEFA decidiram não implementar a disposição opcional prevista por esta IFAB, que contempla a expulsão de jogadores que cobrem a boca ao se comunicarem com um adversário durante uma partida. É a popular Lei Vini Júnior. Essa regra foi criada em abril, quando aconteceu aquele caso que o Vini Júnior, na Champions, num jogo do Real Madrid contra o Benfica, o atacante brasileiro acusou o jogador argentino, defensor do time português, o Prestiani, de racismo. O jogador, né, só para lembrar, o racista, ele foi racista, ele mesmo depois assumiu isso, tampou a boca na hora de falar, o que dificultou a leitura labial e, consequentemente, a conclusão sobre o que, de fato, ele havia dito. Então, na época, a IFAB, esse órgão que regulamenta as regras do futebol, determinou que o jogador que cobrir a boca ao provocar um adversário deve ser diretamente expulso. Isso aconteceu duas vezes agora na Copa do Mundo. No jogo Paraguai-Turquia, o jogador Almiron, né, salvo engano o nome dele, que foi expulso, e depois o equatoriano, o Incapié, em México e Equador. Bom, é sempre bom lembrar que isso não se aplica a qualquer... atitude de tampar a boca na hora de conversar com o jogador. Houve um caso do Inglaterra e Gana, que o Bellingham se referiu, estava conversando com o jogador de Gana tampou a boca, mas não houve nenhuma manifestação, então não era um gesto racista. Mas o que eu quero dizer com isso? A lei foi criada para dificultar a atuação de racistas, para tentar identificar a ação de racistas. Mas, para a FIFA e, consequentemente, suas confederações subsequentes, não existe racismo, gente. Racismo é invenção. Então, no futebol, puxa vida, nunca houve racismo. Racismo é mimimi, racismo é tititi, segundo os racistas. Então, quando você tem o futebol, que é uma baita de uma vitrine, para começar a mexer e mudar conceitos, porque no futebol há aquela máxima que vale tudo, especialmente se for dentro de campo, as instituições que deveriam zelar por isso voltam atrás. A Lei Vini Júnior é a solução de tudo? Claro que não, mas é um começo, é um princípio. Mas agora, Conmebol e UEFA, e aí depois vai todo mundo, decidiram que não vão utilizá-las. Parabéns. Mas também esperar o quê de dirigentes como o supremo, máximo dirigente do futebol mundial, que aceitou a interferência de um presidente da República para retirar o cartão vermelho da seleção daquele presidente da República? As vítimas do racismo, que são diárias aqui e no mundo inteiro, a minha solidariedade, e continuemos combatendo. Racistas não passarão. E FIFA, Conmebol, UEFA e outras que tais, meu absoluto e total desprezo e asco. Até amanhã, Amplexos e Oscos.

0: dia, 11 horas da manhã. Se vocês soubessem que nós estávamos conversando nos bastidores, Toscana falou que não queiram. 11 da manhã, não queiram. Brincadeira, viu, gente? Eu sou Pedro Rocha, para quem não me conhece, para quem me conhece também, José Augusto Toscana ao meu lado, Rodrigo Arruda. Hoje teremos a segunda semifinal da Copa do Mundo. Vamos repercutir, é claro, o baile espanhol para cima da França. Foi uma aula de futebol? Não foi. Fica o questionamento. Vamos falar das equipes mineiras. O Atlético, neste momento, inclusive, está fazendo um jogo treino contra o Betim lá na Cidade do Galo, hoje fechado para a imprensa. E muito mais, então. Fica com a gente, tanto na nossa Rede Minas como na nossa Rádio Inconfidência, porque o Primeiras Esportivas já está no ar. Evidentemente, se tem primeiras, tem a sua participação. 319-8299-2204, 319-8299-2204. Para você que está no nosso sinal potente da nossa Rádio Inconfidência, para você que está no sinal potente da nossa Rede Minas, você já sabe, está aí na sua tela o programa inteiro para você participar conosco. Só mandar sua mensagem, sua participação, seu comentário, seu elogio, sua crítica, enfim, o que você quiser falar, sempre com respeito, viu, galera? José Augusto Toscano, muito bom dia
1: para você. Um abraço, Pedro.
0: Você está bem?
1: Bom dia, sempre. E discordo peremptoriamente. Você é muito melhor do que em falávamos. Um abraço pro Zé Loreto, tá sempre
0: a um abraço, meu amigo muito Rodrigo Arruda. Você tá bem? Rocha,
2: muito bem, graças a Deus.
0: Não, bom o José dia, Loreto é melhor que eu para interpretar o José Aldo, não, porque eu não sou ator.
2: Não. Seria um saco, seria bom, um saco de pancada pra... também, né, Pedro? No filme.
0: Mas e aí, tá bem, meu amigo?
2: Bem, graças a Deus.
0: Graças a Deus, né? Vamos começar então já falando do grande jogo do dia, até porque, gente, daqui a pouco tem mensagem. Eu já vi que tem uma, mas o rapaz mandou, foi áudio, né, Toscano?
1: É, mas então, a gente registra.
0: A gente registra, quem
1: é? É o Adriano, lá de Taubaté, interior de São Paulo.
0: Um abraço pra Taubaté, tem a famosa grávida.
1: É, um abraço pra ela.
0: Já deve ter nascido. A Cris Flores, aliás, que hoje tá na Band, fez o melhor trabalho jornalístico da história do país naquela ocasião. Pegou ela, enfim, deixa isso daí, é uma história muito boa, né? A Cris Flores, aquele dia, tava de parabéns. Enfim, vamos começar falando de Inglaterra e Argentina. Argentina e Inglaterra, 4 da tarde. Jogo em Atlanta, jogo muito difícil. Tá um clima hostil, porque eu já falei isso aqui várias vezes, desde que definiu essa semifinal. Pro argentino médio, esse jogo é muito mais tenso do que para o brasileiro, porque teve a situação da guerra das Ilhas Falkland ou Malvinas, aí você pode escolher. Tem a situação também da cultura, da forma como o futebol foi introduzido na Argentina. O sonho de todo argentino é passar férias no Rio de Janeiro, em Búzios, Salvador, enquanto o sonho de muito brasileiro, que até está falando mal da Argentina, é lá comer uma carne boa em Buenos Aires, a gente sabe disso.
1: Sem ser de moar, né?
0: É. Mas é aquela coisa, gente. É um clássico mundial. E a gente, para falar um pouco sobre esse jogo, nós preparamos um cara a cara especial hoje. Nosso João Pedro Martins vai colocar na tela. Já vou começar pelo gol, falando com você, Rodrigo Arruda. Jordan Pickford ou Emiliano Dibu Martínez?
2: Muito bom dia novamente, Pedro. Bom dia a todos os ouvintes e a todos os telespectadores aqui da Rede Minas. É uma briga boa. É uma briga boa de Dibu Martínez e Pickford, mas pelo que fazem na seleção, eu vou de Pickford.
0: Você vai de Pickford? Pickford. Só registrando um abraço pro nosso Max Braga lá em Patos de Minas, mais uma vez ligado conosco. Sempre Patos, uma cidade formidável. Ô, pessoal da direção da Rede Minas, se puder mandar a gente de novo lá em Patos, nossos amigos da NTV também, é uma cidade formidável, nunca fui tão bem tratado como em Patos de Minas. E para você, José Augusto Toscano?
1: É, eu confesso, não acompanho tão de perto, principalmente fora da seleção, mas do pouco que assisti, eu fico também com o goleiro inglês.
0: Bom, eu vou ser do contra, mas eu sou suspeito, eu sou muito fã do Dibu Martínez, então, Dibu Martínez, meu voto, ganhou o Pickford, vamos para a segunda posição. Aí, o Molina contra o Consa. É, pela Copa o Consa. E pra você, Toscano?
1: Cara, eu vou ser bem franco. Eu não tenho nem... Só se for no Unidunité. Não tenho conhecimento nenhum. Não acompanhei. Então, Vou passar essa, pode?
0: Vai passar, pode. Você, Rodrigo.
2: Eu vou no Consa também. O Consa, o sistema defensivo da Inglaterra é melhor, hoje é melhor que o da Argentina. Mostrou isso na Copa, apesar de ter levado muitos gols aí também, mas eu vou de Consa.
0: Perfeito, vamos para mais uma aí. O Lisandro Martinez contra o John Stones.
2: John Stones.
0: John Stones, para você, Toscano.
1: Eu sou um admirador do Martinez, eu vou com o Martinez.
0: Aí, o Martinez, ele realmente tem uma postura bem bacana fora de campo. Depois o Gay, tá, era o O'Reilly, eu botei errado, era o O'Reilly com o Gay, perdão, com o... Não, na verdade era o O'Reilly mesmo nesse caso, com o Cuti Romero. Então, Cuti Romero.
2: Cuti Romero.
1: Também fico com ele.
0: Perfeito, vamos para a próxima. Tá aí o O'Reilly com o Gay, perdão, com o Tagliafico, Nico Tagliafico. É, eu gosto do Tagliafico.
2: Também vou de Tagliafico.
1: É, e ele é estável, né? Ele já vem bem na seleção argentina, na desde seleção. A Copa anterior, né? É,
0: exatamente. Sim. Jogador que foi revelado no Independiente. No Banfield, na verdade, depois passou pelo Independiente. Bom jogador. Lateral esquerdo, joga no Lyon. Vamos para a próxima. Esse daí, Rodrigo Arruda gosta do Declan Rice ou do Rodrigo Depou?
2: Hoje, para brigar com o Pedro Rocha, Declan Rice.
0: Não, por que hoje? Na Copa do Declan Rice é muito melhor. E para você, Toscano?
1: O Depou, para mim, é o grande escudeiro do Messi. Eu fico com ele.
0: Você gosta... Aí, ó, essa daí vai ter um voto extremamente pessoal.
2: Com certeza.
0: Um voto extremamente por simpatia, porque eu sou, talvez, o maior fã de Rodrigo Depou na imprensa brasileira.
2: Não, mais que Messi.
0: Não, eu tô dizendo o contrário. O Depou é o maior fã do Messi.
2: E o Messi também.
0: É fã do Depou. Um beijo, inclusive, pra Tini, a esposa do Depou, viu?
2: Sim.
0: Canta boas músicas pop lá na Argentina. Mas o Depou, pra mim, joga demais. Ele tá mal na Copa, mas eu sou muito fã do Depou.
2: Mal também é uma palavra muito forte.
0: Eu acho que é pelo mal que ele pode jogar. O Depou tá mal.
2: Tá devendo.
1: Acho que o inglês ali, ele é bem feijão com arroz.
0: Desculpa. Nossa, Toscana. Vamos pra próxima, porque vai ver o Elliot Anderson, que tá jogando uma baita Copa. E outro que tá jogando uma baita Copa depois ganhou a posição, que é o Leandro Paredes, que eu também sou fã. Gosto muito do estilo de jogo dele, mas o Anderson, pra mim, tá jogando uma bola redondinha.
2: É outra briga boa.
0: Essa é uma briga boa.
2: Eu vou de... Com uma dorzinha no coração, eu vou de Elliot Anderson.
1: Engraçado, um pouco que eu assisti da Inglaterra nessa Copa, posso estar falando uma bobagem, mas eu associo muito ao bom futebol do Bellingham, graças a ele.
0: Sim.
1: Que ele faz o, aspas, trabalho sujo.
0: Sim.
1: E libera o Bellingham. Então vou ficar com... Como é o nome dele?
0: É o Elliot Anderson.
1: Elliot Anderson tem nome de detetive daquele filme noir dos anos 40.
0: Tem mesmo, viu? Anthony Gordon, a próxima...
1: Ah, isso é nome de mordomo.
0: É, nome de com o Alexis McAllister. Eu gosto muito do McAllister, mas nessa Copa, tirando o gol de cabeça contra a Suíça, o Gordon foi melhor.
2: Eu também vou de Gordon.
1: Ah, com esse nome, faz lembrar também um produto muito legal lá em inglês, um dos bons.
0: Um dos bons?
1: É.
0: McAllister também lembra, tá?
1: É, McAllister, mas o Gordon... Esse é legítimo.
0: É legítimo. Vamos para a próxima. Acho que a próxima não tem nem discussão. Por mais que eu goste muito do Enzo Fernandes, tem discussão. Sim, Jude Bellingham. Por quilômetros, né, gente? Rodrigo Arruda, José Augusto Toscano.
1: E eu já confessei meu ciúme aqui dele, porque ter um estádio inteiro cantando Beatles para você é Jude Bellingham.
0: Próxima. Vamos lá. Esse é o Madueke. Tem a hipótese também de jogar o Bukayo Saka contra esse outro rapaz aí. É, pra quem tá menino, na TV, é um menino. Eu já falei dele algumas vezes aqui. José Augusto Toscano, esse outro rapaz ou o Madueke?
1: Aí é covardia com qualquer um que for ali, né?
0: E pra você?
2: Lionel Messi, não tem como.
0: Ah, você tirou a graça que eu ia falar. É lógico que é Lionel Messi. Enfim, lógico que é o Messi, né? Pô, gente, aí também é difícil.
2: Eu acho que nem o Saka, nem o Madueke
0: juntos não dá o Messi.
1: Talvez ali, por exemplo, se ele estiver nos assistindo agora...
0: É.
1: Ele deve estar falando assim, putz, vocês querem me derrubar, né, gente? Do lado do Messi.
0: Mas a gente teve que colocar por causa da outra disputa no ataque, que pra mim, por mais que eu goste muito do Julian Álvares, não tem discussão. Harry Kane ou Julian Álvares, pra mim o Harry Kane levou a função do centroavante a outro patamar, a outra categoria. Logo, meu voto não tem discussão, é no Harry Kane.
1: Desculpe, perdão.
2: O Julian Álvares, ele vem fazendo aí uma reta final de Copa muito boa. Mas Harry Kane não tem como. Se for campeão da Copa, eu acho que merece a bola de ouro aí desse ano.
0: Perfeito, então. Só passando a escalação que a gente ficou: Pickford, Consa, Cuti Romero, Stones, aí depois o Tagliafico, Declan Rice. DePaul, Elliot Anderson, Anthony Gordon, Jude Bellingham, Lionel Messi e Harry Kane, ou seja, só três argentinos, quatro argentinos. Realmente, a Argentina... Entre os técnicos, hein, Rodrigo Arruda? Eu vou começar essa também com você. Thomas Tuchel ou Lionel Scaloni?
2: Lionel Scaloni.
0: E pra você?
1: Até porque o papel dele de administrador de egos, ele é fantástico. Então, Scaloni.
0: Scaloni, José...
1: Desde a Copa passada,
0: né? Exatamente. José Augusto Toscano, 11:10. Antes de chamar a mensagem, o nosso Max Braga aqui insistiu comigo, falando que vai ser 2-1 para a Inglaterra. Harry Kane e Jude Bellingham marcam hoje. Daqui a pouco nós vamos tramelar, gente. Também vamos falar um pouco mais sobre esse jogo, sobre o que o Scaloni falou na coletiva, sobre o Bellingham com o Tuchel, que teve também aquela situação de depois do jogo, o Tuchel não gostou da forma como jogou contra a Noruega. O Bellingham falou da situação do calor, nós vamos falar disso tudo. Mas antes, Toscano, mensagens no 319-8299-2204. Se a gente errar, pode falar, viu, gente?
1: O nosso querido Ronaldo, popular capa Salgado Filho, já tá dando spoiler aqui, que daqui a pouco a gente vai trazer detalhes. Bom dia a todos. O zagueiro do Galo chegou uma semana e já machucou.
0: O Léo Duarte.
1: Você tá doido. É o capa aqui participando. Bom dia, pessoal da bancada. Estou passando para deixar um abraço para a turma do Fuscadinho e para falar que a final da Copa será Espanha e Argentina, pois KKK, sempre que digo quem vai ganhar perde, é o Rafael Maia. É
0: um abraço
1: para o
0: nosso Rafa.
1: Rafa aqui. Mais uma?
0: Pode mais uma.
1: Muito bem. O Diego Mendes. Olá, Pedro. Aqui quem fala é o Diego Mendes do Contagem.
0: Diego, meu primo. Um abraço para ele.
1: Bairro Inconfidentes. Grande Diego. Hoje a Inglaterra irá passar da Argentina 3-2. A Argentina não irá aguentar uma seleção grande e organizada. Interessante.
0: O Diego entende muito.
1: Mais uma?
0: Pode, mais uma.
1: Nosso querido Edson, o Edson do Foramar. Bom dia, minha torcida agora está para a Inglaterra. E também digo que uma próxima Copa com 64 seleções é uma aberração. Abraços, Edson do Faramá. Voto contigo, Edson.
0: Pior que eu concordo com o Edson, viu? 48 eu achei legal.
2: Para mim também não.
0: Mas 68 já vira bagunça, já vira bagunça. Vamos então falar um pouco sobre esse contexto do jogo, porque muita gente remete. E a própria Argentina tem a superstição, vai jogar hoje com a camisa azul, que é a camisa número 2, quer lembrar de 86. Último mata-mata que as duas seleções se enfrentaram, a Argentina passou nos pênaltis da Inglaterra em 98. Tem a situação que já existiu uma guerra entre os dois países em 1982, a Guerra das Malvinas, tem todo esse incidente diplomático, mas o próprio Lionel Scaloni, Toscano, falou que isso não tem nada a ver com o futebol hoje, que é dentro de campo. Muitos jogadores argentinos jogam na Inglaterra. A própria esposa do Enzo Fernandes falou que pede para os filhos dela não cantarem uma música que a torcida argentina canta, que o que não pula é inglês, ela pede para não cantar, que os ingleses deram tudo à família dela pelo fato de o Enzo Fernandes jogar no Chelsea. Enfim, eu acho que tem esse pano de fundo, e futebol também tem questão política, mas dentro de campo é outra coisa. E a gente pede também, tá certo? Não sei se nosso apelo vai chegar lá nos Estados Unidos, em Atlanta. A gente pede também para que todos respeitem, né, Toscano?
1: Para início de conversa, essa geração de jogadores, tanto ingleses quanto argentinos, é triste. Eles são tão alienados que muitos talvez desconheçam a história do confronto nas Ilhas Malvinas para os argentinos e nas Falklands para os ingleses. É uma dor profunda no povo argentino. Foi um conflito provocado pelo governo militar da época argentino para desviar a atenção para tudo que acontecia na Argentina na época. Morreram quase 1.000 argentinos, o poderio militar. E tem um livro muito legal sobre isso, até fazer aqui, sobre a Guerra das Malvinas, com um jornalista mineiro, o Fernando Zuba, pai do nosso Zuba, Fernando Zuba, que foi que cobriu in loco a Guerra das Malvinas. Depoimentos muito legais, vale a pena. É o livro sobre a Guerra das Malvinas, do Fernando Zugo. Então, esses caras, eles não sabem nem que para início de conversa, a maioria da Argentina nem mora na Argentina.
0: É só o, então, o Leandro Paredes.
1: Os caras não têm assim. E, lamentavelmente, isso não é só lá, não. Aqui a gente viu isso e vê todo dia. São absolutamente alienados. Dentro de campo, globalizado, hoje é o mais um adversário. Os caras querem ser campeões, têm que passar pela Inglaterra. A torcida que vai levar isso, e assim mesmo, parte da torcida. A história, infelizmente, ela é deixada em segundo plano, e talvez por isso a gente viva tanta coisa triste, porque quem esquece, quem apaga a história, tem interesses escusos.
0: Agora, Rodrigo Arruda, dentro do que foi discutido também no pré-jogo, aí a gente pode pegar a situação do gol de mão, muitas pessoas, muitos comentaristas na Inglaterra também já tem muito, assim como no Brasil, já é uma tradição, inclusive, que veio de lá para cá, de muitos ex-jogadores comentarem. Uhum. Futebol eu acho bacana porque eles trazem uma visão de quem teve dentro de campo, a gente tem um estudo mais acadêmico, eles têm a realidade, é meio uma soma teoria e prática, eu acho muito legal quando tem jogadores comentando, mas jogadores ingleses históricos, como Joe Cole, como John Terry e outros, subestimaram muito a Argentina. Sim. Durante essa semana. A Argentina é a típica seleção que você não pode subestimar. Você pode falar do caminho da Argentina. Passou na Bacia das Almas contra Cabo Verde, passou, ó, parindo um elefante para eliminar o Egito, passou num sufoco contra a Suíça. Sabe o que isso significa para a campanha da Argentina? Nada.
2: Nada. Não significa nada, não pode subestimar a Argentina. A Argentina é uma das poucas seleções aí que não pode ser subestimada. Vai ser um jogo muito bom de se assistir, vai ser trocação o tempo inteiro, até porque, para mim, a zaga das duas seleções tem aí o deixado a desejar. Para mim, são zaga aí que não são uma das melhores dessa Copa do Mundo, diferente da Espanha, que a gente viu ontem, depois a gente vai comentar. Mas eu acredito que vai ser um jogo de muita trocação. O Harry Kane, junto com o Bellingham na Inglaterra, acredito que vão se destacar nesse jogo. E no lado da Argentina, o Messi, mais uma vez, junto com o Julián Álvarez, podem aí ser os destaques da seleção argentina, mas acredito aí que esse jogo ele vai ser muito dominado no meio de campo. Vão tentar dominar muito o jogo no meio de campo. Para mim, a Argentina, que é um time menos físico do que a Inglaterra, vai tentar ter o domínio da bola desde o primeiro minuto de jogo, e eu acredito que isso pode beneficiar aí a seleção argentina, que tem Lionel Messi no seu jogo.
1: Só um complemento. Em 1986, quando saiu o famoso gol de mão do Maradona, o confronto tinha apenas 4 anos que tinha, sim, acontecido. E o Maradona, ele tinha como atleta e como ser humano uma conduta totalmente diferente dos de hoje. Ele era um cara de origem extremamente humilde, um cara que valorizava demais a história e as raízes da Argentina. Então ali você ainda tinha um envolvimento, né, emocional político. Hoje, talvez, se você perguntar de chofre assim para um jogador da Argentina, da Inglaterra, do Brasil, qual é a capital do próprio país, eles talvez não saibam.
0: Os da Argentina até que sabem, porque, querendo ou não, todos começaram jogando lá, excetuando o Messi, mas sabe, evidentemente.
1: Foi uma metáfora, tá?
0: Eu sei, eu quis ser literal. Antes, agora que a gente daqui a pouco vai ter, inclusive, mais uma curiosidade durante o período da Copa com Chico Maia daqui a pouco, eu quero a hora da verdade de vocês. 11:18, Rodrigo Arruda, seu palpite para hoje?
2: 2-1 para a Inglaterra, jogo muito garrado, mas eu acredito que a Inglaterra ela vem aí com físico melhor, com gás, com mais gás do que a Argentina, apesar de ter pegado aí prorrogação nas quartas de final e nas oitavas, se eu não me engano, mas eu acredito que o físico da Inglaterra pode se sobressair aí para cima da Argentina, por isso, 2-1, um gol de Bellingham e o outro de Harry Kane.
0: Você, José Augusto.
1: Inglaterra é favorita e por conta disso a Argentina vence por 1-0 e se classifica.
0: 2-1 para a Inglaterra, meu palpite, mas nunca subestime a Argentina. Obviamente. Não me espanto do que acontecer.
1: E aqui já vou tramelar: se a Argentina passar, a Espanha é campeã.
0: Perfeito, então. E essas as impressões de José Augusto Toscano.
1: Errei tudo na Copa do Mundo. Mas vou insistir.
0: Vamos ver que você acerta, né? Vamos ler mensagens de ouvir e ver também o Chico Maia, Toscano.
1: Claro. 3982992201119. Mete bronca, companheiro. Marcelo do Bairro Remelinda. Olá, amigos. Toscano, sempre brilhante seu comentário, mas às vezes você me lembra Cervantes e seu maravilhoso Dom Quixote lutando contra o Moinhos. É porque hoje, no Palavra de Peso, eu falei da estupidez que a Conmebol e a UEFA vão abolir a utilização da lei Vini Júnior já a partir da volta dos campeonatos sul-americanos. O racismo não existe para esses senhores. Aliás, o racismo, pelo que me parece, é mimimi, tititi, né? Só que não. Mas é isso mesmo, que não nos escuta. É preciso sempre falar e combater. Exatamente, Marcelo. Mais uma?
0: Pode, à vontade.
1: Campos do bairro Itatiaia, hoje vou torcer para a Inglaterra. Foi ela quem criou o futebol e está há 60 anos sem ganhar uma Copa. Bom dia para todos. Valeu,
0: Campos. Bom dia,
1: Campos.
0: Valeu, Campos.
1: Vamos lá?
0: Mais uma, pode ler mais uma antes de chamar o Chico?
1: Nosso querido, bom dia, equipe bacana da Rede Minas e Rádio Confidência. Quero avisar que para essa fase decisiva do Mineiro da segunda divisão, tem jacaré esfomeado na área. Um abraço de quem?
0: Do Dario de Sete
1: Nosso
0: Lagoas.
1: Dario de Sete Lagoas.
0: Aliás, o Democrata teve até mudança na diretoria, teve eleição, bem bacana o processo lá. Para finalizar, Toscano.
1: Aí o Márcio Rodrigues, esse até é lá de perto, lá da terrinha. Bom dia, turma. Estou aqui em Arcos, Minas Gerais. Bom, o campeão vai ser a Espanha. É o Márcio Rodrigues. Um abraço, Márcio.
0: Nossa audiência e nosso sinal está potente. Isso é muito bom. Estão potentes ambos. Quem estava também trazendo tudo lá dos Estados Unidos, tem mais curiosidades, é o nosso Chico Maia. Quando ele acompanhou o jogo da Inglaterra, ele viu como é que funciona nos bares e é um pouquinho diferente daqui. Aqui até está tendo Curaçao e Equador, o bar está lotado. Lá nos Estados Unidos é diferente. Um abraço para você, Chico.
3: Olha aí, gente, ó, outra experiência interessante de Copa do Mundo aqui, ó. Inglaterra e República do Congo. Jogo importante. A Inglaterra é uma das seleções favoritas nessa Copa do Mundo. Aqui, ó, nós estamos em Nova Jersey, numa cidade aqui ao lado de Nova Jersey. Um restaurante imenso, um monte de televisões ligadas, todas em futebol, né? O normal aqui é sempre em algum outro esporte, mas todas em futebol. E vejam você que está praticamente vazia a casa, ó. Praticamente vazia, muitas bandeiras das seleções que estão disputando a Copa do Mundo, mas o interesse da população de modo geral. E aquela história, um dia de semana, de tarde, o país não para, é diferente a cultura deles com relação à nossa, por exemplo. Um jogo de Copa do Mundo, um restaurante vazio para Inglaterra e Congo. Aí. Muito interessante. É o outro lado da Copa, né? É isso aí, gente.
0: Tá aí o Chico Maia, 11h22, daqui a pouco mais mensagens no 3982992204. Vamos falar de Módulo 2 Mineiro, sim, vamos falar do Cruzeiro, do Atlético. Tem jogo treino no Atlético rolando, a gente vai atualizar assim que a assessoria de comunicação do Atlético soltar. Vamos falar do Matheus Cunha saindo do Cruzeiro, dos jogos treino de amanhã. O Cruzeiro vai fazer dois, hein? Vai fazer contra o São Caetano e também contra o Ipatinga e muito mais. Vamos falar também do jogo da Espanha de ontem contra a França, mas antes a gente vai para um pequeno intervalo e daqui a pouco tudo isso e muito mais aqui no Primeiras Esportivas, 11h23, a gente vai no pé e volta no outro.
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4: De volta com Primeiras, 11h25. Muito obrigado a você na nossa Rádio Inconfidência. Obrigado a você também na nossa Rede Minas. Rede Minas em mais de 600 municípios em Minas Gerais. Sinal da Inconfidência em todo o Brasil, em todo o mundo. Você também pode acompanhar pelo Rádiosnet, pelo Tanin, pelo aplicativo oficial da nossa Rádio Inconfidência. E temos mais mensagens no 319-8299-2204. Lê pra gente aí, por favor, Toscano.
5: Então vamos lá. O Paulo tá pedindo aqui, ó. Bom dia. Quando a torcida e a imprensa vão começar a cobrar do Pedrinho e diretoria título do Cruzeiro? Porque tudo que disputou até agora o Cruzeiro perdeu. Só lembrando que ele ganhou o Mineiro, né? Realmente é pouco. Vocês acham que o jogador que durante a partida fica levantando o short para poder mostrar as coxas tatuadas estão concentrados na partida?
6: Mas isso aí...
5: Aí é um pouco... Bom, ponto de vista, né, Paulo?
4: Esse é o ponto de vista, né, Paulo?
5: É, mas... Não tem nada a ver pra mim, não.
4: Mas sim, o Cruzeiro tá precisando ganhar um título, sim. Tá precisando ganhar um título importante, não só o Mineiro. Isso eu concordo com o Paulo. Acho que o Cruzeiro já chegou na hora de dar um resultado. O grande resultado possível era a Copa do Brasil do ano passado. E aquilo, sim, analisando toda a temporada do Cruzeiro em 2025, aquilo foi um problema. Agora...
5: Mas eu vejo o Cruzeiro. Talvez, né?
4: A do Racing era um time ainda em reformulação, Toscano.
5: Aí ele fala justamente isso, que esse time do Cruzeiro está sempre em construção, não fica pronto nunca.
4: É, isso eu concordo também. Vamos para mais uma.
5: Bom, o nosso Matheus. Espera, deixa eu ver aqui. É o Regis. Bom dia. Vendo o resultado do jogo ontem, eu falo que a seleção brasileira é boa. O problema são as convocações, que nunca levam os melhores jogadores, mas os que têm o melhor patrocínio. É um ponto de vista razoável. A gente sabe que não é só qualidade técnica que determina, não.
4: Perfeito. Vamos falar do Cruzeiro, então, porque o Cruzeiro tem dois jogos treino amanhã. São Caetano na manhã e Ipatinga à tarde. Rodrigo Arruda, dentro desses jogos treino, ontem o Cruzeiro foi eliminado no Brasileiro Sub-20, perdeu por 2-0 para o Vasco, até não levou alguns para Brasília, alguns dos crias da toca, como Felipe Moraes, que inclusive tinha feito gol no jogo contra o Defensor, não levou o Ryan Lelis, não levou o Papi. Você acha que agora que o Cruzeiro não está mais no Brasileiro Sub-20, pode dar oportunidade para esses meninos? Parte das soluções do Arthur Jorge pode estar na base?
7: Tem que dar chance para os meninos, Alguns ali já mostraram que têm capacidade de integrar o grupo principal do Cruzeiro, mas eu acho que os jogos treino de amanhã, eles têm que ser o mais perto, se não o time titular que vai enfrentar a equipe do Internacional já na semana que vem. Eu acho que agora já está terminando a fase da intertemporada aí e o Cruzeiro precisa já começar a encaixar esse time titular. A gente viu já que Marquinhos, Wanderson, Chico da Costa, esses jogadores já não rendem mais no Cruzeiro. O Cruzeiro precisa arrumar solução para as soluções, no plural, para esses jogadores. E acredito que agora o Cruzeiro já vai com o Gabriel Peck de titular, Sinisterra já estava sendo titular, Caio Jorge titular, apesar de não ter jogado bem os dois amistosos, mas eu acredito que ainda é o titular da equipe do Cruzeiro. Até o Neyser no jogo contra o Grêmio foi poupado, porque ele sentiu uma dor, né? Nada muito sério, mas o Cruzeiro preferiu aí poupar o jogador para chegar com ele inteiro. Mas eu acredito que tem sim que testar os jovens da base, mas começar os jogos treino tem que ser com o time.

0: Já que o Arthur Jorge acha e tem convicção que vai ser titular já na volta do campeonato.
1: Perfeito. 11h29, daqui a pouco vamos falar mais do Cruzeiro, vamos falar de Atlético, de Copa do Mundo. Mas antes a gente vai para mais um intervalo curtinho e a gente volta com tudo também do futebol mineiro. 11h29, a gente vai num pé e volta no outro.
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0: De volta com Primeiras 11:32 e daqui em diante vamos direto, sem pausas. 319-8299-2204, José Augusto Toscano, mais mensagens.
1: Vamos lá, bom dia pessoal, assisto sempre os programas da Rede Minas e da Rádio Inconfidência.
0: Muito obrigado.
1: São bons e não são alienados. Moro em BH, mas sou torcedor do Formiga Esporte Clube. Tá bom. Está voltando e sempre amarei este time, mas o time da Rede TV, da Rede Minas e Rádio Confidência é demais. Grande abraço, é o professor Eustáquio do Colégio Tiradentes. Um abraço, professor Eustáquio. Formiga, terra boa, mas com o Vila, tudo pelo Vila. Brincadeira, grande FEC. Eu sou de uma família onde todos são torcedores do FEC. Um abraço pro senhor.
0: Já que você falou no Vila, um abraço pro nosso Dedé.
1: Ah, Dedé
0: agora é diretor de futebol do Vila. Vila, ninguém segura.
1: Deve estar numa ansiedade pro jogo de logo mais, hein?
0: Nem fala.
1: O nosso querido Highlander, lá de Nova Lima, disse que vai ser 9-0 pra Argentina e a Argentina é campeã no domingo.
0: 9-0?
1: 9-0.
0: Que isso, hein?
1: Aí sim, eu acho que cria-se uma nova guerra.
0: É, aí cria uma nova guerra.
1: Mais uma?
0: Mais uma.
1: E o nosso querido Max Braga, um abraço, mandando um abraço pra gente, a gente retribui, diz que hoje vai ficar 2-1 pra Inglaterra.
0: Perfeito, o Max até falou comigo aqui que vai ser, assim como você falou, gols do Kane e do Bellingham, então vamos aguardar aí pra ver esse Argentina e Inglaterra, Argentina. Vamos voltar a falar do Cruzeiro Toscano, porque o Matheus Cunha já tá até nos trâmites finais lá no Inter, a situação dessa necessidade de uma contratação por causa dos problemas físicos do Rocher é bom pra ambas as partes?
1: Ah, certamente. É um goleiro, um jogador que chegou assim precedido de muita fama, de muita expectativa e que infelizmente não teve aqui no Cruzeiro a confirmação de tudo o que se esperava dele. Acho que foi superdimensionado quando o Cruzeiro trouxe. Não acho um goleiro excepcional, também não é nenhum perna de pau. Mas eu acho que nesse momento, e principalmente depois que o Otávio ganhou segurança e assumiu o gol do Cruzeiro, acho que, como você bem disse, bom para ambos, para o Inter e para o Matheus.
0: Rodrigo Arruda, sobre o primeiro volante, você acha que esse cara já tinha que estar quarta-feira que vem jogando contra o Internacional? Porque, para mim, está faltando um pouco de senso de urgência nessa contratação. Eu entendo, o Cruzeiro fez grandes investimentos nas reposições, tanto do PEC como na do Rojas, nessas contratações, são contratações impactantes, trouxe um lateral calibrado, um lateral com já experiência para substituir...
1: Bagagem.
0: Com bagagem, isso. Obrigado por ter me ajudado a encontrar o termo correto. Com bagagem para substituir o Kaique, não é o mesmo nível, acho que o Kaique está acima, mas tem potencial de não comprometer. Só que tá faltando o Cruzeiro esse primeiro volante. Aí eu te pergunto, você gosta muito do termo catira, a gente fala muito também de oportunidade de mercado. Esse cara tem que ser um cara que dispute posição com o Romero ou um cara reserva mesmo para manter? Não, o Romero titular, mas o elenco precisa ser enriquecido. Porque o Wallace foi embora, teve a saída do Rian Guilherme no início do ano, mas o Cruzeiro nem na base tem esse primeiro volante característico. Sim. O Murilo Hickman é um jogador de sair mais pro jogo do que os outros. E aí, como você vê essa necessidade pelo primeiro volante?
2: É urgente, né? A contratação é urgente e eu acredito que não precisava já estar jogando contra o Internacional, mas estar no Cruzeiro.
0: Eu citei porque acho que ele contra já, o Inter o Romero
2: poderia
0: suspenso também.
2: Claro, mas contra o Inter é outro contexto do que contra o Flamengo. Contra o Inter dá pra jogar com o Matheus Henrique naquela posição, que é o que vai acontecer, porque esse primeiro volante reserva ainda não está no Cruzeiro. Mas eu acho que esse primeiro reserva vem pra ser reserva mesmo do Lucas Romero. Lucas Romero hoje é uma peça fundamental pra equipe do Cruzeiro e acho que nesse momento nenhum primeiro volante venha pra substituir o Lucas Romero. Como você disse, gosto bem de uma catira, o Cruzeiro poderia fazer a catira de mandar o Lautaro Dias pro Racing e trazer o Santiago Sosa pro Cruzeiro.
0: O problema é que o Racing quer o Larjan.
2: Sim, mas aí daria o Lautaro Dias mais um dinheiro, porque o Santiago Sosa é um excelente jogador, acredito que viria para disputar a posição com o Romero, mesmo assim não acho que ele seria titular no lugar do Romero, mas é um excelente jogador e aí o elenco do Cruzeiro ficaria ainda melhor nesse meio de campo.
0: O grande problema do Sosa é porque o Racing quer coisa de 8 milhões e quer no dinheiro mesmo o Cruzeiro emprestando o Lautaro Dias para a equipe do Racing, mas de qualquer forma...
2: Aí eu vou mandar os dirigentes do Cruzeiro e do Racing irem lá para Morro do Ferro para fazer uma catira, para ensinar eles a fazer uma catira, para tentar
0: das trazer boas.
2: O Sousa. É, para tentar
0: tá precisando
2: trazer o Sousa
0: mesmo, de fato, o Cruzeiro tá precisando.
2: Mas eu, brincadeiras à parte, eu acredito que o Cruzeiro vá sim trazer esse primeiro volante pro jogo contra o Flamengo. Pro jogo contra o Flamengo, eu acredito que ele vai estar aí. Mas agora contra o Internacional, não.
0: É, eu acho que também, até alongando um pouco mais, eu acho que, pelo que a gente tem de informação, o máximo que o Cruzeiro vai aprofundar o elenco vai ser isso. Eu acho que, sem o Wesley vindo, acho que o Cruzeiro não busca um ponta também. Acho que...
2: Não, eu acho que traz um ponta.
0: Você acha que traz
2: eu
0: um ponta?
2: Eu acho que traz um ponta.
0: Mas
2: até porque precisa
0: mas
2: também.
0: Mas numa oportunidade de mercado parecida do Wesley. Sem gastar.
2: Não, sim, claro.
0: Sei lá, o menino
2: claro,
0: que tá na Europa, claro, que claro. Foi vendido. Se for aparecer isso, o Cruzeiro vai fazer. Mas colocar dinheiro, fazer investimento, até mesmo tentar uma troca, claro. Eu acho que o Cruzeiro não tenta. O Cruzeiro claro. Vai assim. Ah, um cara que foi vendido pra Europa, precisa de uma janela no futebol brasileiro, e aí depois tem uma opção de compra, mas sem obrigação, apenas opção, aí mais pra frente, eu acho que o Cruzeiro vai olhar, mas acho que também não vai estar tão urgente, não vai ter senso de urgência.
2: Mas por ter procurado, por ter procurado um ponta primeiro do que o primeiro ou segundo, o primeiro volante reserva,
0: mas buscou o titular.
2: Você não acha que o ponta está... A diretoria está priorizando mais o ponta do que o primeiro volante reserva?
0: Ô, Rodrigão, eu acho que eles quiseram contratar o titular, que é o Peck.
2: Não, mas estavam trazendo o titular, que foi o Peck, e também o reserva, que iria ser o Wesley.
0: Que é assim, eu acho que o titular é o Sinisterra. Deu para ver claramente que o trabalho que o Cruzeiro se preocupou em fazer fisicamente com o Sinisterra...
2: A dupla de pontas é Gabriel Peck e Sinisterra.
0: Essa ideia deve ser ideia de jogo. Mas enfim, vamos aguardar para ver. 319-8299-2204, hora certa, 11h39, Toscano.
1: Repita.
0: 11h39.
1: O nosso querido DJ Filé 2000, sempre na escuta, sempre na audiência da gente aqui. Só uma dúvida, ouvindo vocês falarem, esse primeiro volante, que é uma necessidade real, concreta, imediata do Cruzeiro, mesmo pensando no jogo com o Flamengo, já não está meio tarde, não?
0: Eu acho que sim, por isso que eu falei que ele já deveria estar aqui. Eu acho que até para a integração dele no elenco, esse jogador já deveria estar aqui, porque é um jogador que é para disputar a posição com o Romero. Por mais que eu veja o Romero como titular, peça imprescindível, mas o Arthur Jorge, a gente se lembra, já que se você for espelhar o trabalho dele no Botafogo, um jogo sem o Matheus Pereira, por exemplo, ou sem o Gerson, ele poderia replicar o esquema que ele fazia com dois volantes mais mordedores, como ele fazia com o Gregory e também com o Marlon Freitas, e aí três homens de meio de campo barra pontas mais soltos. Ele poderia fazer isso, o Gerson na do Matheus Pereira, ou sem o Gerson aí colocar esse cara. Enfim, são hipóteses, mas acho que demorou para negociar esse jogador, para trazer esse jogador.
1: A não ser, aqui estou só conjecturando, que ele esteja pensando a partir disso mesmo que você falou, Gregory e o Marlon Freitas, que a rigor ele pense num outro primeiro volante para em determinadas situações ser titular ao lado do Romero.
0: Sim.
1: Um Cruzeiro com dois volantes. Então, isso aí dando um crédito, né? Imaginando isso, que ainda chegará um volante. O Cruzeiro tentou o Gregory.
0: Tentou.
1: Né?
0: A questão é o valor, o salário dele é muito alto.
1: Mas eu acho que tudo que vem chegar pro Cruzeiro hoje, o valor é alto.
0: É.
1: Porque o Cruzeiro, né, a fama é de que tem grana para gastar.
0: Na verdade, Toscano, o caso que é alto no Gregory é porque ele saiu com um contrato muito bom pro Al Rayyan. O Qatar paga muito bem.
1: Uhum.
0: A gente se lembra, o Roger Guedes estava recebendo coisa de 4, 5 milhões de reais por mês. No Al Rayyan não quis voltar, né? Enfim. Essas, então, as situações. Tem mais mensagem aí pra gente?
1: Tá aqui nosso querido Antônio Marcos, de Nova Lima. Bom dia, Toscano, Rodrigo, equipe. É o Antônio Marcos. Que vença a melhor seleção hoje. A da França lembrou a seleção brasileira de 82. Jogou muito a Copa do Mundo, mas não foi campeã. Muita gente fazendo essa associação. Um abraço aí pro nosso querido Antônio Marcos.
0: Perfeito, então. Tem mais uma?
1: Tem mais uma aqui. O nosso querido Marcelo do Ermelinda. Pedrão, claro que os times vivem de e para títulos, mas o maior título do Pedrinho foi sanear o clube. O resto vem depois, é o Marcelo do bairro Ermelino.
0: Marcelo, a gente tem um abraço para você, meu amigo, a gente tem que dar um crédito também para o Ronaldo. Todo o trabalho da SAF do Ronaldo também. O Pedrinho, como é que eu posso dizer? O Pedrinho pegou a reta final, o que o Ronaldo já tinha feito no Cruzeiro também. E aí o Pedrinho também tem seus méritos, também fez cortes. É importante a gente lembrar que o Ronaldo tinha reorganizado o Cruzeiro administrativamente. E o Pedrinho, por ser, na minha opinião, aí também vou até usar um termo, mas por ser um dos melhores gestores do país, a gente vê o sucesso que ele tem no supermercado, já fazendo frente a grandes redes, o sucesso do BH. O Pedrinho trouxe esse ar mais comercial e o Ronaldo já tinha trazido um ar de organização esportiva anteriormente. Aí, realmente, essa organização do Cruzeiro é um sucesso. Concordo com você, viu, Marcelo? O Pedrinho tem esse título, mas também tem aquela parcela do Ronaldo que a gente nunca pode esquecer. Os dois, se estivessem juntos até hoje, o Cruzeiro com certeza já teria ganhado um título de maneira esportiva, um título grande de maneira esportiva. Vamos então falar de Copa do Mundo novamente. Chico Maia. Agora ele traz a análise dele sobre o jogo de ontem da França contra a Espanha, 2-0. Daqui a pouco a gente fala mais dessa partida. Um abraço para você, Chico.
3: Olá, meu caro Pedro Rocha. Alô, Toscano, amigos e amigas da Rede Minas. Que coisa, hein, gente? Mais uma vez, a melhor seleção, a que joga o futebol mais bonito, para no meio de uma Copa do Mundo. No meio não, né? Numa semifinal. A França, que era a favorita absoluta, jogava o futebol mais bonito, com os melhores jogadores, com os craques, Mbappé, Dembélé, e tanta gente, parou na Espanha, que pratica o futebol prático, aquele futebol de resultados. Mesmo tendo um grande jogador, um craque, o Lamine Yamal, não joga em função dele. É o futebol coletivo. Futebol mais coletivo dessa Copa do Mundo. Trabalho do técnico Luis de la Fuente, que foi campeão com a Espanha em 2024 da Eurocopa, foi campeão da Nations League com a Espanha. Na verdade, foi ele que arrumou a seleção espanhola, que desde 2010, quando foi campeã na África do Sul, em cima da Holanda, não fez boa Copa nenhuma e nenhuma grande outra competição, nem a Eurocopa. A Eurocopa que ele ganhou em 2024, técnico Luis de la Fuente. Time muito bem treinado, time que joga absolutamente coletivo, né? Futebol coletivo, e se aproveitou do nervosismo da França, pênalti cometido, um pênalti besta, né? Aos 21 minutos do primeiro tempo, e o Oyarzabal fez 1-0 para a Espanha. Segundo tempo, 12 minutos, Pedro Porro fez 2-0. Nada funcionou na França, que ainda perdeu o seu zagueiro Saliba, melhor zagueiro do mundo, aos 28 do primeiro tempo. Lacroix entrou, mas não transmite, obviamente, a mesma confiança que o Saliba, não é o mesmo jogador, inclusive ofensivamente. E a França, pelos seus erros individuais e coletivos, fica fora dessa final da Copa, contra todas as previsões. Fez lembrar, né? Realmente, a seleção de Tele Santana na Espanha em 1982, quando cometeu os mesmos erros individuais e coletivos e parou contra a Itália. Parou diante de um time que era um time coletivamente muito bonito, muito bom, mas tecnicamente, com menos craques e tudo mais, um time inferior à seleção brasileira naquela oportunidade. Futebol é isso, né, gente? Futebol é isso. E a Espanha está de novo numa final de Copa do Mundo, domingo, no MetLife Stadium, em Nova Jersey, Nova York, contra quem? Argentina ou Inglaterra? Jogo tenso, hein? Dentro e fora de campo, jogo complicado, nesta quarta-feira, às 16h. Beleza? Aquele abraço e amanhã estarei com vocês ao vivo aí no estúdio para a gente falar dessa reta final da Copa do Mundo. Beleza, Pedro Toscano, amigos e amigos da Rede Minas, aquele abraço.
0: Abraço para você, Chico. Amanhã esperamos você aqui então nos nossos estúdios. Só antes, vamos falar curtindo o módulo 2, porque a Rede Minas e a Rádio Inconfidência, as duas casas do futebol mineiro do interior, transmitem esse jogo no dia 18, entre Vila Nova e Valério Doce, às 16h. Dia 18 também conhecido como sábado, véspera da final da Copa do Mundo. Então, às 16h, tem aí os jogos direto de Nova Lima, do Alçapão do Bonfim. Jogo de ida entre Vila Nova e Valério Doce no módulo 2 do Campeonato Mineiro, sexta-feira. E amanhã vamos falar mais do módulo 2 do Campeonato Mineiro, porque agora vamos falar de Copa novamente. José Augusto Toscano, Rodrigo Arruda, para quem está no sinal da Rede Minas, as imagens da vitória por 2-0, o Oyarzabal e também o Pedro Porro fizeram os gols da equipe espanhola. O Dini ontem, o Rodrigo, teve um dia que não era nem para ter saído de casa, né? Que atuação foi essa do Lucas Dini? Pelo amor de Deus, o Oyarzabal não tinha nada a ver com isso, bateu bem, sem chance para o manhã.
2: Sem chance para amanhã e Oyarzabal batendo muito bem o pênalti, sem aquela firula, né? Ele que é um jogador de confiança do De La Fuente, então eu acredito aí que foi por isso que ele bateu esse pênalti, bateu muito bem, ele que é um dos artilheiros da Espanha nessa Copa do Mundo.
0: Perfeito, só uma mensagem antes, Toscano, que o Marcelão mandou mais uma.
1: Ele disse que pede desculpas pela insistência.
0: Tranquilo.
1: Fique à vontade.
0: A casa é sua, Marcelão.
1: A casa é nossa, Marcelão, em participar, mas o Ronaldo, mercenário como veio para ganhar dinheiro. O Pedrinho, sim, recuperou o clube. Não. Chega, não. Pode participar à vontade, meu querido.
0: Marcelão, a casa é sua.
1: É lógico.
0: E o Pedrinho, realmente, para mim, é um dos principais empresários de Minas Gerais.
1: A gente fica, e outra coisa... A divergência faz parte do bom debate.
0: Bom debate é justamente isso. Daqui a pouco a gente vai ler mais participações, mas o que mais me surpreendeu na atuação, voltando a falar de Copa do Mundo ontem, é que a forma como a Espanha jogou, Toscano, mostra que não necessariamente você precisa fazer um retrancão, se fechar todo, para vencer uma equipe, entre aspas, superior a você tecnicamente. A Espanha não é um time muito abaixo, sim, da França, mas se você for pegar os nomes, o que estava jogando, realmente a França era muito favorita.
1: E me corrijam se eu estiver enganado, mas pelo ranking da FIFA, os quatro semifinalistas ocupam os quatro primeiros lugares, né?
0: E acho que é uma das últimas, acho que desde 2014... Não, 14 não, foi Holanda. Teve um ano, eu não lembro qual, a gente não tinha todas as seleções semifinalistas campeãs do mundo.
1: Pois
0: não lembro que ano que foi isso. Mas tinha um tempo bom, acho que... Daqui a pouco o meu VAR me ajuda aqui, se eu não me engano foi 2006.
1: Então, tem uma certa lógica essa semifinal, né? E agora pegando um gancho no que o Chico falou, a lembrança pra gente da nossa geração, da maravilhosa seleção brasileira de 82... O jogo foi muito parecido, ontem pegou uma pragmática Itália, né? Só que aí já pegou ainda nas quartas de final, né? E de uma equipe que não ficou só na retranca para enfrentar o Brasil. Esteve à frente do marcador duas vezes, aproveitou os erros, fez 2-1, aí o Brasil chega em empate no final, o Paolo Rossi faz o terceiro e aí 3-2 a Itália. E a partir dali, a Itália ganhou sustentação e acabou campeã do mundo. Então, assim, você pegar uma seleção de tradição e que vive um bom momento, como a Espanha, isso aí que você falou, eu acho sensacional. Ela não ficou aquilo que a gente vê aqui no futebol, né? Estacionou dois ônibus na frente da coisa, jogou de igual para igual. Anulou os pontos fortes da França. Méritos da equipe espanhola.
0: Então vamos falar agora do Atlético, 11:50, porque o Atlético está fazendo um jogo treino neste momento contra o Betim. A gente atualiza amanhã, a assessoria de imprensa do Atlético não divulgou as informações, mas antes, Rodrigo Arruda teve uma informação que na hora que eu bati o olho, eu falei, não é possível, gente, está precisando...
2: Só acontece com o Atlético Mineiro.
0: Não, incrível. O Atlético está precisando realmente... de mais sorte, eu vou dizer, sim, assim. E a gente torce para que seja rápido, que ele esteja disponível já na continuidade da Sul-Americana, pelo menos, sim, do brasileiro, porque o Léo Duarte, a contratação que o Atlético fez nessa janela de transferências, teve uma lesão diagnosticada, uma lesão muscular, foi confirmada hoje. A assessoria de comunicação do Atlético, aliás, faz um excelente trabalho, divulgou antes do início do jogo treino contra o Betim, essa lesão muscular confirmada na posterior da coxa direita. E aí, Rodrigão? Agora, se precisava contratar um zagueiro, agora não é nem só oportunidade de mercado.
2: Não vai trazer.
0: Tem que ir, mas tinha que ir.
2: Não vai trazer.
0: Você acha que não tem que ir, não?
2: Não, não vai trazer.
0: Não, você acha que tem que ir, só que não vai.
2: Ah, sim,
0: teria esse que ir, tem que ir, mas não vai.
2: O Atlético aí trouxe o Léo Duarte sem custo, né? Sem custos, então acredito que o Atlético não vai fazer nenhum investimento para trazer outro jogador para o lugar dele, até porque essa lesão é uma lesão de aproximadamente um mês, uma semana aí de recuperação. A gente ainda vai aguardar mais detalhes aí da assessoria do Galo, mas o Galo, o Atlético não vai atrás de outro zagueiro. Léo Duarte, que ia ser zagueiro, pelo menos no que deu para a gente perceber nos treinamentos, nos jogos treino, ele vai ser zagueiro pela direita, e o Atlético teve uma nova contratação na zaga. Lateral esquerdo, Lianco. Zagueiro esquerdo, Lianco. Lianco parece que vai atuar como zagueiro esquerdo nessa equipe do Atlético agora, com a chegada do Léo Duarte atuando pela direita.
0: É, só que agora sim o Léo Duarte a gente não sabe se de fato vai Claramente. Acontecer, se o Vitor Hugo volta pro time. Agora, Toscano.
1: Há que saber também o seguinte, quem falar. Foi contratado, claro que contratado entre aspas, o Lianco ou a personagem?
0: Não.
1: Mas... O Lianco, zagueiro, é até bom.
2: Mas o personagem...
1: É. E ele acha que ele é o personagem.
0: Não, mas o que mais me preocupa, Toscano, é porque a gente fazendo um levantamento das opções do Atlético, que a gente vê que o Barba conta efetivamente canhoto só o Vitor Hugo. E aí você tem essa ausência do Léo Duarte. Júnior Alonso foi embora. E aí? Precisava contratar.
1: É, já precisava antes
0: da
1: lesão.
0: Já precisava antes da lesão. Já precisava de um zagueiro canhoto. Agora, como você disse muito bem, o Léo Duarte, a gente tinha informações, você também teve essa informação lá na Cidade do Galo semana passada, que ele está treinando bem, estava treinando bem. E aí? É difícil, né?
1: É claro que é um imprevisto e aí qualquer um está sujeito a isso. Mas agora a urgência aumentou. Na contratação. E eu ainda vou dar uma pequena cutucada. Eu não consigo, aí tudo bem que é uma coisa do técnico, entender por que que o Vitor Hugo, zagueiro, não é prioridade nas intenções do Barba. Porque eu acho um bom zagueiro, um jogador com potencial. Agora tomara que aproveite, né? Já que se não vai contratar.
0: E eu já discordo... De uma maneira respeitosa de você,
1: Toscano. Fique à vontade.
0: Sabe por quê? Porque o Vitor Hugo do ano passado, Rodrigão, eu confesso que era um jogador que eu confiaria. Mas o Vitor Hugo de 2026, tem que ser justo, fez gol contra o Vasco na última partida, não me agradou.
2: É, pra mim, a dupla de zaga titular do Atlético com a lesão do Léo Duarte é o Lianco e o Tressold. É, pra mim o Tressold tá muito à frente do Vitor Hugo. Gostaria de ver o Ivan Román atuando como titular na equipe do Atlético, mas pelo que dá pra entender, o Eduardo Domingues tem muita confiança no Lianco e também no Juan Tressold.
0: É, então vamos ver, 11h54. Ah, só tá passando mais uma informação, o Lodi agora é o novo camisa 6 do Atlético com a saída do Júnior Alonso. Amanhã então traremos tudo que o Atlético repassar desse jogo treino contra o Betim, ao contrário do jogo treino anterior, foi com portas fechadas, foi na Cidade do Galo, não teve transmissão, foi uma lógica diferente do jogo treino da semana passada. E temos mensagens no 39-8299-2204, né, Toscano?
1: O nosso querido José Olímpio, em Nanuque, Minas Gerais, diz que a Espanha não deixou a França jogar e ele acredita que a Espanha será campeã no domingo. Um
0: Pode
1: abraço
0: ler à vontade
1: todos.
0: Agora.
1: Então, parabéns, Pedro. Tô adorando o Chico no programa. É a Joana Marra.
0: Um beijo pra Joana e pro Ricardo, marido dela.
1: E fala, Joana, galera do Primeiros Esportivas. Aqui é o Orlando do bairro Viena, em Justinópolis, Ribeirão das Neves. É, pelo amor de Deus, a única contratação do Galo machucou. Pelo amor de Deus, temos que contratar. É o Orlando do bairro Viena. Mais uma?
0: Pode ir mais uma.
1: E aqui o nosso querido Tarcísio Cerqueira, diz que... Eu vou ler que tá aqui.
0: Pode ler.
1: A lesão do Léo é o peso e isso se chama Paulo Brax. Aí é demais.
0: É
1: aí
0: demais.
1: É maldade,
0: mas assim, gente, realmente o Atlético precisava sim estar mais adiantado nas contratações. Tudo que eu falei que o Cruzeiro precisava ter no primeiro volante... O Atlético precisava em vários setores e precisava de respostas.
2: É na zaga, é o primeiro volante,
0: é o meia,
2: mesmo titular.
0: Vai, ou vai,
2: é
0: confiar no, vai confiar no Scarpa? Não vai confiar
2: não vai,
0: no Scarpa?
2: Não vai.
0: Então, gente, dá uma resposta a isso. Ah, o Igor Gomes, contrato terminando no fim do ano, tem 5 jogos, treinou bem. Você também recebeu essa informação.
2: Sim, que vem treinando
0: lá na
2: bem.
0: Cidade do Galo, que tá treinando bem. E aí, vai ficar jogando? Ele vai ganhar novas oportunidades até chegar a 12 jogos? É complicado.
1: Lembra aí o Ivan Román?
0: O Ivan Román.
1: É inexplicável.
0: Que é um caso inexplicável, o que acontece,
1: precisa
0: o buraco negro que entrou o Ivan Román, enfim, gente, é complexo. O Atlético precisava de respostas, e essas respostas, infelizmente, não estão sendo trazidas pelo departamento de futebol do Atlético. A gente, quando quando cobra aqui, a gente não cobra no sentido, ah, porque quer satisfação pra gente. A gente quer uma resposta pro torcedor. Claro. A gente quer o Atlético e o Cruzeiro brigando pela vaga na Libertadores, pelo título, chegando nas finais. A gente quer o melhor pro nosso futebol. Então essa cobrança vem justamente disso, por isso que a gente tem esse tom, muitas vezes, de falar, ah, porque, e sempre respeitosamente, porque a gente chega nos lugares. Paulo Brax trata a gente de maneira formidável, Pedro Lourenço com a gente é excelente, Pedro Júnior trata muito bem, o Bruno Spindel também, fantástico, todo mundo trata a gente muito bem, porque a gente cobra de maneira respeitosa, a gente quer o melhor futebol mineiro, que é o futebol mineiro forte, até o América também, a gente tem menos de 30 segundos, Toscano, até o pessoal da América, a gente tem cobrado bastante. Quando nós vamos lá no Independência, também somos todos sempre muito bem tratados, por isso a gente, 11h57 vai encerrando primeiras, muito obrigado, Toscano, obrigado, Rodrigão.
1: Um abraço.
0: Abraço para alguém da nossa equipe técnica.
1: A nossa equipe técnica, Renata Toledo, a Tânia Alves, o Rodrigo Carlos Ferreira, também o Dagmar Fonseca, tá ali o nosso querido primo Rodrigues.
0: O nosso João Pedro Martins. O Mosquito, o Dalton, todo mundo então, muito obrigado. Obrigado
1: essa galera que vocês. Você não vê, faz a TV e o rádio que você vê e ouve.
0: Exatamente. Isso
1: era de um outro gordo na TV.
0: Isso era. Fechou, viu, gente? Muito obrigado, excelente. Quarta-feira a gente volta amanhã com o Primeiro. Você fica agora com o Jornal Minas Primeira Edição com a Andresa Brito. Fiquem com Deus. Tchau.

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1: Lomé de Confidência, bom dia para você. O trânsito na BR-381 está bem congestionado nos dois sentidos, lá no Jardim Vitória, reflexo das obras que são realizadas neste momento na rodovia. A MGC-262 é a alternativa e Itacoaraçu de Minas e Santa Luzia, opção para quem está chegando de viagem neste momento. 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Josiele Lemos para a Rádio Inconfidência.
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0: 5% na quantidade de etanol no combustível. Imposto de renda. Receita Federal paga hoje o lote especial de restituição. E vacinação contra a Covid-19. Contagem na Grande BH amplia o número de locais para a imunização.
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0: E o Conselho Nacional de Política Energética aprovou o aumento temporário de 30 para 32% no teor obrigatório de etanol anidro misturado à gasolina. A medida vale pelos próximos 3 meses e começa a valer em agosto. Mas a medida tem preocupado alguns motoristas.
1: Ministério das Minas e Energia, a medida tenta reduzir a dependência brasileira de combustíveis fósseis importados, levando em consideração a instabilidade do mercado internacional de petróleo e combustíveis. A estimativa é que o país deixe de importar 900 milhões de litros de gasolina por ano. Ainda de acordo com a pasta, a decisão foi respaldada por testes técnicos feitos pelo Instituto Mauá de Tecnologia, que mostraram a viabilidade da mistura em veículos leves e motocicletas sem comprometer o desempenho ou o consumo, mesmo em motores não flexíveis. Nas ruas, os motoristas estão preocupados com a medida.
2: Eu creio que vai piorar muito, né? Porque já não é um produto que está muito barato. Aí vai enfraquecer. Os carros hoje, eu que sou motorista de aplicativo, acontece que a gente paga muito caro na manutenção e a tendência é aumentar. Porque a gente sabe que uma gasolina de má qualidade vai interferir, né, no funcionamento do carro.
3: Eu sou contra. E eu acho que vai pesar bastante no bolso e também a questão da manutenção dos carros vai ter que ter um aumento também aí em relação a isso.
4: Você está reduzindo gasolina, aumentando etanol, o que deve eventualmente prejudicar os carros.
0: E olha só, a gente continua falando sobre um tema que é de interesse dos motoristas. O preço para lavar o carro em Belo Horizonte pode custar o dobro entre os estabelecimentos. Uma pesquisa do site Mercado Mineiro apurou que o serviço de lavagem geral para automóveis pequenos pode ficar entre R$ 100 e R$ 200. A reportagem é de Nayara Gonçalves. Vamos ver?
5: Manter o carro limpo ajuda a conservar a pintura, protege o veículo e ainda pode aumentar o valor de revenda. Mas antes de escolher um lava-jato, vale a pena pesquisar. Em Belo Horizonte, o preço do mesmo serviço pode variar bastante. Para Cleubert, que é motorista de aplicativo, a justificativa da variação dos preços pode acontecer devido à localização dos lava-jatos.
6: Se você for na região oeste, é um preço, na região de Santo Sul é outra, então varia muito de preço.
5: Uma pesquisa do Mercado Mineiro, feita em 24 estabelecimentos de Belo Horizonte e da região metropolitana, encontrou diferença de até 100% nos preços. A lavagem geral com cera para carros pequenos custa entre R$ 100 e R$ 200. Já para veículos grandes, os valores vão de R$ 110 a R$ 200. O Feliciano Abreu, responsável pelo Mercado Mineiro, dá mais detalhes sobre a pesquisa.
7: Vale lembrar que serviço, a gente tem diferença também de qualidade. Não quer dizer que o mais caro localizado na Zona Sul, ele tem a melhor qualidade que muitas vezes o serviço de periferia, que é mais barato. A gente tem aí um custo muito alto em algumas regiões devido à questão do aluguel, da água, do número de funcionários. Por isso que o consumidor tem que avaliar o que é melhor para ele.
5: Fernando Assis, proprietário do Lava Jato Santa Efigênia, conversou com a nossa equipe e explicou os impactos da concorrência e as mudanças no mercado.
8: Você me falou que vocês trabalham aqui com contratos, né? A maioria dos seus clientes são contratos. Por que desse movimento de mercado?
9: Olha, a gente foi muito para esse lado devido à concorrência, que eu julgo ser um pouco desleal em relação às pessoas que atendem até na rua, pessoas que atendem assim no fundo da garagem, das casas. Então isso, de certa forma, traz uma concorrência um pouco desleal, né, em relação aos valores. E aí, com isso, eu enxerguei a oportunidade com esse público voltado mais para a parte de contratos, e a gente conseguiu aí, através de licitações e através de visitas a grandes empresas também, partir para esse segmento.
5: Segundo o levantamento, parte dessa diferença pode ser explicada pela qualidade dos produtos utilizados e pelos serviços oferecidos por cada estabelecimento. Ainda assim, pesquisar antes de contratar pode render uma economia de até R$ 100.
10: Tem hora, eu acho que eles olham também a questão do carro. Se você tiver um carro bacana, o valor aumenta. SUV, eles cobram uns valores muito altos para quem tem carro SUV. Caminhonete nem se fala, né? Mas eu acho que eles olham as aparências e principalmente o bem que você tem, né? Que é o carro aí que eles metem a mão mesmo.
0: Pois é, o segredo é pesquisar. E no dia 16 de julho de 1999, um acidente marcou a história de Belo Horizonte. Naquela data, o ônibus 1505, que liga os bairros Tupi e Alto dos Pinheiros, caiu no Ribeirão Arrudas. Ao todo, 9 pessoas morreram e 52 ficaram feridas. 27 anos depois, o caso segue na memória da população de Belo Horizonte. A nossa equipe foi em busca de histórias de quem foi impactado pelo acidente. A linha 1505 fazia o trajeto entre os bairros Alto dos Pinheiros e Tupi. No cruzamento da rua Tupinambás com a Avenida dos Andradas, no centro de BH, o motorista perdeu o controle do veículo, que foi parar lá embaixo no Arrudas.
11: Quando nós chegamos, a primeira coisa que nós vimos foi um rapaz que estava preso debaixo do ônibus, parecia que estava bebendo água. Ali foi a cena mais impactante de todas.
12: Nós estamos colocando as menos graves nas ambulâncias pequenas, tá bom, e já vai para a HPS.
13: E como eles chegaram todos, vamos dizer, hipotérmicos, a maioria com baixa temperatura corporal, porque eles foram retirados do rio e poluídos.
0: Sete anos depois do acidente, aquela noite permanece marcada na memória de boa parte da população de Belo Horizonte. Naquele dia, Cida estava voltando para casa e, por falta de sorte, resolveu entrar no 1505.
14: Tinha um monte de ônibus que eu podia pegar. Só que naquele dia, o primeiro que parou foi ele.
0: Parte do Ribeirão Arrudas foi coberta por lajes para dar origem a novas pistas. E com isso, o local onde o ônibus caiu não pode mais ser visto. Está escondido bem aqui embaixo.

0: reportagem completa você confere amanhã aqui no Jornal Minas. E o processo de formalização de uma empresa exige uma série de etapas, desde o planejamento até a solicitação de licenças e alvarás de funcionamento. Jornada que muitas vezes é longa e acaba dificultando a vida do empreendedor. Na edição de hoje do programa Opinião Minas, o jornalista Samuel Guimarães entrevistou o gerente de desenvolvimento territorial do Sebrae Minas, Rogério Gorcozinho, que falou sobre o apoio aos municípios para facilitar esse processo. Vamos acompanhar um trechinho?
1: Qualquer um método passado, vamos dizer assim. O empreendedor ia na prefeitura e ali ele buscava as licenças para operar o seu negócio.
2: Certo.
1: Então ia de setor em setor. Aquilo ali gerava uma morosidade, um custo, gastava-se um tempo enorme do empresário. Enquanto isso, as empresas estavam de portas fechadas, não tinha documentação correta. Deixava de gerar emprego, renda, lucro. E agora, com o projeto da liberdade econômica, nós ajudamos os municípios, as prefeituras, a automatizar todo esse processo. Então, às vezes, um processo que demorava ali meses, agora demora horas para ser formalizado. E é sempre essa a conta que o empresário e as pessoas fazem, né? Qual que é o custo de se formalizar? Se o custo for muito alto, ele vai para a informalidade, ele vai continuar na informalidade, porque as pessoas vão querer sobreviver e ganhar o seu dinheiro de qualquer forma, seja na informalidade ou na formalidade. Então, o município, a prefeitura, tem que estar do lado do empreendedor, ajudando eles a se formalizar. E isso é feito por meio da melhoria do ambiente de negócio.
0: 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E a Receita Federal paga hoje o lote especial de restituição automática do Imposto de Renda da Pessoa Física. O pagamento será realizado diretamente na conta vinculada à chave PIX do tipo CPF do contribuinte. O lote é destinado a pessoas que não estavam obrigadas a entregar a declaração do Imposto de Renda em 2025 e, por isso, não declararam, mas tiveram o imposto retido na fonte ao longo de 2024 e possuem valores a restituir. Segundo a Receita, cerca de 4 milhões de contribuintes devem ser beneficiados. O valor da devolução é limitado a R$ 1.000 por contribuinte. A consulta pode ser feita no portal www.gov.br/Receita Federal ou no aplicativo da Receita Federal. Vamos para o intervalo? A seguir, Minas Gerais registra um aumento de 22% nas entregas legais de recém-nascidos para adoção. Eu te conto todos os detalhes daqui a pouco, quando a gente voltar do intervalo. Agora, temos imagens ao vivo de Belo Horizonte, o Alto da Serra do Curral. Um dia bonito, com poucas nuvens. Já a gente volta também para te contar sobre a previsão do tempo. Agora são 12:12. Voltamos já.
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0: De volta ao vivo com o Jornal Minas, pela Rede Minas e também pela Rádio Inconfidência, agora meio-dia e 15 minutinhos. Agora a gente fala que em Minas Gerais registrou um aumento de 22% nas entregas legais de recém-nascidos para adoção. A entrega voluntária conta com o acompanhamento da justiça, suporte psicológico e assistência social. A medida busca evitar abandonos e garantir proteção tanto para as mães quanto para as crianças. A reportagem é da nossa parceira, a TV Sul de Guaxupé.
2: A entrega voluntária para a adoção é garantida pela Lei Federal número 13.509 de 2017, em Minas Gerais. O programa Entrega Legal, implantado pelo Tribunal de Justiça em 2019, acompanha mulheres que desejam entregar o recém-nascido à adoção de forma legal, segura e sigilosa.
8: A mãe que decide fazer a entrega legal, ela pode procurar o hospital que faz acompanhamento, o CRAS ou até mesmo a vara da infância e da juventude da sua cidade. Dessa forma, essa mãe ela vai ser ouvida pela justiça, vai ser aberto um processo judicial e ela vai ter acompanhamento o tempo todo com psicólogos, assistentes sociais.
2: Dados do Tribunal de Justiça de Minas Gerais mostram que em 2025 foram realizadas 88 entregas legais à adoção e em 2024 foram 77 casos. O crescimento é de 22% em um ano.
8: Com a entrega legal, a mãe vai manifestar o desejo da criança passar por um processo de adoção. Porém, é importante a gente ressaltar que se tiver a família extensa, que são os tios, os avós, eles também podem ter a guarda dessa criança, se for do interesse deles.
2: A entrega legal não é considerada crime, diferente do abandono. Todo o processo ocorre com acompanhamento da justiça, além de suporte psicológico e assistência social às mães. A legislação também prevê direito ao arrependimento. Depois da audiência que confirma a decisão, a mãe ainda pode desistir da entrega dentro do prazo legal.
8: Ela vai ser acompanhada todo o tempo por psicólogos que analisam a condição, sua saúde mental. Porém, se depois da entrega legal o procedimento da adoção tiver totalmente concretizado, com sentença no juiz, aí a mãe não pode desistir mais.
0: Contagem na Grande BH ampliou os pontos de vacinação que oferecem a vacina contra a Covid-19 para bebês de 6 meses a crianças de 4 anos, 11 meses e 29 dias. A iniciativa busca facilitar o acesso e reforçar a proteção do público infantil contra a doença. O esquema vacinal varia de acordo com o imunizante disponível e o histórico de vacinação da criança. As unidades funcionam de segunda a sexta-feira, das 8 da manhã até às 4h30 da tarde. Os endereços podem ser consultados no site contagem.mg.gov.br. E começou em Juiz de Fora, na Zona da Mata, mais uma edição da Minas Láctea, um dos mais importantes eventos técnicos e de negócios do setor de laticínios na América Latina. A feira deve movimentar cerca de 800 milhões de reais. Quem tem os detalhes é a repórter Pamela Dias.
9: A cidade de Juiz de Fora é palco de um dos principais eventos da cadeia láctea da América Latina. O Minas Láctea 2026 reúne produtores, pesquisadores, empresários, estudantes e especialistas em uma programação voltada à inovação, à tecnologia e ao fortalecimento do setor. Realizado pela EPAMIG, o evento segue até quinta-feira, dia 16 de julho, e tem expectativa de receber cerca de 12 mil visitantes. habitantes, além de movimentar aproximadamente 800 milhões de reais em negócios. A programação inclui o Congresso Nacional de Laticínios, a Semana do Laticinista, o Concurso Nacional de Produtos Lácteos, a Expomac, com mais de 100 expositores de máquinas, equipamentos e novas tecnologias, e a Expolac, com exposições e degustações derivados do leite. O encontro destaca a importância da pesquisa, da qualificação profissional e da inovação para o crescimento do agronegócio leiteiro brasileiro.
0: E olha só que legal, você sabia que Belo Horizonte possui uma biblioteca especializada em cultura afro-brasileira? O espaço fica no quilombo Manzo Nunzo Caiango, no bairro Santa Efigênia, na região leste da capital. O repórter Sulimar Silva foi até lá e mostra pra gente como funciona. Vamos ver?
10: O jovem Yuri Santos é estudante e diz que está aproveitando bem as publicações da quilomboteca, não só para os estudos, como também para a vida.
11: Eu acho legal, acho bom ler, me ajuda bastante.
10: A Quilomboteca é um espaço pensado para a preservação da cultura africana e também para o pertencimento dessa comunidade aqui em Belo Horizonte. Promover para crianças, jovens e adultos o acesso à literatura afro-brasileira. Essa é a missão da Quilomboteca. No acervo do espaço estão obras de escritores como Carolina Maria de Jesus, Conceição Evaristo e Nego Bispo. A professora do Programa de Formação Transversal em Saberes Tradicionais da UFMG, Makota Cássia Kidoyale, fala como esse espaço impactou e impacta na preservação da tradição, da cultura africana e na afirmação do povo preto na sociedade.
12: Abdias Nascimento, Conceição Evaristo, Carolina de Jesus, elas escrevem as nossas histórias e as nossas histórias vivas, presentes. Né? Quem lê Conceição Evaristo consegue compreender o modo de vida de uma comunidade quilombola, de uma família preta. Quem vê, quem lê, né, Carolina de Jesus consegue compreender a dificuldade, a desigualdade social que vivem as famílias pretas, pessoas negras. E quem vê Abdias Nascimento consegue entender que existe um movimento e uma luta que está organizada para poder mudar essa lógica cultural, né, do país.
10: A Quilomboteca funciona 3 vezes por semana, segundas, quartas e sextas, de 8 da manhã às 6 da noite. A ideia de criar o espaço surgiu da necessidade de passar a ensinar, ler e ouvir a história do país e do mundo de uma perspectiva decolonial. Assim, o espaço vai contribuir com uma mudança de olhar sobre a saga do povo brasileiro, trazendo para os visitantes a narrativa de um ponto de vista diferente. A artista visual Raíssa Del Mondes é uma leitora assídua da Quilomboteca e confessa que os livros são para ela fonte de inspiração.
13: São mestres e mestras que falam da minha realidade, então, às vezes, para mim, é muito insuportável estar nessa realidade, e para me sair dela e para outros mundos, é interessante quando eu abro um livro e vou para outros lugares. Assim, essa Quilomboteca ela me traz esses livros que falam sobre a minha realidade, e isso me faz sentir mais vontade de ler ainda.
0: Legal demais, né? E quem quiser conhecer a Quilomboteca, fica na rua São Tiago, número 216, no bairro Santa Efigênia. Mas é melhor marcar uma visita pelo Instagram Quilombo Manzo, para você poder aproveitar com calma, conversar com as pessoas e ver as obras, que com certeza são muito especiais. Agora vamos de previsão do tempo? Vamos ver como é que fica o mapa aqui, o tempo em Minas Gerais? Uma massa de ar seco, frio, permanece no sudeste, com grande variação de temperaturas em todas as regiões do estado. À tarde, a umidade deve permanecer baixa, especialmente no oeste e sul de Minas. Então fica aí o alerta para o reforço à hidratação, especialmente quando falamos de crianças e idosos. Vamos ver as temperaturas? Em Ponte Nova, mínima de 10, máxima de 24 graus. Em Governador Valadares, mínima de 14, máxima de 26. Em Divinópolis, mínima de 8, máxima de 25. Aqui na nossa capital, Belo Horizonte, mínima de 8 e máxima de 23 graus. Agora você vê imagens do céu de Belo Horizonte, ali da Serra do Curral. Agora faz 19 graus em Belo Horizonte, um céu bastante limpo, pouquíssimas nuvens e Agora vamos mudar de assunto. O prefeito Álvaro Damião vetou integralmente um projeto de lei que incluía a terça-feira de carnaval na lista de feriados oficiais de Belo Horizonte. Na justificativa do veto, o prefeito cita parecer da Procuradoria-Geral do município que apontou ser inconstitucional a proposta. Ainda segundo o veto, apenas a União pode fazer leis que tratem sobre direito do trabalho. De acordo com a legislação vigente, a data não é feriado nacional. Geralmente, o governo dá ponto facultativo.

0: telespectador da Rede Minas fica agora com o programa Minas em Ação com Ronerson Pinheiro, trazendo as principais notícias sobre segurança pública no estado. O ouvinte da Rádio Inconfidência acompanha a Revista da Tarde com Débora Rajão. Uma excelente tarde para você. Eu te espero amanhã ao meio-dia em ponto. Tchau.
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6: Boa tarde para você, ouvinte em Confidência. Tem destaque agora para a BR-381 com lentidão nas duas direções, passando pelo bairro Jardim Vitória, perto ali da ponte sobre o Rio das Velhas, na região nordeste da capital, reflexo das obras que ocorrem no trecho com interdição parcial da pista. Mesmo com a retenção, você motorista não precisa desviar a sua rota no sentido BH ou mesmo no sentido Vitória da 381. 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Diego Costa para a Rádio Inconfidência.
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7: Olá, uma ótima tarde. Está no ar pela Rede Inconfidência de Rádio, o Revista da Tarde, o seu programa de variedades. Bem-vindo você, que nos ouve pela M880, a gigante do ar, pelas ondas curtas de 6.010 e 15.190 kHz e também pela FM 100,9, a brasileiríssima. Eu, Débora Rajão, agradeço a sua audiência e conto com você ligadinho comigo até as 2 da tarde nesta quarta-feira, 15 de julho de 2026. E hoje vamos ter aqui as colunas Papo Brás e Cozinha, Ativa Beleza, informação, além de muita música bacana aqui para você. Tudo isso e muito mais agora no Revista da Tarde, que está só começando. Fique ligado. Nos trabalhos técnicos, Juliana Moura, assistência de estúdios é da Renata Toledo, programação musical do Wilson De Luca e a produção executiva do Vladimir Penido e da Maria Eduarda. E a gente começa o programa de hoje destacando para você Roberta Campos.

0: Essa foi Paula Lima, Mil Estrelas, música de Ivo Moza e Zeider Pires. É, Clube do Balanço fez Paz e Arroz de Terry Coller. Antes, Cássia Eller, O Segundo Sol de Nando Reis. E a primeira, Roberta Campos, Minha Felicidade, dela e Danilo Oliveira. Agora, 12:43.
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0: E é hora de você conferir a coluna Papo, Brasa e Cozinha.

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1: Saudações, turma linda da Inconfidência. Aqui é o Peninha, seu amigo das delícias. Hoje vou dar algumas dicas para você amaciar a sua carne. Algumas pessoas utilizam os amaciantes industrializados, utilizam o leite do mamão ou o suco do abacaxi para amaciar aquela carninha mais dura. O mamão e o abacaxi têm papaína e bromelina respectivamente, que são enzimas que atuam quebrando a cadeia das carnes. Menos comum, o leite que sai do figo, quando ele é colhido, também tem a ficina, que faz este mesmo trabalho. O problema é que esse amaciamento forçado causa danos à estrutura da carne. Eles dissolvem a proteína da carne, quebram a cadeia de aminoácidos, que são as unidades funcionais da proteína, quando o natural é amaciar a proteína sem mutilar a carne. Então, os amaciantes são super contraindicados quando se pensa em qualidade. Nós conseguimos este amaciamento natural através da maturação de carnes, que é o amadurecimento delas. Vou falar sobre esse processo na próxima coluna. Uma outra forma é através da marinação de carnes, que é um processo de condimentação antecipado, onde nela podemos utilizar o vinho tinto seco, que possui o ácido málico e taninos. Estes vão ser decisivos e auxiliar na quebra natural das fibras. A quantidade é de 50 a 200 ml para cada quilo de carne. O tempo pode variar de 4 a 48 horas, dependendo da espessura do bote. Outra coisa que também auxilia no amaciamento das carnes é o leite. A gordura presente nele e o ácido lático também vão promover essa quebra natural. Utilize a metade de leite em relação ao peso da carne, ou seja, para cada quilo de carne, meio litro de leite. E deixe descansar na geladeira por 12 a 24 horas. Depois disso, retire a carne, seque com papel toalha e tempere da sua melhor forma. O leite você vai poder utilizar para fazer um bom molho branco ou de queijo. Faça e fala qual maneira você usou e como ficou o resultado final lá no meu Insta, chef.peninha com dois N's. E se quiser, pode mandar sugestões lá também. Abração, beijo e que Deus nos abençoe. Delícias e gentileza sempre.
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2: Agora é 12h47 e a gente vai tocar para você Caetano Veloso.

0: Você acabou de ouvir Rita Lee, Buana, dela e Roberto de Carvalho. Belo Veloso, Canção Sem Seu Nome, de Adriana Calcanhoto. Abrindo a sequência, Caetano Veloso, que fez a autoria dele, Trem das Cores. Agora é 12:59, você vai conferir o Repórter em Confidência.
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2: Boa tarde. Hoje iremos conhecer mais um finalista da Copa do Mundo FIFA 2026. Na partida realizada nesta terça-feira, a Espanha venceu a França por 2-0 e aguarda o jogo de hoje entre Argentina e Inglaterra para conhecer o seu adversário na final. O duelo, que acontecerá logo mais às 4 horas da tarde no Mercedes-Benz Stadium em Atlanta, revive uma grande rivalidade do futebol mundial. Isso porque os ingleses foram derrotados na Copa do Mundo de 1986 pela Argentina, com o que ficou conhecido como o Gol da Mão de Deus, de Diego Armando Maradona, nas quartas de final do torneio. Esta é a quarta semifinal da história da Inglaterra, que busca voltar a uma final depois de mais de 50 anos. Já os hermanos buscam um bicampeonato seguido após ganhar a última edição do torneio em 2022. Reportagem João Pedro Martins.
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3: Tem alerta agora, ouvinte em Confidência, para a BR-040, com trânsito bem lento no sentido BH, na reta do Califórnia, 3 quilômetros de filas. Informação de manutenção, já chegando ao trevo do Califórnia. Opção de rota alternativa para você que dirige na BR-040, na vinda para BH, é pegar o trevo da Ceasa, depois a Avenida Helena de Vasconcelos Costa e a Via Expressa. Para quem vai no sentido Sete Lagoas, neste momento não vejo dificuldades na 040. 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Diego Costa para a Rádio Inconfidência.
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0: Estamos de volta, eu sou Débora Rajão e agradeço muito você ligadinho comigo nesta tarde gostosa de quarta-feira. Seja muito bem-vindo, vamos juntinhos até as duas com muita música bacana aqui para você. Agora você confere o encontro de Nando Reis e Sebastião Reis.

0: Herbert Viana, Soldado da Paz.
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0: Você acabou de ouvir Os Garotinhos Marina Sena Se Joga, de Leonardo Guimarães, Marina Sena e BK. Léo Jaime é Eu Sei, de autoria dele, antes Cidade Negra, Soldado da Paz, de Herbert Viana. E abrindo o bloco, Nando Reis e Sebastião Reis, Resposta. A composição é do Nando. Agora 1:19 e você vai conferir Ativa Beleza.
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2: Alô, ouvintes da Rádio Inconfidência e Brasileiríssima. Hoje é dia do nosso quadro Ativa Beleza comigo, Ivan Cândido, especialista em cabelos, o projetista capilar. A dica de hoje é uma orientação. Ela é top das galáxias. Anota aí. Você tá acostumado a comprar esses produtos de cosméticos? Aí você vai na farmácia, vai no supermercado, lojas especializadas que vendem cosmético. Tem algumas pessoas que compram agora, o comércio tá na internet, né? Você compra lá o produto, chega nas suas mãos, sua casa, show de bola, maravilhoso. Mas vai aí um alerta e uma dica importantíssima para você no futuro, quem sabe? Pode ser que esse produto tenha lá um ativo que não deu certo aí para os seus cabelos e para a sua saúde. Pode ter causado mal ou vai causar mal nos seus cabelos ou na sua saúde. Como que você vai comprovar e saber se foi realmente aquele produto, qual foi o ativo que está ali? É simples e fácil. É através dos registros. Você vai bater uma foto naquela parte de trás do produto, que ele tem uma bula, né? Um indicativo, tá explicando tudo ali do produto, os princípios ativos que tem ali, a formulação do produto, a data do produto, tem o CNPJ da empresa, ali tem tudo o que você precisa saber, ali naquela parte de trás do produto de cosmético, e vai guardar, porque vai ser investigado e vamos chegar, não só eu como profissional, principalmente o médico, quando você for até esse médico, para resolver esse problema que aconteceu aí nos seus cabelos ou na sua saúde, de uma forma simples, prática e fácil. É sério, aí ele vai indicar o que, que fez mal aos seus cabelos ou à sua saúde. Dessa forma você não vai ser pego de surpresa e vai ter como comprovar realmente e achar quem criou danos ali, qual foi ativo aos seus cabelos. Fazendo dessa forma, você vai ter cabelos lindos, bonitos e saudáveis. Lembre-se, a minha arte ativa a sua beleza. E se você quiser saber um pouco mais, é só acessar o meu Instagram, Ivan Cândido BH ou Ativa Beleza 1. Fique ligado que semana que vem eu volto aqui na Inconfidência e na Brasileiríssima pra vocês. Tchau!
0: 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E agora 1:22, e olha só, gente, depois de temporadas nos CCBBs São Paulo e Brasília, chega a Belo Horizonte hoje a exposição Joaquim Torres Garcia, 150 anos. A exposição mais abrangente já realizada no Brasil sobre um dos principais nomes da arte moderna latino-americana. Em cartaz no Centro Cultural Banco do Brasil, Belo Horizonte, até 12 de outubro. A mostra celebra o trabalho do artista, apresentando um novo recorte curatorial e um conjunto inédito de obras especialmente selecionadas para a etapa mineira. A entrada é gratuita, mediante retirada de ingresso pelo site ccbb.com.br/bh ou na bilheteria do CCBB BH. Funcionamento é de quarta a segunda, das 10 da manhã até as 10 da noite. E agora, 1:23, e é hora de ouvir Kid Abelha.

0: Muito obrigado, Kid Abelha.
1: Obrigada, Edgar.
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0: Você conferiu no Feita em Minas, Milton Nascimento, Roupa Nova, dele e Fernando Brant, Os Paralamas do Sucesso, Lanterna dos Afogados, de Hebert Viana, abrindo a sequência aqui de Abelha, Mudança de Comportamento, de Edgar Scandurra. Agora 1:32, a gente vai para um breve intervalo, voltamos já já.
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5: O 58º Festival de Inverno da UFMG vai até o dia 24 de julho, com atividades nos equipamentos culturais que a universidade mantém na capital mineira: conservatório, centro cultural e espaço do conhecimento. E também no Campus Cultural Tiradentes, no Campo das Vertentes, em Minas Gerais. Integram a programação oficinas, shows, palestras, rodas de conversa, exposições, além de sessões do Planetário, Sarau e Residência Artística. Neste ano, o festival celebra Minas Gerais como território de criação artística, Veredas das Artes, e enfoca de modo particular a arte produzida no estado. A escolha dialoga com o livro Grande Sertão Veredas, de Guimarães Rosa, que completa 70 anos da primeira edição em 2026. A programação completa está disponível no site ufmg.br/festivaldeinverno. Atualizações sobre o evento podem ser conferidas nas redes sociais da UFMG, em especial no Instagram e no TikTok. Eu sou o Pedro Henrique Vieira e essa foi mais uma edição do Plug. Nos trabalhos técnicos, Washington Bittencourt.
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0: Estamos de volta, eu sou Débora Rajão e agradeço muito você que está aí ligadinho comigo em nosso Revista da Tarde. Seja sempre muito bem-vindo, vamos juntinhos até as 2 e agora a gente vai tocar para você Roupa Nova.

0: Duda Beach.
1: Obrigada.
2: Você acabou de ouvir Thiago York, Duda Beat, Tangerina. A composição é do Thiago York e Duda Rodrigues. Antes, Lulu Santos, Sereia, dele Nelson Mota. Abrindo o bloco, Roupa Nova, Corações Psicodélicos, de Lobão e Bernardo Vilhena. E agora 1h48 e você vai conferir Martinália. 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

0: Essa foi Martinália, cabide de Ana Carolina. Agora 1h51 e termina aqui o Revista da Tarde desta quarta-feira, 15 de julho. Eu, Débora Rajão, agradeço muito você que ficou ligado comigo. Agradeço ainda a nossa operadora de áudio, responsável pelos trabalhos técnicos, Juliana Moura. A assistente de estúdios, Renata Toledo. Programador musical, Wilson De Lucas. Aí a produção executiva foi do Vladimir Penida e da Maria Eduarda. Você vai ficar agora com o Repórter em Confidência. Depois tem o Bazar Maravilha na comunicação do Tuti Maravilha. Eu volto com você amanhã a partir das 11 na FM com o melhor da MPB e ao meio-dia e 30 com Revista da Tarde em rede. Um beijo grande, tudo de bom. E pra gente encerrar, eu ofereço pra você que ficou ligado, Seu Jorge, Ela é Bipolar, a composição é dele. Super beijo, boa tarde, até amanhã, tchau.
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2: Olá, saiu o resultado da primeira chamada do ProUni, Programa Universidade para Todos, do segundo semestre de 2026. Os candidatos podem conferir a relação com os nomes pré-aprovados no Portal de Acesso Único ao Ensino Superior. Quem foi pré-selecionado para uma das bolsas de estudo ofertadas por instituições privadas tem até o dia 24 de julho para comprovar as informações da inscrição. As vagas remanescentes serão distribuídas na segunda chamada, que tem resultado previsto para o dia 5 de agosto. A manifestação de interesse na lista de espera poderá ser feita nos dias 26 e 27 de agosto. SUS começa a ofertar versão mais moderna de insulina para o tratamento de diabetes em crianças, adolescentes e idosos. Saiba mais com o repórter Leandro Siqueira.
3: Pacientes com diabetes tipo 1 e tipo 2 poderão trocar a insulina NPH pela insulina glargina no Sistema Único de Saúde. Neste mês, os estados começaram a receber os lotes da nova insulina. Conforme o Ministério da Saúde, a insulina glargina é um medicamento mais moderno e com ação prolongada, que permite apenas uma aplicação por dia, enquanto que outros esquemas de tratamento chegam a 3 aplicações diárias. Ainda de acordo com o Ministério da Saúde, a nova insulina contribui para um controle mais efetivo da glicemia, reduz o risco de crises de hipoglicemia e favorece a adesão e o controle do tratamento pelos pacientes. Nesta primeira fase de transição, o público prioritário para receber o novo produto serão pessoas de 2 a 18 anos de idade com diabetes tipo 1 e idosos a partir dos 70 anos com diabetes tipo 1 e 2. Os pacientes e responsáveis legais devem procurar as unidades de saúde de referência com receita médica carimbada. A orientação do Ministério da Saúde é para que os pacientes passem por uma avaliação por uma equipe médica multidisciplinar antes de efetuar a troca das insulinas. Deve ainda receber orientações sobre o uso correto do medicamento, técnicas de aplicação e armazenamento adequado. Além das ampolas de insulina glargina, os pacientes irão receber agulhas e uma caneta aplicadora reutilizável com validade de 3 anos. Cerca de 250 mil ampolas da nova insulina e cerca de 52 mil canetas aplicadoras já foram entregues a 16 estados. A estimativa é de que todas as unidades da federação recebam os lotes até o fim do mês de julho. Em nota, a Secretaria Estadual de Saúde de Minas Gerais informou que recebeu orientações do Ministério da Saúde para a transição e que organiza a distribuição do medicamento aos municípios mineiros. Em Minas, a distribuição da nova insulina está prevista para agosto e ocorrerá mensalmente. A Secretaria informou ainda que a insulina NPH vai continuar a ser distribuída normalmente. Reportagem Leandro Siqueira.
2: Polícia Federal indiciou 48 pessoas no primeiro inquérito da Operação Sem Desconto, que investiga descontos ilegais nas aposentadorias de beneficiários do INSS. Entre os indiciados está o lobista Antônio Carlos Camilo Antunes, conhecido como Careca do INSS. Segundo as investigações, o grupo integrava uma organização criminosa que realizava cobranças indevidas de mensalidades para associações não autorizadas, causando um prejuízo estimado em mais de 6 bilhões de reais a aposentados e pensionistas entre 2019 e 2024. O relatório final foi enviado ao Supremo Tribunal Federal. As defesas dos acusados afirmaram que só vão se manifestar após terem acesso ao relatório da investigação. Repórter em Confidência, redação Renato Silveira, apresentação Tarcísio Lopes.
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1: Eba, eba, eba, tá na hora, tá na hora, tá na hora de brincar. Chegou a hora do programa de rádio Bazar Maravilha, que eu criei e apresento há 38 anos e 12 meses, tá? Porque agora nesse mês, dia 29, a gente comemora 39 anos que eu criei e apresento esse programa diariamente ao vivo aqui na Rede Inconfidência de rádio, de 2 às 4 da tarde. Muito obrigado você pela audiência. Hoje, dia 15 de julho de 2026, quarta-feira, signo de Câncer, lua nova. Estamos falando de Belo Horizonte, Minas Gerais, capital de Minas Gerais, sudeste do Brasil, América do Sul, planeta Terra. E a temperatura onde eu estou falando agora é de 21 graus, tempo limpo, 21 graus. Boa tarde para todo mundo e para o mundo todo. No programa de hoje, hoje é dia, sabe de quem? Dia do nosso produtor Flávio Henrique Silveira. Parabéns para você.
2: Por quê?
1: Por quê? Boa
2: por quê?
1: Pergunta.
2: Por quê?
1: É débito ou crédito?
2: Crédito. Não, finalmente é só crédito. nessa altura do mês é só crédito.
1: Sabe o que eu tô fazendo? Agora vou contar só pra você. Ninguém tá ouvindo não, né? Porque todo lugar que você chega, compra qualquer coisa, na hora que você chega pra pagar, a pessoa olha pra você e nem dá boa tarde. Fala assim, débito ou crédito?
2: É, o Pato Fulton tem uma música dessa, né? Débito ou crédito.
1: Exatamente.
2: O Pato Fulton tem uma música dessa, né? Débito ou crédito.
1: Exatamente. E aí, eu nunca sei se o cartão é débito ou crédito, tá? Minha memória não funciona nessa hora,
2: você
1: não.
2: Você fala assim, tenta aí.
1: Não, mas sabe qual é a minha técnica agora? Eu faço a pergunta antes deles perguntarem. Eu ponho o cartão assim, débito ou crédito? Aí o cara olha pra mim e assim, não, eu que tenho que perguntar. Eu falei, eu perguntei primeiro. Eu perguntei primeiro. Você pode responder.
2: Boa sacada.
1: Não é boa? É. Flávio Henrique, sabe por que hoje é o seu dia? Porque hoje é dia do homem.
2: Que antipatia. É, tem dia pra tudo, né?
1: Tem dia da borboleta, é. Dia das mulheres, é. Dia dos gays, é. E dia dos homens.
2: É, tem isso também.
1: Olha,
2: né?
1: Só, mas o homem não tá com nada, né? Porque você nem ouve falar isso, né?
2: Mas eu acho que assim, né? Sem querer parecer chato, muitos desses dias são válidos porque são lutas, são dados que precisam ser marcadas, são populações que precisam de visibilidade, né? Agora, do homem, eu acho isso bem bobagem, assim, né? Um negócio assim, né? Até imagino quem criou esse negócio, não vou falar não, porque nós estamos em período eleitoral, não dá pra falar não, mas até imagino de onde que veio essa ideia aí, né?
1: E é homem com H, tá, gente?
2: Imagino,
1: homem com H, tá? E no programa de hoje, vamos ouvir cantoras cantando do Vandeco, vamos ouvir um novo disco de Joyce Moreno e também disco novo do pianista, arranjador, músico, compositor Antônio

0: Adolfo tá lançando Balaios. E olha quem tá na nossa plateia hoje, o Ike. Alô, alô, Ike. Não tá ouvindo?
1: Não, não.
0: Tem ninguém ouvindo.
1: Juju,
0: não.
1: É.
0: Tá falando com o Juju Tentem. Hoje é dia de Juju Tentem aqui na nossa mesa de som, porque o nosso que fica aí tá de férias. Olha lá o Ike na nossa plateia. Eba! Tá bom, Ike? Nosso presidente aí. Obrigadíssimo, viu, Ike? Juju tá substituindo o PC, na verdade, né, hoje, porque o Zé Lu está de férias.
1: Isso, é o PC tem a folga semanal na quarta-feira.
0: Exatamente. Isso. E meu nome é Tuti Maravilha, mas você pode me chamar hoje até a meia-noite de Zé Surpresa.
1: Zé Surpresa.
0: Por falar em surpresa, Flávio Henrique Silveira, o que, que você achou? Olha, ontem eu fiz uma pesquisa com os ouvintes, pesquisa Data Maravilha, perguntando quais as duas seleções que vão para a final, porque estão lá disputando, estavam, né, disputando desde ontem, França, Espanha, Inglaterra e Argentina. E aí ontem foi o dia do jogo da França e Espanha. Flávio Henrique, a maioria optou por França e Argentina, França e Inglaterra, e Espanha e Argentina, pouquíssimos votos.
1: Né? Uhum.
0: E aí mudou tudo, cara, porque o jogo ontem, França foi pra casa.
1: É. Assim, verdade seja dita, antes da Copa, os jornalistas aí que cobrem seleção, os comentaristas, tinha afirmado que a França era a principal favorita e a Espanha a segunda, né? Então não é uma zebra, né? Porque a França perdeu para a segunda, considerada como favorita do Mundial, apesar da França não estar fazendo uma grande Copa, uma Copa vistosa, esses jogos...
0: Tem Mbappé, que é a metade do time.
1: E a França, o futebol mais mágico, né? Mais parecido com que o futebol brasileiro já foi um dia,
0: verdade,
1: né?
0: Verdade.
1: Com lances mais geniais e tal. Mas aquela coisa, um jogo que você... não consegue jogar bem, não consegue impor o seu futebol, você, num torneio de mata-mata ou de mata, né, como é a Copa, você tá arriscado a sair fora, foi o que aconteceu ontem, né? A Espanha jogou bem, fez o seu jogo de boa marcação, de toque de bola, de domínio de bola.
0: E perigou ganhar até demais.
1: É, mas a França também não conseguiu superar esse desafio, os craques não apareceram, Mbappé não jogou bem, o Lis não jogou bem, e a Espanha com merecimento foi pra final, né? Então, eu tinha falado que a Inglaterra ia passar, porque tá jogando um pouquinho melhor que a Argentina, mas...
0: não dá pra firmar.
1: Não dá pra travar nada, obviamente. Na Argentina tem aos trancos e barrancos, mas na raça aí pode superar de novo e chegar à final, né?
0: Verdade.
1: Mas aqui a Inglaterra tá um pouquinho melhor.
0: Hoje a minha opção é a seguinte: que vença o melhor. Não dá pra cravar mesmo, não dá pra falar a Inglaterra ou a Argentina. Jogaço, daqui a pouco, às 16 horas, dá tempo de ouvir o bazar até o final. E Flávio Henrique, você é aquele cara que sabe tudo da música brasileira e sabe também que existe no futebol. Ele trabalhou com futebol na época de jornal, que ele escrevia para jornais. Flávio, eu quero saber o seguinte: você sabe que existe um ditado popular que diz o futebol é uma caixinha?
1: Esse é um clichêzaço, né, do século passado, né, de surpresas, né?
0: Quem foi que criou essa expressão?
1: Ai, não lembro mais.
0: Eu achei que você sabia.
1: Prancha, né, não, né?
0: Não.
1: Não lembro mais quem falou isso.
0: Foi um radialista brasileiro famosíssimo na época, pai de, inclusive, de um árbitro de futebol, José Roberto Wright. Lembra do Wright?
1: Do juiz.
0: O pai dele.
1: O polêmico jogo das expulsões do Atlético Libertadores.
0: Não, e a pose,
1: né,
0: que ele fazia, né? Apitando os jogos. O pai dele era radialista e foi que criou esse bordão, né? Futebol é uma caixinha de surpresas. Essa expressão, claro, fala aí da imprevisibilidade, né, do futebol, de um jogo de futebol. E pegou. Hoje, vira e mexe, se houve alguém do futebol narrando, e ontem foi isso, né? Comprovou esse ditado aí. Futebol é realmente uma caixinha de surpresas. Por isso, Flávio Henrique, a pergunta de hoje, depois você diz o que temos aí, a pergunta para o ouvinte responder, e você vai responder agora, é o seguinte... Para aqueles, hoje a pergunta é para aqueles que estão seguindo pelo menos um pouco a Copa do Mundo de Futebol 2026. A pergunta é: para você, qual foi a maior surpresa nessa Copa até agora? Porque várias surpresas aconteceram desde o início. Para você, qual foi a grande surpresa nessa Copa até agora? Você aí,
1: você
0: ouvinte.
1: Fala dentro de campo, pode ser organização, qualquer coisa assim?
0: Dentro de campo, é melhor dentro de campo. E pense aí e responda no zap, ouvinte. O zap é 982-99-1282. Se estiver fora de BH, coloque 31 na frente. Qual que você achou que foi surpresa?
1: Eu acho que ainda ficou valendo, assim, porque nenhuma foi muito longe. Acho que foi o empate de Cabo Verde com a própria Espanha, né? Eu acho que foi a grande surpresa, assim, porque é uma seleção de um futebol muito inferior e conseguiu segurar a Espanha, que era uma das favoritas desde o início da Copa. Ficou 0-0 naquele jogo que o goleiro ficou famoso, né? Eu acho que a grande surpresa, acho que foi essa de todas, assim.
0: Teve várias para mim, mas eu gostei, o que eu vou guardar para sempre foi aqueles 10 minutos que a Argentina virou sobre o Egito nas oitavas. Aquele momento ali, para mim, foi uma surpresa que ninguém acreditava, só eles em campo que acreditavam que ia dar conta de fazer a virada e ganhar.
1: É verdade também.
0: Cara, aquilo ali foi demais. Em 10 minutos, 3 jogos. Você continua usando o esmalte, né?
1: Tô vendo. Eu quis imitar, né? Só que o meu é no outro dedo, né? E é outra cor, uma cor mais soturna, né?
0: É, uma cor roxa. Roxa doída, que chama essa cor.
1: O seu é vermelhinho, né?
0: Ele enfiou o dedo no
1: porta-malas.
0: Porta-malas. Do carro.
1: E a surpresa negativa fora de campo foi o Trump interferindo. Isso eu não esperava nos dias de hoje, nessa altura do campeonato, como diz o outro, em 2026, uma interferência tão direta de um presidente da política no esporte.
0: Que absurdo.
1: Né? Isso foi péssimo.
0: Desmoralizando, né? A FIFA.
1: Essa Copa ficou manchada por causa
0: disso. Ficou mesmo. Né? Deus me livre. E você, ouvinte, pense aí, conte pra gente no nosso zap. E você concorre hoje é o que mesmo, Flávio?
1: Hoje é... O pessoal concorre, hoje eu não vou para lugar nenhum, né? Ou vou depois, né?
0: Você vai depois.
1: Daqui a pouco. O pessoal concorre ao espetáculo Eu Quero Ser Uma Locomotiva, da companhia Perro Lunar. Agradecer a produção do espetáculo, né? Que está cedendo ingresso para a gente sortear aqui. Eles estão em cartaz lá no Centro Cultural Banco do Brasil, com mais de 30 anos de trajetória. Uma peça que fala aí das pessoas, né? Especialmente as pessoas com mais de 50 anos. Que hoje em dia é a população grande no Brasil, né? Antigamente as coisas foram mudando, né?
0: E as pessoas antigamente morriam
1: mais
0: 50.
1: Cedo, né? Então, assim, hoje tem uma população enorme aí. Tem até empresas que contratam, fazem programa para contratar pessoas. Que às vezes a pessoa perde um emprego entre 50 e 60, né? Ela vai trabalhar nessas empresas.
0: E assim, hoje os urbanistas estão preocupados com isso, porque o número de idosos aumentou muito e eles circulam pelas ruas da cidade, né? Então, é uma preocupação enorme. E tem mesmo que se preocupar, porque o povo está vivendo muito atualmente, graças a Deus.
1: Então, é um espetáculo que fala, né, sobre as dores e as delícias, né, das pessoas dessa faixa etária. Direção de Lídia Del Pique, do Galpão. Eles estão em cartaz de sexta a domingo, sempre às 8 da noite. E hoje estamos sorteando ingressos para a sessão de domingo, lá no 8 da noite, lá no Centro Cultural Banco do Brasil, na Praça da Liberdade. E para a criançada, né, que as férias começaram, nós temos um par de ingressos para Moana, um musical inspirado aí no
0: personagem
1: da Disney, a personagem da Oceania, né, um personagem diferente aí do universo da Disney. Levado para o teatro, obviamente, direção Montagem Mineira, direção de Rodrigo Mangá, neste sábado, 3 da tarde, no Teatro SESI Minas, rua Padre Marinho, 60, Santa Efigênia. Nós também temos um par de ingressos para você levar a sua criança também, sua filhada, filho, filha, etc. Né?
0: Beleza. Para concorrer a tudo isso, basta mandar seu nome completo para o nosso zap e respondendo a pergunta, ok? E Flávio Henrique, o seguinte, Antônio apareceu do nada.
1: Do nada?
0: Do nada.
1: Acho que tinha uma semana
0: depois
1: que ele...
0: jogo ontem, filosofando.
1: Tinha semana que ele não aparecia aqui no programa, mais ou menos.
0: Ele some
1: assim.
0: De vez em quando, mas sempre volta com alguma coisa interessante que ele pensou, que ele acha que definiu.
1: Acho que ele sai pra acampar ou pra beber, aí some uns dias e volta, né? Cada semana ele faz uma coisa diferente, né?
0: Acampar, eu acho. Pois é, ele apareceu todo filosofando e virou e falou: Tuti, descobri algumas coisas que a gente só começa a gostar depois que fica velho. Falei, lá vem.
1: Imagino.
0: O que, por exemplo? Perguntei para ele e ele disse: olha, as coisas que eu descobri que a gente começa a gostar muito depois que a gente envelhece. Falei, então tá, diga, quais são? Ele falou: silêncio.
1: Isso é verdade.
0: Louça lavada. calçada limpa. Casa organizada, banheiro cheiroso e promoção de supermercado.
1: É verdade, né?
0: É verdade.
1: A gente faz aniversário, o que você quer? Eu quero a promoção do supermercado. Né?
0: Não, e a maioria aposentados, a aposentadoria é uma merreca, né, gente? Pra nós.
1: As
0: pessoas querem saber mesmo.
1: Eu conheço
0: o preço.
1: Gente que decora o dia de promoção, porque cada supermercado faz um dia diferente e vai um dia no supermercado, sabe mesmo, assim, pra economizar, né?
0: Verdade. Tá certo, Antônio. Salve o nosso personagem, Antônio. E Flávio Henrique, hoje à noite você vai.
1: achei que não ia ser convidado. Ia ficar,
0: foi.
1: Quase que magoado.
0: Eu garanti. A pessoa da cidade até falou, mas tem o jogo. Eu falei, não, terminando o jogo, termina às 6 da tarde, ele vai e chega aí na hora da festa. É, então, aí a pessoa falou, pode mandar.
1: Achei que você tinha falado por mim.
0: Você vai hoje no aniversário da cidade de Piquet Carneiro.
1: Piquet Carneiro.
0: Piquet Carneiro.
1: Vivendo e aprendendo. Essa aí eu nunca, nem de perto ouvi falar. Piquet Carneiro.
0: E o Piquet escrito Piquete, tá? Com T mudo no final.
1: Igual o sobrenome do automobilista, né? Piquet.
0: Isso. Piquet Carneiro. Fica
1: Piquet
0: onde?
1: Piquet Carneiro.
0: É.
1: Fica em Goiás.
0: Exatamente. Errado.
1: Não, pior que não tem. Essa é daquelas coisas que não dá nem a luz pra chutar. Assim. Tudo é chute mesmo. Rio Grande do Sul.
0: Exatamente. Errado.
1: Em São Paulo.
0: Exatamente, erradíssimo. Ceará.
1: Ceará.
0: Ceará. Fica ali no sertão central do Ceará, aproximadamente 297 quilômetros de Fortaleza, capital do Ceará. E é conhecida como a capital estadual do rodeio. Rodeio, tá? E tem uma arena fixa na cidade, enorme, para acontecer os rodeios. A cidade possui 17 mil habitantes e o nome. E o nome Piquet Carneiro é uma homenagem ao bisavô de Nelson Piquet.
1: Ah, então tem a ver com ele, então.
0: Exatamente. O piloto, né, de automobilismo, Nelson Piquet. O bisavô dele nasceu nessa região. Aí colocaram o nome da cidade, o nome dele. Entendeu?
1: Sempre tem alguém pra puxar um saquinho, né?
0: Codando os puxa-saco, cada vez aumenta mais. E o nome dele era Bernardo Piquet Carneiro. Aí o Bernardo, ele fala assim, tira fora.
1: Tira fora.
0: Bernardo, né? Sai fora. É. Todo mundo chama Bernardo.
1: Porque é melhor, em vez de puxar saco de uma pessoa só, puxa da família, né? Então, assim, aí é melhor, né? Pra, se alguém for falar mal da gente, não, nós estamos homenageando várias pessoas, né? Uma só, né?
0: É verdade. Tipo,
1: por aí.
0: Né? Aí pronto, ficou Piquet Carneiro. Parabéns pra cidade. E quem nasce lá, Flávio? Que é o quê? Agora eu quero ver. Eu quero ver.
1: É Piquet Carneirense.
0: Piquet?
1: Carneirense.
0: Exatamente, certo. É. Ele é fera no gentil.
1: Mas isso é, eles costumam fazer, quando é duas palavras, né? A primeira mantém e a segunda só, né?
0: Muitas não vezes sei se é regra,
1: né?
0: mas
1: muitas vezes acontece, né?
0: Verdade. Falou, Flávio Henrique, nota 7,5
1: hoje. O senhor
0: tá
1: benevolente, né?
0: Então é isso, já dei a pergunta, agora eu quero saber da área cultural, o que é que tá rolando de legal. Rimou. 14:17.
1: Inclusive, se alguém tiver uma oração aí para São Pedro, para ele assoprar um pouquinho para mandar essa massa por lá embora, que a gente agradece, assim, que os dois últimos dias foram gelados, né? Eu tava lendo a matéria aqui do site do Metrópolis aqui, BH, teve várias regiões com temperaturas de 10 graus, 12 graus.
0: Na madrugada.
1: E a região oeste, sensação térmica de menos 6, às 6 da manhã.
0: Nossa, luz. Eu já peguei menos 6 graus aqui, ó, em Itabirito. Pertinho daqui no sítio.
1: Você tá
0: menos 6 graus.
1: Como diz
0: é
1: você,
0: uma delícia.
1: Você tá doido. Nossa
0: é uma delícia. Me dá cócegas.
1: Muito, muito.
0: Eu fico rindo, o frio
1: muito,
0: me dá.
1: Muito prazeroso.
0: É. Muito prazeroso.
1: Então tá. Então,
0: sai fora.
1: São Pedro, ajuda nós aí um pouquinho.
0: É.
1: Olhai por nós. Isso.
0: Coloque nosso nome na sua lista de orações.
1: Na cumbuca aí.
0: Hoje
1: estreia o espetáculo, fica em cartaz até sábado, lá na Funarte, A Luz... do Dia é Crua. É um musical inédito sobre apagamento feminino e abuso no mundo da arte. E também abusos velados no ambiente de trabalho. Com Isabela Parreira, Ian Alexander e Júlio Marota. Esse espetáculo, como eu disse, fica de hoje até o sábado na Funarte. Sempre às 8 da noite, a Funarte fica na Rua Januária, 68, no centro. Ingressos custam R$20 inteira e 10 meia. Você pode comprá-los antecipadamente no simpla.com.br. E no próximo sábado acontece o projeto Palco Ocupa Mais, levando cultura e arte à Gruta da Lapinha, em edição especial no Parque Estadual do Sumidouro. E o evento vai ter música, literatura, bem-estar, cultura popular, economia criativa e atrações para todas as idades, mas com foco, é um projeto voltado ao público 50+, que a gente estava até falando deles há pouco. Entre as atrações, quem vai encerrar o evento é Maurício Tizumba e Tambor Mineiro, a partir das 4 da tarde, mas as atrações E são várias, como eu falei, começam a partir das 9 da manhã e vai acontecer na Gruta da Lapinha, no Parque Estadual do Sumidouro, em Lagoa Santa, tá? De 9 da manhã às 5 da tarde, entrada franca. Você confere mais no Instagram Ocupa Mais, tá? Só digitar Ocupa Mais para você ficar sabendo mais sobre a programação. E o último toque de hoje, então, nessa, tá rolando, nós estamos no período de férias, né, como a gente já disse também, tá rolando uma mostra de férias lá no Cine Santa Teresa, uma mostra de cinema, a mostra Histórias Fantásticas, com filmes muito conhecidos, como Hobbit, As Crônicas de Nárnia, Castelo Rá-Tim-Bum, o filme Nosferatu, enfim, filmes que tem o fantástico aí como tema. Então você pode entrar no site da prefeitura para você conferir a programação, prefeitura.pbh.gov.br. Lá você clica Cine Santa Teresa e você vai conferir os horários dos filmes. A entrada é franca e você pode retirar os ingressos antecipadamente pelo site simpla.com.br, ou se você é da região, você pode também retirar os ingressos lá na bilheteria do Cine Santa Teresa, na Praça de Santa Teresa, tá bom?
0: Flávio Henrique, olha a resposta do nosso ouvinte Virgílio Alves, resposta da perguntinha de hoje: qual a maior surpresa nessa Copa para você até hoje, que aconteceu durante a Copa? Aí ele dizendo: boa tarde, Bazarianos. Tuti, opa. Aí ele dizendo: boa tarde, Bazarianos. Tuti, a grande surpresa para mim foi ver o Neymar fantasiado de jogador de futebol no meio de um time fantasiado de seleção brasileira.
1: Ótimo essa daí. Como é que é o nome do ouvinte?
0: Virgílio Alves. Oh,
1: adorei, Virgílio, muito bom. Né?
0: Ô Virgílio, um abraço aí pra você, obrigado, viu? Não, nossos ouvintes têm humor, cara, maravilhoso. Valeu, Flávio Henrique,
1: valeu,
0: até amanhã.
1: Até amanhã.
0: Tá? Valeu.
1: Valeu.
0: E hoje é Dia Nacional do Homem, por isso vamos ouvir uma música contando a história de uma mulher, e essa mulher era muito mais macho do que muitos homens. Você vai entender ouvindo a letra da música. Programei pra abrir hoje no Dia do Homem, Maria Rita e Ney Matogrosso.

0: Quem é homem, levanta o dedo na plateia. Quem é homem, levanta o dedo. Uma amiga minha estava me falando que hoje em dia, é a opinião dela, que hoje em dia está dificílimo encontrar homens na área. Homens com H, tá me entendendo? Não, mas tem sim, tem. Eu conheço vários, tem sim. Lindos, claro. Parabéns, você que é homem. Hoje é o dia do homem. E ouvimos aí Ney Mato Grosso, fez do Antônio Barros, Homem com H. E antes, Maria Rita fez de Ritoca, Rita Lee e Zélia Duncan, Pagu. E falando da personagem Pagu e dizendo, né, sou mais macho que muito homem, né? Salve, salve você que é homem, um beijo aí pra você, obrigado pela audiência. E daqui a pouquinho teremos recado do pandeirista Túlio Araújo, que tá fazendo um show maravilhoso, é o Pandeiro no Jazz, cara. Olha que maravilha, e o show acontece nessa sexta-feira lá no Clube de Jazz do Café com Letras. Vamos saber tudo daqui um minutinho.
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7: Você está ligado no Bazar Maravilha, programa de rádio que está comemorando esse mês, 39 aninhos. Obrigado pela audiência. E agora recadinho do pandeirista maravilhoso Túlio Araújo. Fala, Túlio.
8: Alô, ouvintes da Inconfidência. Alô, Tuti, meu querido. Obrigado por abrir esse espaço sempre democrático para a gente divulgar a nossa arte. Eu sou Túlio Araújo. Estou aqui para fazer um convite muito especial a você que está nos ouvindo nessa sexta-feira agora, dia 17 de julho, a partir das 9 horas da noite. Eu vou estar com o meu quarteto de pandeiro jazz no Clube de Jazz do Café com Letras, que fica ali na Savassi, na rua Antônio de Albuquerque, número 47. O show é bem especial e o convite também, porque eu estou estreando oficialmente uma formação nova desse quarteto, onde eu coloco o pandeiro dentro de um conceito mais jazz, mais improvisatório, com mais criatividade. E eu estou acompanhado pela Igara no piano, o Pedro Gomes no baixo elétrico e o Jackson Ganga no sax tenor e sax alto. A gente vai fazer um repertório assim, que mistura a minha carreira de mais de 20 anos estudando esse instrumentinho, esse tamborzinho, com mais de 6 discos, vários singles. Vamos também misturar algumas composições do Pedrinho, composições da Igara. E vamos também tocar as coisas clássicas, rearranjos para o pandeiro desde John Coltrane e Wayne Shorter, passando por Hermeto Pascoal, Lea Freire e Scott Feiner. Então, eu queria convidar todo mundo novamente, nessa sexta-feira, dia 17 de julho, no Clube de Jazz do Café com Letras. Esperamos vocês lá. Quem quiser saber mais sobre esse meu trabalho, acessa meu site, que é o tulioaraújo.com. Obrigado, Tuti. Um abraço a todos.
7: Falou, Túlio Araújo. Um beijo para você. E o show é a partir das 21 horas, sexta-feira. A casa é o Clube de Jazz do Café com Letras, ali na Savassi, Antônio de Albuquerque, 47. A casa abre a partir das 19. Você já pode chegar a partir das 7 e às 9. Túlio Araújo e seu quarteto. É o Túlio no pandeiro, o Igara no piano, Pedro Gomes no baixo elétrico, Jackson Ganga, saxofones, tenor e alto. É nessa sexta-feira agora. E o Túlio, para quem não sabe, Túlio Araújo, ele faz do pandeiro o que ele quer. É impressionante, cara. A gente estava acostumado aquele pandeiro só fazendo aqueles ritmos conhecidos da música brasileira. Não, ele extrapola. Inclusive, ele já fez turnês pelos Estados Unidos, Europa, e com reconhecimento das críticas, dos críticos especializados, né? Porque a linguagem que ele desenvolveu em cima do pandeiro é única, é impressionante, cara. Parabéns aí, Túlio Araújo. Então, show com essa nova formação, esse novo quarteto dele, se apresentam no sábado agora, sexta-feira, às 9 da noite, lá no Clube de Jazz do Café com Letras, Antônio de Albuquerque, rua Antônio de Albuquerque, 47, Savassi. Garanta o ingresso agora pelo simpla.com.br. 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E você vai ter uma noite maravilhosa na sexta-feira, ouvindo o quarteto do pandeirista Túlio Araújo. Beijão, Túlio. Valeu. Bazar Maravilha até às 4 horas da tarde. Perguntinha de hoje para você. Qual foi a maior surpresa nessa Copa do Mundo de Futebol, a maior Copa até hoje? Qual foi a sua grande surpresa, você que está acompanhando a Copa até agora? Chegando aqui, eu coloco sempre o nome completo, tá? Chegando Sandro Márcio, dizendo: Tuti, Flávio, boa tarde. A maior surpresa da Copa foi a seleção de Cabo Verde sobre a Argentina. Uma pressão. Falou e disse, Sandro Márcio. Chegando Eustáquio Machado, dizendo: o mais negativamente da Copa, o negativo virou surpresa para ele, a enorme quantidade de erros de arbitragem em favor da Argentina. É o Eustáquio Machado. Chegando aqui mais um, quem é? O Márcio Rafael Xavier Melo. Não sei, não estou acompanhando a Copa. Tá valendo, Márcio, concorre do mesmo jeito. Obrigado pela audiência. Chegando mais um aqui, respondendo, pulou, é que vai chegando os outros, vai pulando aqui. Chegando aqui o Reinaldo Fernandes, de Brumadinho, dizendo: boa tarde, Tuti, Flávio, todos do Bazar. Fechei com você, Tuti. Aquela virada da Argentina sobre o Egito foi incrível. Quero ingressos, cruza os dedos aí, já está concorrendo. Também acho, Reinaldo, foi incrível aquela virada, né, sobre o Egito da Argentina. Obrigado aí pela participação e audiência. Chegando o Lucas Barbosa, dizendo: não sei, sem problema nenhum, está concorrendo do mesmo jeito. E você, quer responder a perguntinha? Entre no nosso zap, 982-99-1282. Para você, qual foi a grande surpresa até agora nessa Copa de 2026? Porque tem aquele ditado, né? O futebol é uma caixinha de surpresas. Então, qual foi a grande surpresa para você? Enquanto você pensa, enquanto você responde, vamos ouvir agora as mulheres cantando Vandeco, música de Vanderly, na voz da filhota dele, Laura Catarina, depois da primeira cantora que gravou ele, Ana Cristina, e depois Maria Bethânia.

tem. Ai, dá. Eba, ouvimos aí Maria Bethânia, fez do Vandeco Vanderly estrela, do show Amor, Festa, Devoção, que ela fez, produziu em 2010, e trouxe o show aqui em BH, eu vi no Palácio das Artes, e esse show, na verdade, é uma homenagem que Bethânia fez na época para sua mãe, Dona Canô, e escolheu, eu lembro o dia que Vandeco foi ao Rio, ela quando escolheu a música dele, que tinha outro título, inclusive, aí ela chamou ele, o Vanderly, na casa dela, ele me contou, cara, quando ele chegou de lá, falou, Tuti, eu fui tremendo, fiquei tremendo e voltei tremendo. Ele me contou, porque pensa bem, Bethânia te chama e fala assim, vou gravar sua música, vou pôr sua música no meu show, imagina. E aí ela pediu a ele a licença de mudar o título da música, e aí ela batizou de Estrela, é o nome dessa música que ela fez aí do Vandeco. E antes ouvimos a Ana Cristina, Sessão 36 do Vandeco, e antes Laura Catarina, filhota do Vandeco, fez aí Românticos, com a participação do Bendito é o Fruto entre as Mulheres, o Dani Black, porque eu programei somente mulheres, mas o Dani participa da gravação da Laura Catarina. E agora no Bazar, aumenta o som, porque Hernando Reis ao vivo.

0: Eita, a máquina resolveu cortar o Nando. Oh, que dó, que dó. Agora essa música é pequenininha, só 44 segundos. E ele falando, meu aniversário, é o título, né? Do dia do aniversário dele. Salve, salve, Nando Reis. E antes ele fez dele No Recreio. E antes, Não Vou Adaptar, que é do Arnaldo Antunes. Você tá ligado no Bazar Maravilha, até às 16h. E a perguntinha de hoje é, pra você, qual foi a maior surpresa na Copa do Mundo de Futebol que está acontecendo? Qual foi a maior surpresa até agora? Você sacou alguma coisa que você ficou surpreendido? Conte pra gente. Olha, muitos aqui falando que foi aquele jogo Egito e Argentina que eu citei, que em 10 minutos a Argentina virou e ganhou. Em 10 minutos a Argentina fez 3 gols. Eu, aquilo pra mim foi surpresa total. E pra você, o que foi que aconteceu na Copa do Mundo até agora que foi surpresa? Responda aí no nosso zap 98299-1282. Repetindo, 98299-1282. Se estiver fora de BH, coloque 31 na frente. 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Vamos agora para um pequeno intervalo e voltamos já, já.
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0: 15h no prego.
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0: E agora, a hora sagrada do Bazar Maravilha, que é a hora da baixinha. Colocamos no ar duas gravações com Dona Elis Regina. E hoje vou oferecer para uma amiga, irmã, amiga queridíssima. Essa minha amiga, sabe aquela amiga, o amigo que você tem, que a partir dele você conheceu todos os seus atuais amigos? Essa é a pessoa que faz aniversário hoje. Preste atenção na história. Colégio, época de colégio, lembra? E aí, ela era professora de inglês do colégio que eu estudava. E um dia, ela dando aula, eu aluno, simplesmente aluno. E aí um dia ela chegou perto de mim e falou assim, ô Tuti, eu vou com uma turma minha, meus amigos, para fazer uma viagem gostosa pelas praias do estado do Rio. Vamos a Cabo Frio, vamos acampando em várias praias. E você não quer ir com a gente, não? Aí eu falei, uai, claro que eu quero, acampando, praias do estado do Rio de Janeiro. Aí, ok. Ela falou, então é o seguinte, vai ter uma reunião na casa de uma amiga minha para a gente fazer essa viagem. É amanhã à noite a reunião, você vai lá para a gente combinar tudo. Eu falei, ok. Me deu o endereço, fui. Pronto. Todos os meus amigos até hoje são eles. Esses que eu viajei. E graças a essa aniversariante do dia, Estela Mares Murta, conhecida como Estelinha. A Estelinha, ela foi... criou aqui em BH o Number One, o curso de inglês. Ela é mais dois sócios e ela dava aula em colégio também de inglês e me fez esse convite. Eu fui na reunião, conheci todos eles, viajamos, pronto, ficamos amigos e são os meus amigos até hoje. Até hoje, a minha turma, a minha segunda família, que a gente chama, né, de amigos, graças a Estelinha, que está aniversariando hoje. Parabéns para você nessa data querida. E hoje também é aniversário de um querido, Bigode. Já ouviu falar no cinema nacional, cinema brasileiro, o diretor Bigode. É aniversário dele, Luiz Carlos Lacerda. Luiz Carlos, hoje ele dá aula de cinema, ele é diretor de cinema também, e ele foi muito amigo, eu até falo com ele sempre, falo que inveja, ele foi muito amigo, sabe de quem? Leila Diniz. A Leila era irmãzona dele, do Bigode. Luiz Carlos Lacerda, aniversariando hoje. Luiz Carlos Lacerda, um beijo aí pra você, parabéns. E hoje é dia do homem. Quem for homem aí, levanta o dedo. Hoje é dia do homem. Então, parabéns aí para os homens que estão nos ouvindo, homem com H. Então, vai para Estela Mares Murta, para Luiz Carlos Lacerda, o Bigode, e para você que é homem. Duas gravações com ela.
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E o compadre César Camargo nesse piano maravilhoso. Ela fez aí Fascinação. Essa música é do Ferro e do Marquette, numa versão do Armando Lousada. E antes ela fez Canção da América, do Milton e Fernando Brant. E ofereço hoje para minha querida Estela Maris Murta, Estelinha. Estelinha de Governador Valadares, mas é do mundo. Ela saiu jovem de Valadares, foi para o mundo inteiro, já rodou o mundo todo. Parabéns, Estelinha. E hoje é também aniversário do diretor de cinema, cineasta, Luiz Carlos Lacerda, o Bigode. Bigode, o Bigode é carioca, vive no Rio de Janeiro. Meu amigo, ele me persegue no Instagram, a gente sempre se fala, e ele tem umas tiradas ótimas, com humor. Ele sempre escreve lá as fotos que eu vou postando, ele sempre comenta, e é aniversário dele hoje. E ele foi muito, muito, muito, muito, muito amigo de Leila Diniz, muito, muito. Inclusive, tem um filme que ele dirigiu sobre Leila Diniz. E hoje também é dia do homem. Você que é homem, levanta o dedo. Tá difícil? Tá difícil? Pode ser ou tá difícil? Parabéns você que é homem, tá? E agora no bazar, antes de mais nada, perguntinha do dia: qual a grande surpresa que você teve até agora na Copa do Mundo? Chegando aqui o Lázaro Vicente respondendo: Tuti, tô sempre ligado no Bazar Maravilha, parabéns a você e o Flávio Henrique pela maravilhosa apresentação do programa, vocês dão vida ao rádio na apresentação ao vivo, chega de programas gravados, aí fica fácil, mas gera canseira. Sou ouvinte da Inconfidência há mais ou menos 40 anos. Muito obrigado. Falei. Tá, ele nem respondeu. Ele só quis elogiar a gente, ao Lázaro Vicente. Obrigado, Lázaro, pelas palavras aí carinhosas. Obrigadíssimo. Flávio Santos, chegando aqui com textão. Flávio Santos, ajuda a gente aí. E aí ele dizendo: boa tarde, equipe do Bazar. A melhor surpresa, achei a resposta. A melhor surpresa foi ver a França ser derrotada pela Espanha ontem, né? Quanto a essa nossa seleção, surpresa seria se passassem das oitavas, e certamente não chegaria às quartas. É o Flávio Santos de Contagem. Falou, Flávio Santos, obrigado aí pela participação. Ele dizendo aqui que o Dia do Homem também se comemora no dia do meu aniversário, dia 1º de novembro, dia de todos os santos. Pronto, falei. Flávio Santos de Contagem. Falou, Flávio, obrigado aí pela audiência. Chegando aqui, é o Ricardo Pinto Coelho. Valeu, Ricardo. Ele falou que não sabe qual a surpresa que aconteceu. Chegando o Cássio Amaral, para mim a maior surpresa foi o lançamento desse novo esporte. Conhecia futebol com dois tempos de 45 minutos. Agora são quatro tempos de 25 minutos. Hidratação de 4 minutos, até de noite, com tempo ameno. Mudaram o esporte. Abraços, Cássio Amaral. Falou, Cássio. E outro dia vi um jogo do Fluminense, quem? Não lembro. Eu vi um pedacinho para ver o Hulk com a camisa do Fluminense. E aí teve hidratação também. Nada se cria, tudo se copia, né? Vamos ouvir agora duas faixas do novo álbum da Joyce, Joyce Moreno. O álbum tem o título de O Mar é Mulher. E é produção dela e do maridaço dela, meu xará, Tuti Moreno. Então vamos ouvir duas faixas do novo disco da Joyce Moreno.

Você ouviu Joyce Moreno e ouviu ela falando aí água? Quando o músico, o intérprete fala água, quer dizer o seguinte, que somente mais uma frase melódica e fecha a música, entendeu? E essa música é do Donatinho em parceria com ela, com a Joyce Moreno, Imperador. E antes ela fez dela O Mar é Mulher, que deu título ao álbum que ela acabou de lançar, Saiu do Forno, com produção dela, Joyce Moreno, e do Tuti Moreno, que é o maridaço dela, meu xará, baterista, percussionista maravilhoso. E agora no bazar, seguinte, vamos ouvir, ele me mandou o disco antes do disco ser lançado nas plataformas, ele foi lançado agora no fim de semana, mas ele me mandou antes, eu tô falando do pianista Antônio Adolfo, ele tá lançando o álbum Balaios, e é um álbum instrumental maravilhoso, com músicos maravilhosos acompanhando ele, ele toca piano, Antônio Adolfo, então vamos tirar o selo, vamos ouvir uma faixa desse novo álbum do Antônio Adolfo.

0: Uau, que maravilha! Agora o time de músicos acompanhando Antônio Adolfo. Antônio Adolfo é lá da época da primeira missa, lembra da primeira missa no Brasil? Músico maravilhoso. Aí ele mudou para os Estados Unidos e hoje vive mais nos Estados Unidos do que aqui no Brasil. Mas sempre lançando discos e lançando disco físico. Ele me mandou pelo correio esse novo disco dele, que tem o título de Balaios. E ouvimos uma faixa agora, com o título Sambalaio, que é dele. O título do álbum é Balaios e a música é Sambalaio. Foi lançado esse disco domingo passado. E os músicos que acompanham ele, olha, o time. Ele no piano, Antônio Adolfo, o Lula Galvão, guitarra, violão, Jorge Helder no baixo, Rafael Barata na batera e percussão, Jessé Sadoc, trompete, o Danilo Sina no alto sax, o Marcelo Martins no sax tenor, o Rafael Rocha trombone e o André Siqueira na percussão. Só músicos de categoria. Sabe o que é categoria? Só músicos maravilhosos, cara. São 9 faixas e o título do álbum é Balaios. Antônio Adolfo, pianista, compositor, músico brasileiro maravilhoso. Obrigado, Antônio Adolfo, pelo disco. Valeu, valeu. E um abraço aí agora para o locutor lá em Lafayette, Emerson Mota, que é também locutor e é nosso ouvinte. Tomou, papudo? Ele é nosso ouvinte. Emerson Mota, eu acho que ele namorou Zé Lu um tempo, não namorou? Zé Lu já passou pro Lafayette, né? Zé Lu tá de férias, tá? O Emerson Mota, um abraço aí pra você. Obrigado aí pela audiência. 15 horas 30 minutinhos no prego. Vamos para um pequeno intervalo e voltamos falando sobre o Festival de Inverno da Universidade Federal de Minas Gerais, que começou ontem e vai até o dia 24 de julho. Você vai saber um pouquinho sobre o festival daqui um minuto.
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2: 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Enquanto isso, vamos ouvir agora Filhote de Tubarões, cara. Inclusive o pai tubarão vai acompanhá-lo no piano. Solta aí, Tentem, Juliana Moura, por favor, solte aí. Pode ser ou tá difícil?

0: Eba, ouvimos aí Filhotes de Tubarões e cantando músicas que os pais gravaram, né? O Davi Moraes fez aí Filhote do Moraes Moreira, fez aí do Moraes Moreira, do Galvão, do Paulinho Boca de Cantor, Swing de Campo Grande. E antes ouvimos Pedrão Pedro Mariano, com o pai dele no piano, César Camargo Mariano, meu compadre, fizeram aí Se Eu Quiser Falar com Deus, do Gilberto Gil. Ouvimos dois Filhotes de Tubarões cantando o que a mãe e que o pai, né, gravaram. Salve, salve, Pedrão. Salve, salve, Davi Moraes. E agora já está aqui na telinha, já estou vendo ela, Mônica Ribeiro. Boa tarde. Vamos falar do Festival de Inverno da Universidade Federal de Minas Gerais. Boa tarde, Mônica. Ela é coordenadora do festival. Boa tarde.
1: Boa tarde, Tuti. É uma alegria estar aqui com você. Já estive com você em outras circunstâncias há muitos anos.
0: Eu lembro da sua carinha, sabia? Você tá boa? Beleza?
1: Tudo bom. E você? Muito obrigada, viu, por convidar a gente para falar.
0: Eu agora que estou melhor sabendo que o festival continua. Esse festival, Mônica Ribeiro, eu e vários da minha geração vivemos muito esse festival na época que ele acontecia durante o mês inteiro, mês de julho, em Ouro Preto. Tenho histórias que você não acredita. E eu tenho, inclusive, material gráfico. Você sabe se a Federal tem todos os material gráfico de todos os festivais?
1: A gente tem um acervo na Pró-Reitoria de Cultura do Festival de Inverno, mas podemos, se você falar que a gente pode entrar em contato com você, eu vou pedir para a coordenadora desse acervo entrar em contato, porque às vezes é alguma coisa que ela não tem.
0: Com certeza. Então deixa eu achar primeiro, porque eu tenho um cômodo só de... Eu sou acumulador, Mônica, e aí eu tenho um quarto só de papéis e fotos. Deixa eu achar, eu te faço o contato, e se você não tiver, claro, né? Ô, Mônica, mas falando da 58ª edição do Festival de Inverno da UFMG, começou ontem e vai até o dia 24, é isso?
1: É isso aí, Tuti. Eu queria dar uma palavrinha sobre o que você falou antes. O festival foi criado em 1967, né? Uhum. Então a gente comemora 60 anos esse ano, né? Opa. Na 58ª edição. Tiveram duas edições que não foram realizadas. E a gente eu também me formei no festival, né? Minha família toda participou do festival, a vida toda. Quando ele era aquele festivalzão de imersão, uhum, né? Uma característica de imersão, onde a gente ficava ali por conta em cidades pequenas que nos aglutinavam, fazia com que a gente tivesse uma troca muito grande. Eles veio a Belo Horizonte ainda na década de 90, mais ou menos, 1990. Depois ele voltou para Diamantina, fez ainda um percurso pela cidade do interior muito interessante. Diante de tudo que a universidade vem passando, né, nos últimos tempos, a gente teve que ir reajustando esse festival. Então, acho que uma natureza do festival é ele resistir. Ele uhum. resiste e continua acontecendo, faça chuva ou faça sol, com o apoio dos nossos reitores, na gestão passada da professora Sandra Almeida, agora do professor Alessandro Moreira. Então, é um festival que ele existe por desejo da universidade e apoio total à cultura e às artes. Então, nesse ano, a gente está chamando esse festival de Vereda das Artes, pensando nas veredas em homenagem ao Grande Sertão Veredas do Guimarães Rosa, que comemora 70 anos da primeira edição, e também de tudo que se faz de arte e cultura pelos mineiros, e não só como coisas estritamente mineiras, mas também de música mineira, teatro mineiro. Então a gente tem algumas pessoas convidadas que expressam bem esse lugar, né, de Minas, uhum. da força das artes de Minas. A gente pode pensar no Lincoln Shebe, Beto Lopes, né? O Wilson Maroc, que vão tocar aí, vão fazer uma homenagem ao Milton, a Bárbara Barcelos, que vai tocar Clube da Esquina. Temos a Rita Clemente, que é uma super atriz, uma grande diretora teatral aqui de Minas Gerais, Giramundo, que apresentou antes. Então a gente tentou fazer um recorte curatorial, pensando nessa galera de Minas Gerais.
0: Agora, Mônica Ribeiro, interessante também que o festival está dando continuidade às parcerias também com universidades do interior de Minas.
1: Isso. A gente começou esse diálogo, né, mais intensamente, junto com o Fernando Mencarelli, com universidades que têm pró-reitorias de cultura, como a gente agora tem, ou pró-reitorias de extensão e cultura. Então, a gente está em esse festival, ele tem um apoio da deputada Ana Pimentel, e ele acontece em paralelo, mais ou menos, com o Festival da Juiz de Fora, São João del Rei, Ouro Preto, Vale do Jequitinhonha e Mucuri.
0: Oh, que
1: Então, a gente
0: maravilha!
1: já tiveram vários encontros aí, agora sexta-feira começa o de São João, né? Sexta que vem, essa sexta agora, e o Mencarelli vai estar lá.
0: Agora, Mônica Ribeiro, me conta, ainda dá tempo de se inscrever em alguma oficina que está acontecendo no festival?
1: Dá sim, é só as pessoas entrarem no site, né? Que é Festival de Inverno, ufmg.br/festivaldeinverno/, acessar a programação das oficinas. Lá vai estar especificado um link, né, de inscrição, porque a maioria das oficinas elas acontecem na semana que vem, então dá super tempo, são todas gratuitas, e isso é muito legal. E a gente espera, e tem uma pequena imersão, né, porque elas duram tipo uma semana, um período longo, geralmente na parte da tarde. A gente convida todo mundo aí para participar. Ah,
0: Maravilha.
1: vamos ter um negócio legal, Tuti, que é uma leitura infinita.
0: Pois é isso que eu ia falar com você agora. Falar imersão vai ser a Thelma Borges. Conta pra gente, conta.
1: A Thelma Borges e o Josilei, eles são professores da Faculdade de Educação, eles chamaram alguns convidados e vão fazer uma leitura da obra completa de Guimarães Rosa, acho que de 2 da tarde do dia 22 até as 9 da noite do dia 23, lá no pátio interno do Centro Cultural da UFMG, ali na Praça da Estação. Então, quem quiser também pode se inscrever para ler, para fazer, sentar lá e ler. Vai ter uma transmissão de pessoas de fora também do Brasil. E eles vão. E também, se quiser ir só para ouvir, só para assistir, pode chegar lá. Se tiver fechada a porta de madrugada, é só bater e dizer que está inscrito e
0: Ali
1: mostrar a
0: na Praça
1: comprovação.
0: da Liberdade, no prédio. Não,
1: Na
0: não.
1: Praça da Estação.
0: Praça da Estação, Praça da Estação.
1: Centro Cultural.
0: No Centro Cultural, ali na Santos Dumont com a Praça da Estação. Aquele prédio lindo ali na esquina. Avenida Santos Dumont com a Praça da Estação. Agora, Mônica, eu estou vendo aqui o horário da leitura é de 9 da manhã do dia 22 até meia-noite do dia 23. É isso mesmo? Que eu acho que você disse outro horário aí.
1: Vamos conferir aqui, porque
0: Confere, pesquisa aí o destaque. Vai ser maravilhoso isso, gente.
1: não, começa às 2 da tarde do dia 22.
0: Aqui tá 9 da manhã, então é 14.
1: Duas, e vai até
0: Meia-noite do dia 23.
1: às 9 do dia 23.
0: Às 9. 9 da noite, 21.
1: Esse horário é mentira, meia-noite do dia 23, isso mesmo. Esse horário deu uma ajustada, ele era de 9
0: À
1: a
0: meia-noite.
1: 9, e aí ele mudou, né? Elas ajustaram.
0: Entendi.
1: Mas é isso mesmo.
0: Então,
1: no
0: entendi.
1: site. As pessoas vão ver que está com esse horário, né?
0: Claro.
1: Quer ver? Se a gente clica aqui, ó, ele está nesse horário mesmo,
0: E o
1: tá?
0: site
1: Então,
0: com toda a programação também, e toda a programação gratuita. Ô, gente, vai ter uma oficina, a música de Milton Nascimento, Origens e Desenvolvimentos de uma Obra que é singular. E sabe quem vai dar a oficina? Os músicos maravilhosos, o Wilson Lopes, Beto Lopes e Lincoln Scheibe, lá no Conservatório da Universidade Federal de Minas Gerais, em frente ali ao Palácio das Artes. E vai ser amanhã, dia 16, de 2 da tarde às 18 horas. Não é isso, Mônica?
1: É isso aí, só fera,
0: Só
1: só gente
0: feras.
1: muito, muito, muito competente. Acho que é uma oportunidade única também.
0: Com certeza. Ô, Mônica, o que você disse no início, eu também senti a mesma coisa. Quando você ouve uma notícia assim, gente, vai acontecer o Festival de Inverno da UFMG, dá uma alegria dentro da gente de saber que ele continua existindo e que é da maior importância, e foi também da maior importância para vários artistas, músicos, professores. Não é, Mônica? Dá uma alegria.
1: Eu acho que é uma alegria, um orgulho muito grande, né, Belo
0: É.
1: Horizonte, continuar fazendo esse festival, apesar, a gente não parou nem na pandemia, a gente fez o festival todo.
0: Eu lembro.
1: 2020, 2021. Por isso, sabe, eu acho que as artes, elas têm essa missão de resistir, né? Uma missão democrática, de continuar acontecendo.
0: Exatamente, e é uma universidade bancando isso gratuitamente para todo mundo. É genial. Eu, no festival, Mônica, participei vários festivais fazendo shows com Edu Lobo, Clementina de Jesus. Não, você não imagina as histórias que o festival já me deu. E parabéns aí, dê um abraço em todos que participam, porque são vários, né, Mônica? Muita gente envolvida no festival. Dê um abraço neles por nós.
1: Muito obrigada, Tuti. É um prazer enorme estar aqui com você. Um grande abraço, viu? Esperamos todo mundo lá.
0: E repete aí o site com a programação.
1: ufmg.br/festivaldeinverno/.
0: Perfeito. Só isso aí. Tem toda a programação gratuita. A gente começou ontem e vai até o dia 24 de julho agora. E é aqui em Belo Horizonte, Tiradentes, e o tema Guimarães Rosa. Não é isso?
1: É, as artes de Minas, né?
0: Falou, Mônica Ribeiro. Um beijo pra você, viu? Beijo, parabéns. Bravo.
1: Obrigado.
0: Valeu. Ficamos sabendo, tá vendo? Tudo sobre o Festival de Inverno da UFMG. Começou ontem, vai até o dia 24 de julho. Programação gratuita. Procure aí no site a programação. E agora, para ajudar a fechar as portas do bazar, pode ser Tereza Cristina? Yes! Então, Tereza Cristina, por favor, nos ajude a fechar as portas do bazar.

0: Tereza Cristina, carioca sambista, fez aí do Cartola e do Aloysio Dias Amor Proibido ou Toda Culpa. E antes ela fez Alvorada, do Cartola e do Carlos Cachaça e do Hermínio Belo de Carvalho. A Tereza Cristina gravou um disco em 2016 somente com sambas do Cartola. Ouça, é maravilhoso, eu recomendo. E gravações ao vivo. Quem ganhou ingressos para o espetáculo Eu Quero Ser Uma Locomotiva foi o Roberto Márcio Castro. Para Moana, o musical, para o Márcio Rafael Xavier Melo. Alô, alô, Márcio Rafael. Alô, alô, Roberto Márcio. Flávio Henrique vai entrar em contato com vocês através do zap de cada um, ok? Muito obrigado você pela audiência. Obrigado, Juliana Moura, Juju Tentem, na nossa mesa de som. Obrigado você e todos que tornam possível o nosso trabalho. Fique agora na M880 com o programa Delírio e Companhia com Everton Gontijo e na FM 100,9 Brasileiríssima. Você fica com o programa Almanac com Cristiano Batista. Viva a cultura brasileira, viva a Rádio Inconfidência, viva o homem, viva, viva, viva. Hoje é dia do homem. Eu volto amanhã a partir das 14h e a partir de agora, daqui a poucos segundos, começa o jogo Inglaterra e Argentina. Não vou dar meu palpite, que vença o melhor. Volto amanhã às 14h. Tentem, ajuda a fechar as portas aí, por favor. Fui!
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0: Boa tarde, Brasil. Boa tarde, boa tarde, boa quarta-feira. Estamos chegando para o nosso Delírio e Companhia. Vamos até os 5 minutos para as 5. Hoje conosco na mesa de áudio e programação musical, Juliana Moura. É na produção Vladimir Penido e Maria Eduarda Leles. Eu sou Everton Gontijo, agradeço sempre muito a sua audiência. Daqui a pouco seu Onofre locutor oficial, seu Zé Aparecido, e as suas mensagens através do WhatsApp. Estamos aqui também acompanhando já, né, esse jogaço Inglaterra e Argentina. 2 minutos ainda, claro, no início, né, mas tudo pode acontecer. 0-0, gente boa. Vamos para a parada de sucessos de todos os tempos.
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Estamos de volta pela Rádio Inconfidência Belo Horizonte. Você ouviu aí na parada de sucessos de todos os tempos ao seu Valença Anunciação. São 4 horas e 8 minutos. Delírio e companhia. Vamos até aos 5 minutos para 5. E daqui a pouquinho tem seu Zé Aparecido e as suas mensagens pelo WhatsApp. Mas agora chegou o Moshiba.

0: Boa tarde para todos. Deus abençoe, ilumina e proteja a todos. Dona Juliana Moura, como é que vai as coisas?
1: Ei, senhor Nofre.
0: Tudo bom?
1: Tô bem, senhor.
0: Bom.
1: E o friozinho?
0: Sou de Deus. Ontem eu saí daqui, a mão tava engruvinhando, assim, tudo com frio, ó. Hoje, cedo também de madrugada, tava frio. De dia melhorou, mas logo mais já começa a esfriar, né?
1: É, daqui a pouco já...
0: É, 19 graus, 17...
1: Hoje eu saí pela manhã, tava 11 graus.
0: Nossa, e de moto, né? Só tem que andar bem gasaiado,
1: mas
0: viu?
1: Mas eu gosto.
0: Mas leva um cachecol?
1: Levo cachecol, luvinha.
0: Isso, tá tudo bom, né?
1: Tá tudo bem.
0: Então tá bom. Agora aí tá chegando aí o Boca de Gola, viu?

0: Boa tarde para todos, boa tarde, meu querido, meu amado, esse baluarte do rádio brasileiro, esse embaixador da comunicação, esse presidente do Delírio e Companhia, meu amiguinho Mushiba. Que bobajada danada, stand de falação. Juliana Moura, como vai?
1: Tudo bem? Como é que você tá?
0: Estou bem, você tocando Barry White, é o fundo musical, fico muito feliz.
1: Eu sei que você gosta.
0: Mas está chegando seu Zé, para a tristeza do Mushiba, olha aí.
1: Toda agasalhada.
2: Hoje eu cheguei, não falei junto com você não, né?
3: Graças a Deus, estrupiço.
2: Ô, Juliana.
1: O senhor tá bom?
2: Bom, foi lá hoje?
1: Fui segunda-feira.
2: Ah, só vai na segunda, né?
1: Agora mudei meu dia, tia.
2: Então tá certo, mas tava aberto lá?
1: Tava lá, fechado não, hein?
0: Tudo bem, Juliana?
1: Tô bem.
0: Beleza.
2: Eu só penso nessas coisas.
0: Tudo bem, né, seu Zé?
2: Bom, e o senhor?
0: Tudo bem. Trouxe blusa, hoje tá cheio das coisas, dos paletó, das japonas, né?
2: Já tá fazendo frio demais e eu vou aqui tarde. Às vezes eu nem volto, né? Eu pernoito.
0: Tá certo, então. Vamos, locutor oficial, para as mensagens do WhatsApp? Vamos lá, então. A primeira é do Abate. O Abate lá de Campinas. Amigos do Delírio e Companhia. Boa tarde, grandes comunicadores, seu Onofre, seu Zé, Everton, todos, Juliana Moura, é o Abate de Campinas, São Paulo.
4: Um abraço, Amate, tudo de bom pra você. Ótima quarta-feira. Tá frio aí? Depois você manda aqui. Eu acho que tá frio quase todo o Brasil, né? No Espírito Santo, o litoral tá frio pra caramba. Mar tá revolto, eu tava vendo hoje, pelo menos lá no Espírito Santo. O bicho tá pegando. Vamos ver aqui quem mais...
0: Boa tarde a todos. Everton, tá torcendo pra quem?
4: Eu sou o Inglaterra desde pequenininho.
0: Eu, indiferente, não sou de torcer contra. Só pro meu querido, abado e estremecido Cruzeiro Esporte Clube.
4: Verdade. É o Canarinho. Canarinho, eu falei aqui ontem, né? Fiquei muito decepcionado, embora todos podem até contradizer. Ah, porque era... amistoso, né? Mas eu achei muito devagar ali o Caio Jorge, né? Perdeu 3 gols, fora o pênalti. O outro menino lá perdeu o pênalti. Quem eu vi jogando bem ali foi o Sinisterra. Tomara que ele não se contunda, né? As contusões marcam, né, a trajetória dele. Quando ele não está machucado, ele joga muito. Vamos torcer para que o Cruzeiro fique bem aí.
0: Boa tarde, Onofre, seu Edson. Um alô, Juliana Moura, Highlander e Terezinha, o De Paula.
1: Um abraço, queridão.
0: E o Itamar, Itamar da Bahia, Isabela e todos os ouvintes. Aqui é o Sérgio de Três Marias.
4: Ô, gente, deixa eu explicar pra você, Sérgio, e pra outras pessoas. Ele não é De Paulo, não é De Paula. De Paula. Ele gosta de ser chamado de De Paula. E o primeiro nome ele não gosta que fale também, não.
3: É Vicente.
4: Ele não gosta, seu Norfo. Então, um abraço pra você, Sérgio, pra todos. E para o nosso De Paula, lá em Conselheiro Lafayette. Aí está Bee Gees, More Than a Woman.
2: É música boa, boa.
4: Seu Zé acha que é cantor, né, seu Zé?
2: Antes, nas barraquinhas lá na minha cidade, eu cantava. Cantava e ganhava prêmios.
0: Ai, caramba! Mushiba, sua bênção. O pau tá caindo a folha no jogo Argentina e Inglaterra. Do queixo pra baixo é bola. Seu Zé, Aparecido, torceu pra França por causa do Galo. É o Galo na camisa e perdeu por 2-0. Nilton Reis, de Ponte Dova.
3: Eu tô torcendo pra Argentina tomar tinta, viu?
4: Muito bem, um abraço, Nilton Reis, em Ponte Nova. O Amate mandou aqui uma figurinha que tá muito frio, tá gelado lá em Campinas, São Paulo. Vamos adiante. 4 horas, 14 minutos. Boa tarde, rapaziada. Hoje estou um pouco atrasado. Cheguei agora do trabalho. Jamais eu ia deixar de dar um boa tarde para vocês aí. Um abraço no seu Onofre. É o Ivan de São Paulo, capital. Muito obrigado, Ivan.
0: nosso ouvinte assíduo, né? Toda tarde ele tá ouvindo. Muito obrigado pelo carinho e pela audiência. E mais Barry White, Let the Music Play. Pra quem viveu os anos 70, que maravilha, né? Só dava ele.
2: Isso. Como é que ele chama?
0: Barry White.
2: White é o quê?
0: White é branco.
2: Mas ele...
0: Seu Zé.
2: É, então foi nada não.
0: Um abraço a todos os delirantes. Fiquem uma semana sem ouvir o programa. Fiquei, deve ser, não é? Tá escrito fiquem, mas é fiquei ouvir o meu programa, mas fiquei sabendo que o senhor Noff continua sem tomar banho devido ao frio que está fazendo.
5: Credo.
0: É o Rubens de Governador Valadares.
3: Mentira, Deus. Quem falou isso pra você, Rubens? É mentira, Deus. Eu tô tomando banho toda tarde. Cedo não, que faz frio, mas depois do almoço eu tomo.
0: Muito bem. Deixa eu ver aqui o que mais. Zé Maria mandou mais aqui. Já o santo é São Vicente de Paulo. É... corrigiu o padre um dia desse. Você é muito atrevido, hein, Kelani? Corrigindo o padre. Tem um negócio aí que tem uma cidade que chama Paula, não é isso? E tem uma confusão assim, um é de Paula e o outro é de Paulo, né? Tem umas coisas assim. E vamos aqui então. Deixa eu ver aqui. O que é isso aqui que o Amate mandou? Everton. Passou cidade princesa. Amate, você escreve igual quando você tá mandando telegrama? Eu não tô entendendo aqui. Depois mandou embaixo assim: metrópole não é capital. Tá bom, depois você me explica aqui que eu não entendi absolutely nada. Entendi nada. Um abraço para você. Beleza, 4h16 agora. Quem mandou essa aqui?
6: Boa tarde, turma do Delírio e Companhia. Viu o Highlander sem blusa de frio hoje cedo. Estamos na escuta em Ibirité, o Itamar. É o Henrique Queixada e a Dida, a esposa dele, de Ibirité.
3: O lobisomem, o Henrique, ele não usa blusa porque ele é um sapão. Então as gorduras não deixam ele passar frio. Era igual o menino gordo, né, Juliana? Não sentia frio, não.
5: Sentia,
3: também
5: não.
3: Com aquela manta de gordura, né?
6: Boa tarde, Buxibinha. Para quem o senhor vai torcer? Para quem hoje, hein? Eu vou de 9-0 para a Argentina. Lobisomem, pergunta, por favor, a Juju qual a pinga que ela gosta. Branca ou amarela? Que delírio é esse, hein, Juliana?
5: Ó, eu gosto muito de caipirinha, né?
0: Então qualquer pinga serve, porque você vai misturar ali o limão,
5: amarela,
0: açúcar.
5: Amarela fica melhor.
2: É, né? Que ela é curtida, boba.
5: É boa, amarela é boa.
6: Boa tarde, Onofre. A Leila agradece e lhe manda abraços. Para mim agora, só preocupado com o meu cabuloso. O time jogou muito bem contra o Grêmio. É só treinar, não perder tantos gols.
0: É por isso que eu acho que não jogou bem, viu?
6: Ouvi dizer que o Pedrinho quer o Pedro ou o Neymar. Será que vem? Erli da bateria.
0: Erli, pelo amor de Deus, Neymar não. Se o Pedro vier, eu até vou a campo, viu? Que eu gosto muito do futebol do Pedro. E a gente precisa de finalizador, né? O futebol mudou, muitas coisas mudaram no futebol, melhor dizendo. Mas o objetivo ainda é o mesmo, enfiar a bola pra dentro, né? E o Pedro sabe fazer muito bem isso. Nós temos um... Eu hoje até vi na rua aquele carro bonito que que eu gostava demais, da Ford, agora me fugiu o nome aqui. Nós temos um atacante lá que lembra ele, né? O pessoal fala boi deitado, que é pesado e quase não é ágil. Nós temos um atacante que tá aí jogando, né? Quer dizer, jogando não, ele entra em campo, faz ali uns movimentos e tal. E parece com aquele carro. E o Pedro seria muito bom. Eu gosto muito do futebol do Pedro. Inclusive, acho que ele deveria ter ido para a seleção brasileira. Deixa eu ver aqui. Boa tarde, cambada. Sua bênção, seu Onofre. É sempre um prazer poder participar dessa turma da alegria. Alceu Valença disse: você vem chegando para brincar e alegrar nosso astral e não quintal. Abraço para todo mundo e para o Antônio Marcos de Nova Lima. Beijo para a Juju, É, saudações azuis, é o poeta de Nova Lima.
3: Um abraço, poeta, tudo de bom pra você aí, viu?
0: Muito bem, 4 horas e 19 minutos agora. Deixa eu ver essa mensagem aqui. Isso aqui não é pra gente, não. Tá pedindo ingressos. Do Tuti Maravilha, né? Que tava sorteando ingressos. Uma boa tarde, Everton Contígio. Senhor Onofre, vovô Onofre, Juliana Moura, Zé Aparecido, locutor oficial. E todos aí no Delírio e Companhia. Com a proteção de Deus para todos nós. É o Eduardo de Goiânia. Abraço, Eduardo. Tudo de bom pra você. Amém, amém. Tamo juntos. Deixa eu ver o que é mais aqui. A Mate, você conhece... ele estava perguntando se eu já tinha passado por Campinas, não é isso, Amate? É que veio tudo assim, picado. Infelizmente, não conheço Campinas, mas já ouvi falar bem demais, né? Cidade modelo em termos de organização, de limpeza, de beleza, de tudo, né? Tenho vontade de conhecer, assim como Ribeirão Preto também. Tá, isso aqui é do Zé Maria Canarim, que ficou aqui ainda. Deixa eu ver o que temos mais aqui.
6: Atenção, isso aqui não é para nós, não.
0: Muito bem, então vamos aqui para alguma informação pertinente, locutor oficial.
6: Atenção, primeiro eu vou ver quanto está o jogo ali. 21 minutos ainda do primeiro tempo, 0-0.
0: Beleza, vamos aqui então.
6: Tique, tique, ia, ia. Hoje é o Dia Nacional dos Clubes e o Dia Internacional do Homem. Olha, eu nem sabia que tínhamos um dia dedicado a nós. Ah, mas eu fico feliz, viu, Buxiba?
3: O que contém com isso?
6: Você não é homem, não, Buxiba?
3: Eu sou.
6: Então, é o Dia Nacional do Homem. Aliás, é o Dia Internacional, né, Buxiba? Viu, seu Zé?
2: Eu vi, é no dia do homem, né? Então uma salva pra nós.
0: Tá certo. Vamos lá.
6: Hoje é o dia do homem, aquele ser que abre a geladeira, olha por 5 segundos, fecha a porta e pergunta: tem alguma coisa pra comer? Depois de ouvir tem, ele abre a geladeira de novo, como se os alimentos tivessem aparecido por mágica nesse intervalo. Tem certeza que quem escreveu isso foi uma mulher. Feliz dia do homem para todos os especialistas em procurar sem encontrar.
0: É legal. Tenho certeza que foi uma mulher que escreveu isso. Muito bem, vamos aqui para mais mensagens. Chegaram algumas aí? Não, a última que tem aqui é do Amate ainda. Beleza. Seu Zé.
2: Opa.
0: Hoje tem?
2: Hoje tem, hoje é quarta, né? Hoje é o dia especial. É um dia que tem promoção, viu, seu Edson?
0: Promoção?
2: É.
6: Atenção, Buxiba, por que nunca encontramos filhotes de pombo?
3: Não sei, eu nunca pensei nisso, não. Outro dia eu escutei falar isso.
6: Muita gente já reparou nisso. A explicação é simples: os filhotes ficam escondidos nos ninhos por cerca de um mês, até crescerem e terem a aparência muito parecida com a dos adultos. Por isso, quando saem, parecem pombos prontos.
0: É verdade. Eles demoram um tempo, né, para se equilibrar e tudo, para penugem cobrir o corpo deles. Eu tinha um amigo que criava pombos e era um cheiro insuportável lá no local, né, no pombal. Credo. É verdade, então os pombos nascem muito feios e pelados, até eles, a penugem cobrir o corpo todo, eles ficam lá no ninho, né? Então quando saem eles já estão grandes, por isso que o pessoal fala, é igual enterro de anão, já viu, Juliana?
5: Não.
0: Enterro de anão?
5: Nunca.
0: Dizem
5: vi.
0: Que é difícil também, eu também nunca nem soube.
3: Será que os anão não morrem, não? Vou levar o coxê. Ah, é que é suave.
6: Boa tarde, amigos. Estou proibido de mandar mensagem. Esgotei minha cota ontem. É o Tubate lá de Arraial da Ajuda.
0: Ontem você tava afoito, hein, Tubate? Mandou uma opção de mensagem. Manda mensagem aí, meu amigo. Tamo juntos.
3: Nossa, o Tubate, ele só fica lá no escritório dele, viu, dona Juliana? E o escritório é lá na varanda da casa dele. Tem uma piscina. É... e fazendo churrasco. E, o serviço dele é bom, porque ele pode ir a hora que ele quiser, o dia que ele quiser, né?
0: Muito bem. O Tomás está perguntando, e anão gêmeo, você já viu? Também nunca vi.
3: Anão aí também é covarde, dose dupla de anão, não.
0: Beleza, deixa eu ver aqui que temos. Aí está o Sting com essa voz diferente, maravilhosa, né? E ali no jogo, uma pausa para a hidratação, né? Porque o calorão lá é brabíssimo nessa época. Mas eles estão num estádio coberto, então lá...
5: É climatizado.
0: É, pois é, 22, 21 graus, aí é bacana, né? Para, seu Zé, já tá irritando a gente. Esse negócio de o senhor ficar tentando cantar, fazendo barulho.
2: O senhor tá aborrecido esses dias, seu Edson.
0: Não, o senhor abusa, né?
6: Opa, estou na escuta, estou trabalhando na mineração do Morro do Ipê aqui em Igarapé. O José Geraldo, de Belo Oriente.
0: Ô, Zé Geraldo, seja bem-vindo, bom trabalho aí e muito obrigado pela audiência. Um abraço pra você.
2: Ah,
0: é

0: natural que permite girar o corpo no ar durante a queda. Eles primeiro alinham a cabeça, depois o tronco e, por último, as patas. Mesmo assim, quedas de grandes alturas podem ser perigosas.
1: O gato é um bicho fora de série, né? Os felinos em geral, até os grandes, né? Tigres, leopardos e tudo mais.
0: Que mais? Que temos mais aqui? A Buxim tem aquelas piadas sem graças. Você quer ouvir? Não quero. Dizem que o homem resolve qualquer problema. O problema é convencer o homem de que existe o problema. Eu estou sentindo de novo aí o dedo da mulher. Eu acho que foi a nossa produtora, hein? Meu relógio é tão econômico? Como assim? Está sempre atrasando para gastar menos tempo.
2: Professor, me faz uma corda aqui, Juliano, para eu poder rir.
1: Eu sei, meu Deus, quem conhece essa música? Muito bem, José, deixa eu ver aqui mais mensagens. Zé Maria Canarinha, eu também tô me hidratando. Ah, falou Zé Maria, necessário, né? Aliás, seu Onofre dá sempre aqui aquelas dicas, conselhos, né? Nesse tempo frio e seco, ultimamente a temperatura é muito baixa e também a umidade relativa do ar baixíssima. É necessário que a gente lave os olhos, né? Sempre hidratando, lavando os olhos, lavando o nariz, se possível, com o soro fisiológico, né? E aquela história de botar, para quem não tem umidificador em casa, a toalha molhada atrás da porta, né? A velha toalha molhada e também aquela antiga bacia de água dentro do quarto. Funciona, viu, gente boa? Vamos ver o que temos aqui. Chegou mais uma. É o Zé Maria de novo, com cerveja. Ah, você tá hidratando com cerveja, Zé Maria? Boys Don't Cry. 4 horas e 28 minutos. 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
3: Hoje o Galo fez jogo treino também, viu, só Edson?
1: Ah, é, só Zé?
3: Eu escutei na rádio. E o Galo ganhou.
1: Ah, que bom, então.
3: Agora vai começar o campeonato. Eu não sei que dia não, mas vai começar o campeonato brasileiro, né?
1: É, aí a gente sofre duas vezes, né? Com a seleção brasileira e agora com os nossos times aqui. Não é isso? Deixa eu ver. Deixa eu ver se isso aqui é... Não, isso aqui não é pra nós também. Boys Don't Cry. Vamos para o intervalo comercial, Juliana Moura?

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1: Boa tarde. Avenida Cristiano Machado, no sentido centro, tem interdição parcial em razão de obras no encontro com a Avenida Sebastião de Brito e a lentidão ao lado do bairro São Bernardo. Com esse cenário, você motorista saindo de Venda Nova para a região central de BH ganha tempo pela dobradinha Pedro I, Antônio Carlos. Inclusive, mais cedo, Antônio Carlos, no sentido centro, ficou parcialmente interditada em razão de ocorrência perto do encontro com a Avenida Abraão Caram, mas a pista já foi liberada. 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Emerson Rodrigues para a Rádio Inconfidência.
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2: Memórias. Do Menino Gordo.
3: Menino Gordo!
4: Homem pede para ser preso e só consegue ao quebrar vidro de delegacia. Um homem de 43 anos queria muito ser preso em uma delegacia de Foz do Iguaçu, no Paraná.
5: Eu já vou separando aqui o chicote, viu?
4: Tá certo, Sanofre. O problema é que não havia nenhum mandado de prisão contra ele. Revoltado com a recusa, o homem então quebrou o vidro da recepção da delegacia, xingou os policiais e tentou desarmá-los. Agora sim, ele tinha um motivo e tanto, e bem concreto para ser preso, Sanofre. Só foi contido ao ser algemado, mostrando assim que estava realmente determinado à prisão. O que que aconteceu?
5: O quê?
4: Ele acabou sendo, então, preso...
5: Bem feito.
4: Acusado de crime contra dano ao patrimônio público.
5: Existe um ditado que fala, quem procura, acha, né?
4: É mesmo, Sanofre.
5: Agora, ia ir para outras bandas, sei lá, fazer... Por que que ele tava querendo ir preso?
4: Ué, não sei se estava revoltado com a vida que estava vivendo, não sei não, viu, Sanofre?
5: Às vezes não queria trabalhar, né? Porque o caboclo preso, ele ganha comida e tudo, né?
4: Tudo fácil, né, Sanofre?

0: Estamos de volta. Rádio Inconfidência Belo Horizonte. 4 horas e 35 minutos. 4 e 35. Esse é Mr. Elton John. Sir Elton John. Você gosta, seu Zé, do Elton John?
1: Gosto demais. Agora. As músicas bonitas, sentidas, né? São eles. Agora, agora, quer ver?
0: Maquita, né? Vamos lá, seu Zé.
2: Boa tarde, turma. Divertida. Hoje está muito frio aqui em Salto. Um abraço para o seu Onofre e todos. Helena Diniz, de Salto, interior de São Paulo.
0: Um abraço, Helena. Muito obrigado pela audiência. E aqui também está friaço, viu? Deixa eu ver mais uma mensagem. Boa tarde, Everton e ouvintes. Teixeira de Freitas, está um gelo, madrugada muito fria. Fala para o seu Onofre se cuidar aí. Um abraço. É o Delvani Freitas, Delvani Silva, lá de... Aliás, Freitas é o sobrenome da cidade, Teixeira de Freitas. Nosso amigo Delvani Silva já esteve aqui, né? Um abraço, meu querido. Tá frio aí, até lá na Bahia, né? Onde geralmente é muito quente, tá frio. Deixa eu ver o que é isso aqui. Parará, parará. Não entendi o porquê do seja bem-vindo. Eu mando mensagem para vocês há muito tempo. O Zé Geraldo de Belo Oriente não gostou de eu falar seja bem-vindo. Ô, Zé Geraldo. É, são muitas as pessoas, né, que mandam mensagem, ligam e tal. E a gente, pelo menos eu, né, não consigo guardar todo mundo assim na memória. Mas seja bem-vindo a si mesmo, né? Um abraço para você. Deixa eu ver o que temos mais aqui. Parararará. Já foram essas duas. Locutor oficial, vamos lá para as informações?
2: Vamos lá, tem até uma notícia que inglesa tem condição raríssima que a faz ter cheiro de peixe o dia todo.
0: Nossa, que infelicidade, hein? É, não é um cheiro bom, né? Quando tá frito, assado, ali na moqueca, o peixe fica gostoso, o cheiro até, mas depois você coloca ali uns temperos, mas peixe cru tem um cheiro muito ruim, né?
3: Eu não gosto de mexida com peixe cru, não.
0: Você já pescou muito, seu Nô?
3: Já pesquei demais. Às vezes pescava pra comer.
0: É claro que a gente pesca pra comer.
3: Não, burro. Eu pescava porque não tinha outra coisa de comer. Aí era o peixe que era a comida do dia, viu? Um arroz puro lá e um peixe. Aí, né?
0: É, aí você põe um tomatinho, um arroz, um peixe, um tomatinho. Frita aquele ovinho, né? Aí tá bom, não tá?
3: Tá, mas às vezes pescava. Eu gosto de peixe frito, né? Piabinha, esses peixes de fritar. Não gosto muito de peixe pra cozinhar, não. Como é que tá o jogo aí da Juliana? Mesma coisa.
4: Quase,
3: né?
4: Que a Argentina fez um gol.
3: Ai, ai, eu bati aqui. É, eu tô torcendo pra Inglaterra, né?
0: É, mas os dois times são muito fortes, seu Onofre. Fica aí nessa lenga-lenga lá. Quase final do primeiro tempo já, de repente, quem fizer um gol segura a onda. Vamos ver, né? Tudo pode acontecer. Aliás, no início do programa eu falei de um automóvel que momentaneamente tinha me fugido o nome, é o Ford Maverick, que era um carro muito bonito, né? Lembra muito o Mustang americano, aquele Mustang dos anos 60 e 70. E o Maverick é conhecido também como Boi Deitado, que é um carro pesado e tal, né? Então eu estava fazendo uma analogia com um jogador do Cruzeiro aí que é pesado e tal, não tem muita agilidade e tudo. Se bem que o Maverick chegava a mais de cento e tantos por hora.
3: É, quando tá novo, né? Depois ele ia ficando ruim, o povo ia encostando. Mas quem tem um arrumadinho hoje vende caro, né?
2: Atenção, Bushiba! Não importa o quanto se lave, quantos banhos tome por dia, Kelly Fiddle White tem sempre cheiro de peixe.
5: Credo.
2: É, ela até tentou tomar 4 banhos por dia para mascarar seu odor, mas nada funciona. A moradora de Manchester, na Inglaterra, de 41 anos, sofre de uma condição extremamente rara que a faz exatamente cheirar a peixe. Chama-se trimetilaminúria. Uma doença genética com incidência desconhecida em que o corpo não consegue decompor a trimetilamina, uma substância que apresenta odor muito forte e característico. Eu vou ter que repetir isso outra vez. A trimetilamina se apresenta com odor que rebete especialmente a peixe, mas também ovos podres, cebola estragada, fezes ao lixo.
0: Pelo Credo. Amor de Deus, só coisa maravilhosa, hein?
2: Oh, essa música é maravilhosa. Atenção. Used to be so easy.
0: Vamos lá, Luto.
2: O distúrbio é mais comumente conhecido como síndrome do odor de peixe. A condição metabólica é tão rara que só foi registrada 100 vezes em prontuários médicos. No entanto, alguns profissionais médicos acreditam que o número real pode ser maior, com outras fontes colocando sua ocorrência em torno de 200, o que ainda assim configura-se uma condição raríssima. Na tentativa de parar o cheiro, Kelly tomava banho várias vezes ao dia. Infelizmente, ela não sabia à época que isso só piorava o problema. A inglesa foi finalmente diagnosticada em 2015, aos 34 anos. As pessoas chamam isso de maldição e eu posso ver o porquê, disse Kelly ao Need Talk Now Online. Para resumir em duas palavras, é confuso e isolador, emendou ela, que trabalha como radiologista. Ela podia roubar o emprego na peixaria, não é? Aí ela teria aquela desculpa de falar, não, eu estou assim porque eu saí do trabalho agora, então.
0: É muito difícil. Still Got the Blues.
1: É, música bonita, né, Soares?
0: Bonita demais.
1: É, agora. Opa!
0: É, Sozé, o senhor também vai ser diagnosticado. A trimetilamina, viu, Sozé? Vou falar esse negócio umas 500 vezes. Trimetilamina.
1: É, o senhor sabe os nomes, né?
0: E o senhor, se não tomar banho muitas vezes por dia também, né?
3: Bem feito.
0: E o senhor também, seu Nofo. Dizem que o senhor não toma banho.
3: Vai tomar banho assim.
4: Diz que é um dia sim, um dia não.
3: Mentira, toda tarde eu tomo banho antes de vir pra cá.
0: E depois de noite não dá, né?
3: Não, faz frio demais, eu não dou conta não. Então tem que ser depois do almoço, viu?
0: Tá certo, seu Nofre. Ei, trem bonito, hein? Muito bem, Rádio Inconfidência Belo Horizonte, é o Delírio e Companhia.

0: Muito bom. Deixa eu ver o que temos aqui. Abrindo meu caderninho. Sumiu tudo aqui, as mensagens sumiram. E agora? Zé Maria mandou mais uma mensagem. Ô Tomate, então você pode mandar também. O Zé Maria já mandou um tanto aqui. A Graça tá perguntando se a inglesa se casou. Não me fala aqui nada sobre isso não, Zé Maria. Notícia é resumida a isso só.
1: Com certeza não, né?
0: É meio difícil, né? Mas todo chinelo velho tem seu par, né?
1: Vai que ela achou um com cheiro de mar.
0: Vai que ela achou um sozé lá, né? A Graça é a esposa do Zé Maria. Um abraço pro casal.
2: Boa tarde, Everton, para você, seu Onofre. Estou aqui assistindo a minha Argentina e tomando um cafezinho com queijo. Tá servido. Saudações celestes aqui, o Osmar do Morro das Pedras.
0: Olha, o Osmar torcendo para a Argentina. Obrigado pelo café, mas boa ideia. Daqui a pouco, quando terminar o programa, vamos tomar um cafezinho. Ih, caramba, hoje eu não trouxe nada, esqueci.
2: Nem eu.
0: O senhor não traz nada de nenhum, seu Onofre.
2: Será que tem aquelas empadinhas aí,
1: Dona? Tem, empadinha tem.
2: O senhor já viu lá?
1: Vi, eu peguei uma.
2: Olha, as empadinhas da Lucinha, né? Alô, Lucinha, um abraço, eu não vejo ela, tem muito.
1: Só a tortinha que sumiu.
2: É, mas não, mas a outra é melhor, né? Que é, o trem mais, dá mais sustância, né?
0: Vamos lá então com o nosso Delírio e Companhia para essa tarde de quarta-feira fria aqui para nós. Osmar, um abraço para você aí no Morro das Pedras. Ele que mandou a mensagem torcendo para a Argentina. Lá, que é isso aqui, essa mensagem? Deixa eu ver. Não, essa aqui já foi. Um abraço para a dona Delvaí lá em Conselheiro Mairink, no Paraná. Paraná, falando nisso, deve estar frio para caramba, lá que lá é muito frio, né? Já está ali no sul.
3: É, na roça só, Ed, faz frio demais por causa dos matos, né? Os matos e... Olha, já deu ali, no, acabou o primeiro tempo, né?
0: É, deu 3 minutos de acréscimo e agora vai dar 1 minuto, né? Faltam 2 minutos, então, os caras já estão querendo aí pro tomar um banho lá no vestiário e tudo mais, né?
3: É, mas jogar assim esse tempão só, Edson. Às vezes tem aquele outro tempo, né?
0: É, às vezes 90 minutos, depois mais 30 de prorrogação. Aí os caras já não têm perna mais, psicológico tá abalado. E aí vem ainda disputa de pênaltis. É uma condição detonada, né, esse negócio dos pênaltis. Quando chega aos pênaltis, o cara já tá todo nervoso. Ainda mais um campeonato desse tamanho, né, uma Copa do Mundo. E aí, neguinho, que geralmente é bom na hora do pênalti, vacila, tem que estar muito frio, né?
3: É, frio, né?
0: Eu falo frio, seu Zé, é outra coisa. Frieza, entendeu?
3: Ah, de temperamento da pessoa, né?
0: Isso mesmo, seu Zé.
3: Quem que é esse rapaz?
0: Fred Mercury, né? Vamos aqui aos aniversariantes de hoje. Em 1973, nascia Brian Austin Green, ator. Em 1966, nascia Samuel Rosa, cantor da banda Skunk. Em 1961, o grande ator, eu acho esse cara fantástico, Forest Whitaker, um ator negro que tem um olho meio caído, é um cara fantástico, muito bom, sempre faz policiais. Em 1954, nascia Mário Kempes, jogador da Argentina, atacante, fazia muitos gols. E deixa eu ver aqui. Da idade do seu Onofre aqui, 1892, Walter Benjamin, filósofo.
3: É, filósofo, né? O nome Onofre também é filósofo, né?
2: É verdade, eu e sua mãe, né, ela também é filósofa, né? É, deixa eu olhar o que, que é isso aqui. Negócio do Dia do Homem, narigudo.
0: É, a gente já falou, né? Essa música é maravilhosa. Dá um grauzinho pra gente, Juliano, só um pedaço.

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1: Atenção, velho surdo, quer dizer, posso fazer isso, porque ele agora é meu companheiro, viu, Juliana?
2: É mesmo?
1: Sai comigo, paga as contas.
0: É o quê?
2: Aquele champanhe.
0: É o quê da champanhe? A champanhe agora barateou, o preço voltou ao normal. É R$32,50. Aquela da maçã verde, vermelha.
1: Peraí, seu Zé. Atenção, porque nas propagandas os relógios sempre marcam a hora 10h10. Eu nunca reparei isso. O costume foi adotado por causa da agradável simetria gerada pelos ponteiros. Além disso, surgiu em sua discussão o fato de os ponteiros em 10h10 formarem um sorriso no relógio, enquanto a marcação também simétrica de 8h20 mostraria uma boca triste. Finalmente, são muitas as barcas que trazem o logotipo logo acima do ponto central do relógio. Neste caso, os ponteiros em 10h10 emolduram a barca, gerando um movimento natural dos olhos das pessoas para ela.
0: Ah, sim, a marca, né? Não é barca, não. É marca, tá bom?
1: Ah, a barca.
0: Então, tá bom. Já tá na hora da gente ir embora. Terminou ali o primeiro tempo com bate-boca, né, Juliana Moura? Preciso de água. Vamos ver o que temos mais aqui. E agora, no final do programa, apareceu mensagem. Aquele negócio que eu tava falando. Fica um tempão, parece que trava tudo aqui e depois vem mensagens. Boa tarde, Everton e turma delirante. Tudo bom com vocês? Sua benção, seu Onofre. Esse noviço do delírio, esse novinho da comunicação, esse raparigo do rádio.
1: Que?
0: Pode falar, velhinho. Como vão suas noites de frio? Você não pensa em conhecer uma senhorinha ajeitada para esquentar os pés? É o Pablo de Ouro Branco.
3: Não penso, não. Eu já vivi a vida toda assim, agora eu vou mexer com isso pra quê?
0: Um abraço, Pablo. Tudo de bom pra você. Muito obrigado. Vamos chegando ao final. Juliana Moura, muito obrigado na mesa de áudio e programação.
2: Valeu.
0: Musical.
2: Até semana que vem.
0: Se Deus quiser, tudo de bom pra você. Muito obrigado. Boa ao noite. Vladimir Penido e Maria Eduarda Leles, na produção do programa. E a todos vocês que nos ouvem, muito obrigado pelo carinho, pela audiência. E até amanhã, se Deus quiser. Daqui a pouco tem a Tessia Gonçalves com a Hora do Fazendeiro. Muito obrigado, Brasil!

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2: Carro e moto bateram na Avenida Amazonas sentido Contagem, no cruzamento com a Rua Desembargador Barcelos, região do bairro Nova Suíça. Ocorrência pouco depois do viaduto sobre a Avenida Silva Lobo, a lentidão desde o Prado. E mais à frente, na Avenida Amazonas sentido Contagem, mais cedo teve outra batida entre carro e moto, na região do Cefete Nova Gameleira. Motorista, para evitar congestionamentos, você pode seguir para Contagem pela Avenida Tereza Cristina e mais à frente acessar a Via Expressa. 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Emerson Rodrigues para a Rádio Inconfidência.
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Então seja muito mais que bem-vinda e bem-vindo. Bora aproveitar este fim de tarde aqui com a gente no nosso Hora do Fazendeiro. Bem-vinda, família Inconfidência. E nos trabalhos técnicos contamos com ele, Carlos Ferreira, também Paulo César Furtado e Juliana Moura. E vem chegando música boa por aqui, com ela, a inesquecível Inesita Barroso, a viola e o violeiro.

0: Marcando presença no nosso Hora do Fazendeiro, Jacó e Jacozinho, Cavalo Preto de Anacleto Rosas Júnior, Irídio e Irineu, Sangue Caboclo de Tião do Carro e Rosa, Dino Franco e Mouraí, cantando Sertanejo Sem Mistura de Dino Franco e Nho Chico, e de Lourival dos Santos e Tião Carreiro, teve a viola e o violeiro com a Inesita Barroso.
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2: A produção brasileira de grãos na safra 2025-2026 está estimada em cerca de 360 milhões, segundo a Conab. Se a previsão se confirmar, o volume será 2,2% maior que o da temporada passada, com acréscimo de quase 8 milhões de toneladas. Esse crescimento é impulsionado principalmente pela expansão da área cultivada. Entre os destaques estão a soja e o milho. Aqui em Minas Gerais, a segunda safra de milho foi afetada pelos veranicos registrados entre abril e maio, o que influenciou o desempenho das lavouras.
0: Sigamos, meu povo, com muita alegria e música boa aqui na nossa Rádio Inconfidência AM880. Tenha uma ótima tarde. Agora o som de José Mauro e Poliana, Sítio Adorado.

0: Nesta sequência teve Van Lobo e Vitor César para pôr a mão na viola, de Van Lobo, Mauro Matos e Carrerito. Grupo Lá do Interior, Saudade do Meu Sertão, de Tomberto Souza. João Goiano e Goiazinho, Mãos Grossas, de João Goiano. E a primeira foi Sítio Adorado, com José Mauro e Poliana, composta pelo Theo Ferreira e Pirrete.
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1: Trevo do Califórnia com restrição de faixa, gerando lentidão na subida da Via Delta em direção ao anel rodoviário na região do bairro João Pinheiro. E há também trânsito lento agora para quem chega a Belo Horizonte passando pela BR-040 em toda a extensão da reta do Califórnia. Para você motorista que quer desviar, a opção é passar pela Avenida Teleférico e pela Via Expressa. 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Emerson Rodrigues para a Rádio Inconfidência.
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5: Estamos de volta com o nosso Hora do Fazendeiro. É, vamos ouvir mais música, aquele velho bom sertanejo raiz que você tanto gosta. Começamos com Gedeão da Viola e Theo Azevedo, um solo de viola da clássica Tristeza do Jeca.

0: Vamos para você, goiano e paranaense, O Vaqueiro, composta pelo Goiano e Ribas. Cláudio Lacerda, com a clássica Disco Voador. Adalto Santos, com a música Velho Macho, composta pelo Nonô Basílio. E a primeira, Gedeão da Viola e Theo Azevedo, com a clássica Tristeza do Jeca, um solo de viola daqueles.
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2: A 61ª Expo Dores começa amanhã em Dores do Indaiá, na região centro-oeste de Minas. A exposição agropecuária segue até domingo, reunindo rodeio, exposição de animais, empresas do agronegócio, máquinas agrícolas e atrações musicais. Considerado o principal evento do município, o encontro também movimenta o comércio, a rede hoteleira e o turismo da região.
0: Uma ótima tarde para você que nos acompanha aqui no nosso Hora do Fazendeiro. Sigamos ao som de Jackson Antunes e Tião do Carro, Caipira Feliz.

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0: Irmãs Galvão, Coração Laçador, Romano e Rosseri, Viola Pagodeira, João Miranda e Marcelito, Trem da Vida, composta pelo Miranda e Gomide. E também Caipira Feliz, com Jackson Antunes e Tião do Carro, composta pelo Zé Batuta e Aleixinho. Chegando aquele breve intervalo comercial, mas daqui um tiquinho a gente volta com mais Hora do Fazendeiro para você. Até já!
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1: Avenida Antônio Carlos, no sentido barragem da Lagoa da Pampulha, tem trânsito lento agora, pelo fluxo intenso na volta para casa, no horário de pico, e também como reflexo de lentidão de uma ocorrência de mais cedo depois do cruzamento com a Avenida Santa Rosa. A lentidão na Antônio Carlos começa na altura do bairro Cachoeirinha, desde o encontro com a Bernardo de Vasconcelos. Neste momento, motorista, você que deixa o centro e quer ir para Pampulha, tem como melhor caminho as avenidas Pedro II e Carlos Luz. 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Emerson Rodrigues para a Rádio Inconfidência.
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2: Boa noite, muito boa noite. E obrigada pela sua sintonia aqui na Rádio Inconfidência AM880. Hora do Fazendeiro segue comigo, Tessia Gonçalves. Já te agradeço de coração pela companhia e conto com você em até às 18h30 da noite. Vamos ouvir James e Danilo cantando Chico Mineiro.

0: foram Johnny Marcos e Maurinho, Cana Verde, composta pelo Tonico e Tinoco. Teve também Rio Danta e Rio do Peixe, Paz no Sertão, composta pelo Tony. E de Tonico e Ribeiro, Chico Mineiro, com James e Danilo.
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2: A produção brasileira de azeite de oliva alcançou 1 milhão 430 mil litros na safra de 2026, o maior volume já registrado no país, segundo o Instituto Brasileiro de Olivicultura. O resultado apresenta um crescimento de quase 500% em relação à safra anterior. O Rio Grande do Sul lidera a produção com 1 milhão 170 mil litros, enquanto a região da Serra da Mantiqueira, que abrange municípios de Minas e São Paulo, aparece em segundo lugar com 250 mil litros. De acordo com a Ibraoliva, o avanço é resultado das condições climáticas favoráveis e da evolução das técnicas de cultivo e processamento do setor.
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0: Mais um pouco de sertanejo raiz chegando aqui para você que tanto ama o nosso Hora do Fazendeiro. A gente segue ao som de Goiá, Minuano do Sudoeste.

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1: O mercado de café arábica tem registrado forte volatilidade, mas ainda assim, os fundamentos com tendência de alta seguem predominando, sustentados com preocupações com o clima, pelo atraso da colheita da safra 2026-27 no Brasil e por incertezas quanto à qualidade dos grãos. Pesquisadores do CEPED destacam que a safra brasileira atual é bastante aguardada por agentes de mercado, visto que os estoques globais de café arábica estavam bastante restritos até o começo da colheita. Neste contexto, segundo o CEPEA, a volatilidade elevada reduziu o ritmo dos negócios no mercado interno.
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1: A massa de ar seco continua predominando sobre Minas Gerais nesta quinta-feira, mantendo o tempo estável em todo o estado. A previsão do IMET indica céu claro a parcialmente nublado na maior parte das regiões, com maior nebulosidade apenas no Jequitinhonha, Mucuri e Rio Doce. Também a previsão de geada no sul e sudoeste ao amanhecer e de névoa seca no noroeste, na região central mineira, Triângulo Mineiro, Alto Paranaíba, oeste e sul do estado. As temperaturas permanecem estáveis, com máxima de até 31 graus.

0: amanhã, hein? Fique com Deus e até já!
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3: Anel rodoviário, no sentido Rio de Janeiro, tem trânsito lento agora entre o Engenho Nogueira e a Praça São Vicente, por excesso de veículos. E na região do bairro das Indústrias, pista do Anel, no sentido Rio, está parcialmente bloqueada em razão de ocorrência. E é uma situação que gera mais de 3 quilômetros de retenção, filas desde o Trevo do Califórnia. Motorista, vias internas de bairros ajudam você a fugir desse congestionamento. No sentido Vitória, lentidão por excesso de veículos entre o Betânia e o Madre Gertrudes, e sair pela Avenida Tereza Cristina é uma opção para ganhar tempo. 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Emerson Rodrigues para a Rádio Inconfidência.
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Olá, boa noite. Ônibus pega fogo na capital e deixa moradores sem luz. Explosão em fábrica de fogos mata um homem e deixa duas pessoas feridas em Santo Antônio do Monte. Parte dos políticos assina um pacto pela integridade das eleições em Minas. Estoques de sangue estão em baixa e situação se agrava nas férias. E na entrevista de estúdio, a exposição de funcionários nas redes sociais. Quais são os limites legais? O Jornal Minas está no ar.

0: Um ônibus da linha 9105 foi destruído por um incêndio na manhã de hoje no bairro Santa Inês, na região leste de Belo Horizonte. As chamas atingiram a rede elétrica e moradores ficaram sem luz. Ninguém ficou ferido. Quem tem os detalhes é o repórter Rafael Nasta.
1: A CEMIG e empresas de telecomunicação também estiveram aqui no local para resolver o problema que atingiu as linhas das companhias, deixando moradores sem luz e sem serviço de internet. A BH Trans também atuou aqui na região para fazer a liberação do ônibus. O veículo tinha autorização para circular válida até setembro deste ano. As causas do incêndio agora serão apuradas.
2: Então, segundo informações do motorista, que estava dirigindo a linha 9105 Nova Vista Sion, ele informou que enquanto descia essa via aqui onde a gente se localiza no momento, percebeu uma pane elétrica e nisso o ônibus desligou. Ele então, para garantir a segurança da via, ele acionou o freio do ônibus, descendo até esse local aqui, quando ele percebeu um pouco de fumaça saindo próximo à região do motor. Ele realizou a retirada dos passageiros do ônibus, aproximadamente 10 passageiros, segundo informações do motorista, e foi verificar a situação do motor, onde ele percebeu um pequeno foco de incêndio. Ele tentou apagar esse foco de incêndio utilizando o extintor desse ônibus, porém não conseguiu êxito. Uma viatura da polícia que passava pelo local realizou o apoio desse motorista, utilizou também o extintor da viatura, porém não conseguiram debelar esse incêndio que já havia tomado proporções maiores.
0: A luz e os serviços de telecomunicações já foram restabelecidos. O Sindicato das Empresas de Transporte de Passageiros de Belo Horizonte, a Cetra BH, informou que o veículo estava com autorização de tráfego e as manutenções em dia. Um homem de 30 anos, apontado pela Polícia Militar como integrante de facção criminosa Comando Vermelho e que estava foragido da justiça, foi preso no bairro São Benedito, em Santa Luzia, na Grande BH. Um homem de 32 anos também foi conduzido

0: por abrigar o suspeito. O suspeito possui extensa ficha criminal por homicídio, tráfico de drogas, roubo, agressão e outros crimes, e foi encontrado na área externa do imóvel. Ele tentou fugir, mas foi detido pela polícia. Ele foi encaminhado ao sistema prisional. Veja outros destaques no Giro de Notícias.
1: Uma explosão em uma fábrica de artifícios em Santo Antônio do Monte, na região centro-oeste de Minas Gerais, causou a morte de um homem e deixou outras duas pessoas com ferimentos leves. As vítimas foram encaminhadas para um hospital da região. Duas viaturas do Corpo de Bombeiros foram acionadas e uma mata próxima à fábrica também pegou fogo. Um incêndio destruiu uma loja de eletrodomésticos na manhã de hoje em Poços de Caldas, na região sul de Minas. A loja estava fechada no momento do incêndio e não houve feridos. O fogo foi controlado, mas a Defesa Civil foi acionada para verificar as condições estruturais. As causas do incêndio estão sendo investigadas. Policiais realizaram nesta quarta-feira a Operação Red Flag. A ação cumpriu 17 mandados de busca e apreensão e 2 mandados de prisão preventiva expedidos pela Justiça. A organização criminosa é investigada por suspeita de envolvimento com tráfico de drogas, o comércio ilegal de armas de fogo e munição e homicídios. Foram apreendidas drogas e celulares. As ações foram realizadas em Governador Valadares e Formiga, em Minas Gerais, além de cidades de São Paulo e Rio de Janeiro. As investigações continuam para a identificação de outros possíveis suspeitos.
0: Partidos políticos assinam pacto pela integridade das eleições em Minas. Quem acompanhou o evento nesta tarde foi o repórter Sulimar Silva.
2: O Tribunal Regional Eleitoral de Minas Gerais realizou na sede do órgão em Belo Horizonte a assinatura do pacto que propõe, em conjunto com os partidos que vão disputar as eleições deste ano, uma aliança ética e voluntária em defesa da democracia, da legitimidade e da realização de eleições limpas, justas, transparentes e pacíficas em todo o Estado, segundo explica o presidente do Tribunal, Carlos Henrique Perpétuo Braga.
3: A nossa expectativa é que os partidos políticos se envolvam numa eleição limpa, numa eleição transparente, numa eleição em que as regras sejam observadas. E contamos também com os próprios partidos para apontarem eventuais equívocos, eventuais distorções, eventuais falhas dos outros candidatos e dos outros partidos. Eu acho que neste momento, quando nós criamos um ambiente de autofiscalização e de fiscalização recíproca, nós ganhamos muito com isso. Ajuda o tribunal a ter acesso a essas informações e aplicar as sanções que eventualmente estejam previstas em lei.
2: O combate à desinformação será um dos maiores desafios para a Justiça Eleitoral deste ano. A missão se torna ainda mais forte com o uso indevido da inteligência artificial por partidos e candidatos, o que será rigorosamente fiscalizado nas eleições de 2026. Uma das grandes preocupações das autoridades eleitorais em todo o Brasil é o uso sem regulamentação da inteligência artificial como equipamento de campanha. A prática será acompanhada de perto por todos os personagens envolvidos no desenrolar das eleições. A propaganda eleitoral está próxima, porém com restrições.
4: A propaganda eleitoral, principalmente aquela veiculada com IA, é de responsabilidade dos candidatos e eventuais ataques que ocorram no âmbito da propaganda devem ser trazidas à Justiça Eleitoral pelos candidatos que se sentirem prejudicados. E aí no âmbito do procedimento do Poder de Polícia e também eventualmente no processo judicial, a Justiça Eleitoral vai analisar o conteúdo e se de fato houver ali uma irregularidade, aplicará as sanções cabíveis.
0: E representantes de institutos de pesquisa participaram de uma reunião no Tribunal Superior Eleitoral. Segundo o presidente da corte, o ministro Nunes Marques, o objetivo foi ampliar o diálogo com as empresas do setor e esclarecer as regras, por exemplo, da publicação dos levantamentos de intenção de voto. Além disso, também foi apresentada uma proposta de reconhecimento às pesquisas que mais se aproximarem dos resultados oficiais das eleições. Veja na reportagem da TV Brasil.
5: O TSE está preparando uma resolução para orientar a atuação das empresas de pesquisa eleitoral no país. Até a próxima sexta-feira, os institutos poderão encaminhar sugestões que serão analisadas pelo tribunal. Entre as propostas apresentadas estão regras relacionadas ao uso de recursos audiovisuais, ao impulsionamento de conteúdo e às formas de financiamento das pesquisas.
6: O TSE não tem uma tentativa de estabelecer que metodologias são corretas, que metodologias são erradas. Não existe nenhuma pretensão de criar esse tipo de classificação, porque entende-se justamente que essa pluralidade metodológica, pluralidade do próprio mercado, a competitividade do mercado, ela é importante e ela ajuda nessa regulação também da qualidade das pesquisas.
5: O TSE também apresentou uma proposta de premiação para reconhecer as empresas de pesquisa eleitoral cujas estimativas tenham maior proximidade com os resultados oficiais das eleições.
7: Trata-se de um mecanismo que visa a valorização das boas práticas e ao permanente aperfeiçoamento técnico das pesquisas eleitorais.
5: A Associação Brasileira de Empresas de Pesquisa fez ressalvas à proposta. Afirma que as pesquisas retratam a intenção de voto no momento em que são realizadas e não devem ser tratadas como previsões do resultado das eleições. A associação também avalia que a proposta pode estimular empresas a replicarem resultados de outros institutos em busca de maior proximidade com o resultado final. Além disso, demonstrou preocupação com o papel da Justiça Eleitoral na avaliação da qualidade das pesquisas a partir de um critério que considera tecnicamente inadequado.
0: Contagem, na Grande BH, ampliou os pontos de vacinação que oferecem a vacina contra a Covid-19 para bebês de 6 meses a crianças de até 4 anos. A iniciativa busca facilitar o acesso e reforçar a proteção do público infantil contra a doença. O esquema vacinal varia de acordo com o imunizante disponível e o histórico de vacinação da criança. As unidades funcionam de segunda a sexta-feira, das 8 da manhã às 4h30 da tarde. Os endereços podem ser consultados no site contagem.mg.gov.br. No inverno, no período de férias, os estoques de sangue do Hemominas caem, o que acende o alerta dos médicos e responsáveis. A repórter Carolina Namounier tem os detalhes sobre quem pode fazer as doações. Vamos ver.
8: Hoje é dia de falar sobre solidariedade. Isso porque o Hemominas está precisando de doadores. Devido ao tempo frio e também às férias escolares, muita gente acaba não vindo doar sangue. Eu vou conversar agora com Maísa Ribeiro, que é diretora técnica aqui do Hemominas, que vai falar mais detalhes para a gente de como funciona o processo de doação, quais são os tipos sanguíneos mais necessários. Afinal, é tudo muito simples e o gesto salva vidas. Maísa, seja bem-vinda ao Jornal Minas. Conta para a gente como é que funciona o processo de doação.
9: Olha, o processo de doação de sangue é um processo muito simples. Qualquer pessoa que estiver entre 16 e 69 anos com boa saúde pode se candidatar para doação de sangue. E aí, ter um peso, né? Pesar mais que 50 quilos, estar alimentado, ter tido uma boa noite de sono anterior. E é isso. O principal é esse gesto, esse comparecimento, que atualmente a gente está com os estoques muito críticos, de todos os tipos sanguíneos. O que é mais comum na nossa população é os tipos sanguíneos A positivo, O positivo e também o O negativo. E são os três que nós estamos precisando e precisando muito. Então a gente pede que essas pessoas, né, que estejam com a boa saúde, compareçam às unidades da Fundação Hemominas para efetuar a doação de sangue.
8: Tem alguma contraindicação? Alguém não pode doar, por exemplo?
9: Sim, se a pessoa tem algum problema de saúde crônico, que faça algum uso de medicamento, pode impedir. Mas a gente pede que olhe no site da Fundação Hemominas, porque numa grande maioria, né, de algumas doenças mais comuns, crônicas, dá para se doar sangue sim, mesmo em uso de medicamento. Então lá no site tem a lista e orienta a pessoa se ela vai poder ou não doar.
0: E o endereço do site da Hemominas é hemominas.mg.gov.br. E a seguir, relatório de sustentabilidade do agro é apresentado em Belo Horizonte. E na entrevista de estúdio, a exposição de funcionários nas redes sociais. Quais são os limites legais? Vamos descobrir depois do intervalo.
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0: A Receita Federal paga hoje o lote especial de restituição automática do Imposto de Renda da Pessoa Física. O pagamento é realizado diretamente na conta vinculada à chave Pix do tipo CPF do contribuinte. O lote é destinado a pessoas que não estavam obrigadas a entregar a declaração do Imposto de Renda em 2005 e por isso não declararam, mas tiveram o imposto retido na fonte ao longo de 2024 e possuem valores a restituir. Segundo a Receita, cerca de 4 milhões de contribuintes devem ser beneficiados. O valor da devolução é limitado a R$ 1.000 por contribuinte. A consulta pode ser feita no portal www.receitafederal ou no aplicativo da Receita Federal. O agro de Minas preserva o meio ambiente e também se prepara para as mudanças climáticas. Foi o que apontou o primeiro relatório da sustentabilidade apresentado hoje pela FAENG em Belo Horizonte. Quem tem os detalhes é o Marcos Machado.
16: O documento reúne dados sobre ações de assistência técnica, capacitação e recuperação ambiental realizadas em propriedades rurais do estado. O lançamento acontece em um momento em que eventos climáticos extremos preocupam o setor. Secas prolongadas, ondas de calor e mudanças no padrão da chuva já fazem parte da realidade dos produtores, que precisam adaptar o manejo para manter a produção, como lembra o presidente da Federação da Agricultura e Pecuária do Estado de Minas Gerais, Antônio de Salvo.
17: Então, quanto mais tecnologia você puser dentro da sua propriedade, que é a céu aberto, mais você diminui os riscos do que você não pode controlar, que é a natureza. Por isso o Brasil continua ultrapassando esses problemas ambientais que nós estamos tendo de forma melhor do que os outros países. Por quê? Porque nós temos tecnologia tropical onde ninguém tem igual a nós. Vamos continuar mostrando para o nosso produtor e levando até ele essa tecnologia para que, se por acaso o Super El Niño vier, ele esteja preparado para ter o menor efeito possível dentro das lavouras ou da agricultura, da pecuária de cada um dos produtores.
16: Entre os resultados estão iniciativas de conservação de florestas, proteção de recursos recursos hídricos, recuperação de solos e adoção de práticas sustentáveis. Segundo o sistema FAENG-SENAR, o relatório também serve como uma ferramenta para acompanhar a evolução das práticas sustentáveis no campo e mostrar que é possível aumentar a produtividade com preservação ambiental, contribuindo para a segurança alimentar e para a adaptação às mudanças climáticas.
17: Esse relatório talvez seja o primeiro pontapé para que em Minas Gerais a gente mostre que o setor está trabalhando da forma mais correta possível e começa a desmitificar esses mitos que tem de uma forma geral, muitas vezes descoordenada, sobre o nosso setor. Desmatamos? Não. Acabamos com a água? Não. Pelo contrário, produzimos água. Preservamos dentro das nossas propriedades sem sermos remunerados por isso. Preservamos de forma sustentável. É fundamental que a gente continue não só fazendo, mas mostrando, que é a ideia do relatório.
0: Agora vamos falar de um assunto que ainda está rendendo discussões. Após grande repercussão negativa do reality show criado pelos influenciadores Vitube e Eliezer, que expunha os funcionários a situações consideradas humilhantes, foi protocolado nessa semana um projeto de lei que sugere uma alteração da CLT. O objetivo é proibir o uso da imagem do trabalhador nas redes sociais do empregador quando a atividade for incompatível com o cargo contratado ou com as atribuições da função exercida. A prática de inserir colaboradores em vídeos com desafios e dinâmicas vem levantando cada vez mais questões sobre os limites legais do uso da imagem dos trabalhadores e o direito de recusa. E para falar sobre esse assunto, vamos conversar hoje com a advogada Raquel Carvalho, que é especialista em direito do trabalho. Seja muito bem-vinda, Raquel.
18: Obrigada.
0: Raquel, é muito comum, né, a gente ver no Instagram, no Facebook, nas redes sociais, aqueles vídeos com dancinhas, desafios, né, dos funcionários com uniforme, né, promovendo a imagem da empresa, né? Quando que isso deixa de ser uma brincadeira e passa a violar os direitos do trabalho?
18: É muito importante esclarecer que o direito à privacidade de qualquer empregado tem que ser respeitado, assim como o direito de qualquer pessoa, sendo ele empregado ou não. Sim. A exposição da imagem, ela pode acontecer mediante consentimento prévio. Uhum. Partimos desse pressuposto.
0: Sim, então as empresas, elas podem obrigar a pessoa aparecer em vídeos, o dizer não, o negar, ainda é um direito concedido ao trabalhador?
18: O empregado, ele não pode dizer, ele deve dizer não e ele não pode ser obrigado a participar de mídias sociais, seja para divulgação interna da empresa, seja para rede social, seja para qualquer rede social da empresa ou qualquer outro meio de comunicação. Sempre o empregado, ele tem que ter consentimento, né? Ele tem que ter a vontade de fazer essa aparição. Esse consentimento, ele tem que ser formalizado com data de início e fim, meios em que aquilo vai ser divulgado, locais que aquilo vai ser divulgado e por quanto tempo. Além disso, o momento que aquele empregado, que aquilo não faz parte das atividades principais dele, ele se sentir desconfortável, se sentir numa situação vexatória pela exposição, ele pode revogar aquele consentimento e pedir a remoção de todos os meios que aquilo foi veiculado.
0: E se o empregado se sentir assim, constrangido porque o colega está fazendo, o seu colega faz, por que você não faz? E aí, até mesmo para preservar o emprego, que é tão importante para ele, ele acaba fazendo, mas à contra-vontade. Ele pode fazer uma denúncia, onde que ele pode fazer, o que que ele deve fazer?
18: Hoje estamos em alta com a avaliação e gestão de riscos psicossociais, né? A maioria das empresas hoje teriam que ter um canal de denúncias em que isso não traria prejuízo nenhum para o empregado. Uhum. Então, o empregado, ele não pode, a política da empresa não pode de forma alguma obrigar ou criar situação de desconforto para que ele se sinta obrigado a participar daquelas mídias sociais. Isso não pode acontecer. A orientação que a gente passa para as empresas é que haja uma publicidade do que a empresa espera e, por livre e espontânea vontade, sem nenhuma contrapartida, que aquele empregado vá entre em contato com a empresa, partindo do empregado, para garantir até uma segurança para essa empresa.
0: Isso. Agora, doutora Raquel, algumas empresas vêm divulgando algumas vagas já com esse pressuposto, né? Que o candidato tenha habilidade, desinibição, já fala na vaga que a pessoa vai aparecer nas redes sociais. Ela pode exigir isso numa oferta de emprego?
18: Depende muito da função que aquela pessoa vai exercer. As empresas possuem documentos que delimitam as atividades daquela pessoa. Primeiro que isso, preferencialmente, que venha num documento à parte, pelo dever de informação da empresa, essa autorização prévia. Ciente esta empresa de que, caso esse empregado tenha consentido com a exposição, com a divulgação autorizando a sua imagem, qualquer meio que esteja na autorização, a empresa tem que estar muito ciente que não faz parte das atividades principais, não tem qualquer vínculo com a atividade principal daquele empregado, mesmo tendo autorização, mesmo no período de contratação, isso depois pode vir a ser revogado, principalmente em situações que ele entender em caráter vexatório, ou um empregado que saiu da empresa. Ele pode pedir revogação e tirar essa imagem de onde tiver.
0: Tá certo, doutora Raquel. Muito obrigado pelas informações, muito esclarecedoras.
18: Obrigada, boa noite.
0: Boa noite. E começou em Juiz de Fora, na Zona da Mata, mais uma edição da Minas Láctea, um dos maiores eventos técnicos e de negócios do setor de laticínios da América Latina. A feira deve movimentar cerca de 800 milhões de reais. Quem tem os detalhes é a repórter Pamela Dias.
19: A cidade de Juiz de Fora é palco de um dos principais eventos da cadeia láctea da América Latina. O Minas Láctea 2026 reúne produtores, pesquisadores, empresários, estudantes e especialistas em uma programação voltada à inovação, à tecnologia e ao fortalecimento do setor. Realizado pela EPAMIG, o evento segue até quinta-feira, dia 16 de julho, e tem expectativa de receber cerca de 12 mil visitantes. Além de movimentar aproximadamente 800 milhões de reais em negócios. A programação inclui o Congresso Nacional de Laticínios, a Semana do Laticinista, o Concurso Nacional de Produtos Lácteos, a Expomac, com mais de 100 expositores de máquinas, equipamentos e novas tecnologias, e a Expolac, com exposições e degustações derivados do leite. O encontro destaca a importância da pesquisa, da qualificação profissional e da inovação para o crescimento do agronegócio leiteiro brasileiro.
0: E o Jornal Minas, segunda edição, termina aqui. Boa noite e até amanhã.
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21: Viaduto Oeste, sentido túnel da Lagoinha, tem restrição de faixa, veículo parado, obstruindo parcialmente o trânsito e gerando lentidão na região do Barro Preto, para quem está na Avenida do Contorno e também para quem passa pela Rua Araguari. Para evitar, você que segue em direção ao Complexo da Lagoinha, pode acessar a Avenida Amazonas no sentido centro. 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Emerson Rodrigues para a Rádio Inconfidência.

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8: Olá, boa noite.
7: Boa noite para você que nos acompanha em todo o país.
8: Quarta-feira, 15 de julho de 2026.
7: Vamos ao destaque do dia na Voz do Brasil.
8: Vacinação em gestantes.
7: Imunização de grávidas pelo SUS reduziu casos graves de bronquiolite em bebês menores de 6 meses.
8: Os dados são do Ministério da Saúde. Natália Koslick.
9: Até agora, mais de 1.200.000 doses da vacina contra a bronquiolite foram aplicadas no país.
7: Você vai ouvir também prova de vida.
8: Quem precisa fazer comprovação no INSS está recebendo aviso do governo federal.
7: Fique atento, a mensagem não solicita dados do cidadão. Márcia Fernandes.
10: Não são enviados links, nem são solicitados dados como CPF ou endereço.
8: E ainda, novas regras de publicidade para bets começam a valer sexta-feira.
7: Está proibida a veiculação de análises sobre eventos esportivos que induza a realização de apostas.
8: Também está vedada a divulgação para crianças e adolescentes. Nazi Brum.
11: Entre as principais regras da portaria publicada no último dia 10, está a divulgação de advertências ao apostador sobre os riscos de apostas online.
7: Hoje, na apresentação da Voz do Brasil, Mariana Jungmann e Luciano Seixas.
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7: A vacinação de gestantes no SUS contra bronquiolite reduziu pela metade os casos graves da doença em bebês.
8: Os dados foram publicados esta semana pelo Ministério da Saúde.
7: Essas e outras vacinas presentes no esquema vacinal das gestantes ajudam a evitar internações e óbitos de mães e de seus bebês.
9: A vacina contra o vírus sincial respiratório, principal causador da bronquiolite, protege o bebê ainda durante a gestação até os primeiros meses de vida. É esse o período em que o risco de complicações respiratórias é maior. A obstetra Michele Egídio explica como funciona o mecanismo de imunização nessa fase da vida.
12: Vai passar anticorpos para a criança, mas não necessariamente ela vai conseguir impedir que a criança não tenha doença, mas vai impedir as formas mais graves, as que exigem internação. Então a criança já vai ter algum tipo de imunidade ao vírus, então vai ter uma doença um pouco mais leve do que normalmente ela teria se a mãe não tivesse se vacinado.
9: Disponível na rede pública desde dezembro, a vacina contra a bronquiolite é indicada a partir da 28ª semana de gestação. Assim que completou o tempo necessário, a técnica de enfermagem Fernanda Larissa da Silva compareceu a uma unidade básica de saúde para garantir sua proteção e de sua bebê.
13: Essencial, tanto para mim quanto para a criança. Não ter que ficar indo direto ao hospital e a saúde dela está íntegra, a minha também.
9: Até agora, mais de 1.200.000 doses da vacina contra a bronquiolite foram aplicadas no país. De acordo com dados publicados essa semana pelo Ministério da Saúde, a vacinação de gestantes no SUS levou à redução de 52% dos casos graves da doença entre bebês com menos de 6 meses. O calendário vacinal de gestantes contém ainda outros imunizantes, como destacou a diretora substituta do Departamento do Programa Nacional de Imunizações, Ana Catarina de Melo Araújo.
14: Nós temos a vacina DPTA, que é a vacina que protege para coqueluche. Ela deve ser realizada a partir da 20ª semana de gestação. A vacina hepatite B, que é a vacina que nós fazemos desde a infância, mas existem ainda algumas gestantes que não receberam. Então é importante receber a vacina contra a influenza, que ela é anual, e a vacina também da Covid-19. Então são doenças que, quando acometem as grávidas, elas têm um comprometimento importante, levando à internação e óbito.
9: Caso a gestante tenha perdido alguma das doses no tempo recomendado ou tenha quaisquer outras dúvidas, basta procurar a unidade de saúde mais próxima de casa com a caderneta em mãos para verificar sua situação junto aos profissionais de saúde. Reportagem Natália Koslick.
8: E neste mês, a saúde bucal também está em pauta.
7: É o Júlio Neon, que alerta para os cuidados diários e prevenção de doenças bucais.
8: O Sistema Único de Saúde oferece atendimento básico e especializado.
15: O Júlio Neon chama a atenção para a importância dos cuidados com a saúde bucal e da prevenção de doenças. Entre as principais recomendações estão escovar os dentes com creme dental fluoretado pelo menos 3 vezes ao dia, usar fio dental diariamente, reduzir o consumo de alimentos com alto teor de açúcar, evitar o uso de produtos derivados do tabaco e moderar o consumo de bebidas alcoólicas. Também é indicado procurar atendimento odontológico sempre que houver sinais, como dor persistente, feridas na boca que não cicatrizam, sangramento nas gengivas ou dificuldade para mastigar. Pessoas que utilizam próteses dentárias devem manter a higienização adequada e realizar acompanhamento periódico. Quem precisar de atendimento odontológico pelo SUS deve procurar a unidade básica de saúde mais próxima de casa. Quando necessário, o paciente será encaminhado para atendimento especializado, conforme a organização da rede de saúde do município. Graziela Mendonça, para a Voz do Brasil.
7: Você já ouviu falar em soroterapia? A técnica consiste na aplicação de vitaminas e outras substâncias diretamente na veia de pessoas saudáveis.
8: E é usada em casos de desidratação ou em casos em que a pessoa não consegue receber nutrientes pela alimentação.
7: Mas tem gente buscando tratamento para aumentar energia e até rejuvenescimento.
8: Cuidado com essas promessas milagrosas de detox ou imunidade instantânea que aparecem na internet.
7: A Anvisa alerta: nenhuma evidência científica comprova esses benefícios.
16: A Agência Nacional de Vigilância Sanitária, Anvisa, alerta que a soroterapia não substitui tratamentos médicos nem oferece benefícios comprovados para aumentar a imunidade, rejuvenescer, promover desintoxicação ou melhorar o bem-estar de pessoas saudáveis. O procedimento só deve ser realizado em casos com indicação clínica e sob orientação de profissional habilitado. A soroterapia consiste na aplicação de vitaminas, nutrientes e outras substâncias diretamente na veia. Segundo a Anvisa, esse tipo de tratamento é indicado apenas em situações específicas, como pacientes desidratados, internados ou que não conseguem receber nutrientes pela alimentação. A agência também chama a atenção para os riscos do excesso de vitaminas, que pode provocar náuseas, vômitos, dores de cabeça e alterações no funcionamento do fígado e dos rins. A Anvisa esclarece que não existe cosmético injetável. Produtos aplicados por injeção devem ser aprovados como medicamentos ou dispositivos médicos. Claudimário Carvalho, para a Voz do Brasil.
8: A Previdência Social vai realizar atendimentos em todo o país nesse fim de semana.
7: O serviço será destinado à realização de perícias médicas e avaliações sociais, etapas obrigatórias para concessão de benefícios.
8: Ao todo, são 20.900 vagas em todo o país.
7: Para ser atendido, o cidadão precisa agendar pelo site ou aplicativo Meu INSS ou por ligação para a Central 135.
8: Mais informações em gov.br/INSS.
7: Vamos falar agora de um dos serviços do INSS, a prova de vida.
8: Ela é feita de forma automática por meio de informações das bases governamentais.
7: Mas os beneficiários que não foram identificados estão sendo informados por meio de mensagens de WhatsApp enviadas diretamente pelo governo federal, que precisam fazer a comprovação de vida.
8: E um aviso importante: o Instituto não envia mensagens solicitando CPF, telefone, reconhecimento facial ou qualquer outro dado pessoal para a realização da prova de vida.
10: A prova de vida do INSS é um procedimento para confirmar que o beneficiário de aposentadoria, pensão ou outro benefício continua vivo. Com isso, são evitados pagamentos indevidos. Hoje em dia, a prova de vida é feita de forma automática, cruzando a base de dados. Mas se o beneficiário não for identificado nesse cruzamento, ele é avisado que deve fazer a prova de vida por meio de mensagem de WhatsApp. A autenticidade da informação é garantida por um selo azul de conta verificada. O banco que paga o benefício também envia notificação pelo aplicativo ou pelo extrato bancário. Mas é preciso ter atenção. A mensagem enviada apenas comunica da necessidade da realização da comprovação de vida. Não são enviados links, nem são solicitados dados como CPF ou endereço. Como ressalta a presidente do Instituto Nacional do Seguro Social, INSS, Ana Cristina Silveira.
17: O INSS não liga, não envia servidores à casa dos beneficiários e nunca solicita dados pessoais, senhas ou qualquer tipo de pagamento para realizar a prova de vida. O Instituto também não pede CPF, endereço, dados bancários, nem envia links para atualização cadastral.
10: Para fazer a prova de vida, basta comparecer à agência bancária, onde recebe o benefício, levando um documento oficial com foto. Não é preciso ir numa agência do INSS. Em caso de dúvida, procure os canais oficiais, no telefone 135 ou pelo site meu.inss.gov.br. Reportagem Márcia Fernandes.
7: Começou hoje o pagamento do sexto lote do abono salarial.
8: Saiba quem tem direito e como consultar o benefício.
18: Cerca de 4,3 milhões de trabalhadores podem receber, a partir desta quarta-feira, 15 de julho, o sexto lote do abono salarial referente ao ano base de 2024. O valor do benefício varia de R$ 136 a R$ 1.621, de acordo com o número de meses trabalhados com a carteira assinada em 2024. Tem direito ao abono quem está inscrito no PIS/PASEP há pelo menos 5 anos, recebeu remuneração média de até R$ 2.766 por mês em 2024, trabalhou com carteira assinada por no mínimo 30 dias no ano base e teve os dados corretamente informados pelo empregador no E-Social. Os trabalhadores podem consultar se têm direito ao benefício, o valor e a forma de pagamento através da Carteira de Trabalho Digital ou no portal gov.br. O valor ficará disponível para saque até 30 de dezembro de 2026. Por decisão judicial, trabalhadores dos municípios mineiros de Juiz de Fora, Ubá e Matias Barbosa também recebem o benefício nesta quarta-feira. Em caso de dúvidas, o atendimento pode ser feito pelo telefone 158 na Superintendência Regionais do Trabalho e Emprego ou pelos canais oficiais do Ministério do Trabalho e Emprego. Thaís de Araújo, para a Voz do Brasil.
7: O O setor de serviços atingiu 1,9% de janeiro a maio deste ano, frente a igual período do ano passado.
8: É o que mostram dados divulgados hoje pelo IBGE.
19: Esse indicador mostra o ritmo de atividades no dia a dia do país, como serviços de transporte, tecnologia, restaurantes e hotéis. Na comparação com maio do ano passado, o crescimento foi de 0,4%. No acumulado de janeiro a maio, na comparação com o mesmo período do ano passado, o resultado mostra um avanço de 1,9%. Nesse mesmo indicador, acumulado de janeiro a maio, o destaque positivo ficou com o setor de informação e comunicação, que subiu 6,2%. Já o acumulado nos últimos 12 meses ficou em 2,6%. E na comparação direta de maio com o mês anterior, o segmento de tecnologia não teve variações, mas outras atividades conseguiram crescer e ajudaram a assegurar o ritmo do setor, como detalha o gerente da pesquisa mensal de serviços, Rodrigo Lobo.
20: No campo positivo, os profissionais administrativos e complementares lideraram os ganhos, impulsionados pela parte de agenciamento de espaços de publicidade, serviços de engenharia e locação de automóveis. O segundo impacto positivo, em termos setoriais, ficou com os serviços prestados às famílias, que avançaram 0,2%, impulsionado pela parte de restaurantes.
19: O volume de serviços no Brasil recuou 0,4% em maio, após ter registrado alta de 1,1% em abril. Reportagem Luciana Colares de Holanda.
7: A projeção de crescimento da economia brasileira para este ano se manteve em 2,3%, segundo o novo boletim macrofiscal apresentado hoje pelo Ministério da Fazenda.
8: Dentre os fatores externos que devem contribuir para a projeção estão a retomada dos conflitos entre Estados Unidos e Irã e a instabilidade dos preços do petróleo e a possibilidade de novas pressões sobre a inflação global.
7: A equipe econômica também revisou a expectativa para a inflação deste ano.
8: A estimativa passou de 4,35% para 5,1% em 2026, enquanto a projeção para 2027 foi ajustada de 3,5% para 3,6%.
7: De acordo com o boletim, a principal pressão continua vindo da alta dos alimentos e do setor de serviços.
8: A secretária de Política Econômica, Débora Freire, destaca como a instabilidade no mercado externo impacta a atividade econômica brasileira.
21: Basicamente, continuamos no cenário de desafio global da crise do petróleo, que tem gerado aí impactos generalizados sobre inflação e crescimento. Para o cenário de PIB, estamos mantendo a projeção de crescimento em 2,3%.
7: Estão abertos até amanhã editais da Conab para aquisição de alimentos destinados à população em situação de insegurança alimentar e nutricional.
8: São produtos como açúcar, arroz, café, carne bovina, feijão, fubá, óleo e farinha.
7: Ao todo, serão adquiridas mais de 800 toneladas de alimentos.
8: Esse volume será disposto em cestas, para então ser entregue à população, como explica Ana Rita da Costa Pinto, superintendente de abastecimento social da Companhia Nacional de Abastecimento.
22: Por meio desses editais, a Conab vai receber propostas de organizações da agricultura familiar que tenham interesse em fornecer esses alimentos. Com o recebimento dessas propostas, será possível montar mais de 37 mil cestas de alimentos nas unidades armazenadoras da Conab em Mato Grosso, Mato Grosso do Sul, Rio Grande do Sul, Santa Catarina e Paraná. E também vamos conseguir adquirir cestas já montadas, mais de 21 mil cestas já montadas.
7: As compras serão executadas pela plataforma Contrata Mais Brasil, com resultado previsto ainda para este mês.
8: A portaria que regulamenta a publicidade das casas de apostas online, as bets, entra em vigor no próximo dia 17.
7: Entre as mudanças está a proibição de utilizar estratégias ou análises sobre eventos esportivos para induzir a realização de apostas.
8: Também está vedada qualquer divulgação direcionada a crianças e adolescentes.
7: A fiscalização será feita pela Secretaria Nacional do Consumidor, do Ministério da Justiça e Segurança Pública.
0: A portaria conjunta dos Ministérios da Fazenda e Justiça e Segurança Pública é voltada para os agentes operadores de apostas de cota fixa, ou seja, as casas de aposta online, as chamadas bets. A norma estabelece que a publicidade das bets, autorizadas a funcionar no país, deve seguir os princípios do jogo responsável. Ficam proibidas a divulgação de prognósticos e a exibição de apostas premiadas que sugiram a obtenção de lucro fácil, bem como a apresentação da aposta como suposta fonte de renda, como esclarece o secretário nacional de Direitos Digitais, Vitor Oliveira Fernandes.
1: A partir de agora, fica claro que são proibidas veiculações publicitárias que induzam os consumidores a apostarem, que emitam palpites técnicos, como se o ato de aposta fosse uma ciência ou se houvesse algum tipo de estratégia por trás do ato de apostar. Além disso, também fica vedado qualquer tipo de publicidade direcionada ao público de crianças e adolescentes que não podem ter acesso a esses produtos, já que apostas de cota fixas no Brasil são proibidas, terminantemente proibidas para menores de idade.
0: Antes da publicação de qualquer anúncio, as plataformas de internet deverão verificar se a empresa de aposta é autorizada a funcionar no país. O secretário nacional do consumidor, Ricardo Morishita, afirma que a portaria traz segurança jurídica a todos.
2: É importante porque torna claro aquilo que é ilegal, como a gente pode combatê-la e também a publicidade abusiva e a prática abusiva. É uma forma tanto da gente comunicar melhor, mas ao mesmo tempo trazer mais segurança jurídica.
0: Entre as principais regras da portaria publicada no último dia 10, está a divulgação de advertências ao apostador sobre os riscos de apostas online. As penalidades para as bets que descumprirem as regras incluem multa de até 20% do faturamento da operadora, suspensão das atividades por 180 dias e, em casos de reincidência, a cassação definitiva da licença para operar no Brasil. Reportagem Nazi Brum.
23: Restauração ecológica e produtiva da Bacia do Rio Doce, em Minas Gerais.
7: Estão abertas até 31 de agosto as inscrições para a seleção de projetos de recuperação ambiental na região, após os danos causados pelo rompimento da barragem do Fundão.
23: Os investimentos são do Banco Nacional de Desenvolvimento Econômico e Social, o BNDES, em parceria com o Ministério do Meio Ambiente e Mudança do Clima.
24: O edital Restaura Rio Doce está recebendo propostas até o fim de agosto. Conduzido pelo BNDES, o Banco Nacional de Desenvolvimento Econômico e Social, em parceria com o Ministério do Meio Ambiente e Mudança do Clima, o edital vai selecionar instituições para executar e coordenar projetos de restauração ecológica e produtiva em 12.500 hectares na região da Bacia do Rio Doce. O objetivo é reparar e compensar danos causados pelo rompimento da barragem de Fundão, ocorrido em 2015, em Mariana, Minas Gerais. Serão destinados ao edital 618 milhões e 750 mil reais do Fundo Rio Doce. O gerente institucional do Fundo Rio Doce no BNDES, Guilherme Tinoco, detalha as ações que deverão ser desenvolvidas pelas instituições selecionadas de acordo com o edital.
25: Ele prevê a implementação de ações integradas de restauração ecológica e produtiva, associadas à recuperação de áreas degradadas, à conservação do solo e da água e ao fortalecimento da cadeia produtiva da restauração na bacia do Rio Doce. A restauração ecológica deverá ser realizada através da recomposição da vegetação nativa. Já a restauração produtiva deve se dar por meio de sistemas sustentáveis que conciliem geração de renda e conservação ambiental.
24: As propostas para o edital Restaura Rio Doce devem ser apresentadas até o dia 31 de agosto. Mais informações estão disponíveis no site bnds.gov.br/restaura-rio-doce. Reportagem André de Barros Lima.
7: Jovens de 16 a 29 anos têm até o dia 20 de julho para se inscrever na plataforma Juventude Solidária.
23: A iniciativa oferece vagas de voluntariado em projetos sociais de diversas áreas e, em alguns casos, prevê apoio financeiro aos participantes.
3: Jovens com idades entre 16 e 29 anos interessados em atuar como voluntários em projetos sociais, fiquem atentos. As inscrições para a plataforma Juventude Solidária estão abertas até o dia 20 de julho. A iniciativa incentiva o trabalho voluntário em projetos que beneficiam comunidades de todo o país, especialmente em regiões mais vulneráveis. As vagas são em áreas como educação, cultura, esporte, saúde, assistência social, segurança alimentar e meio ambiente. Dependendo da vaga e do perfil do participante, pode haver apoio financeiro conforme as regras do edital. Quem fala sobre a ação é a Secretária Nacional de Juventude, Vitória Genuíno.
4: A gente selecionou 1000 projetos por todo o país e você pode ter a oportunidade de se engajar numa ação social que está acontecendo no território. E os temas são diversos: saúde, comunicação, tecnologia, cultura, direito à cidade. A oportunidade de você se engajar numa ação e, se tiver uma ideia jovem, pode receber uma ajuda de custo de R$300 durante 6 meses, que é o período do edital. E também todo mundo recebe um certificado de participação que vai te ajudar aí no seu currículo, na sua vida profissional.
3: Para participar, basta acessar o portal Brasil Participativo, entrar na página da plataforma Juventude Solidária e preencher o formulário de inscrição. Jovens de 16 e 17 anos precisam de autorização do responsável legal. Reportagem Luciana Vasconcelos.
7: Atenção, estudantes que participaram do processo seletivo do programa Universidade para Todos, o ProUni.
23: Já está disponível a lista de pré-selecionados na primeira chamada para o segundo semestre de 2026.
7: Os estudantes aprovados devem apresentar documentação diretamente na faculdade escolhida.
23: Nesta chamada, o ProUni ofertou mais de 471 mil bolsas de estudos, cerca de 220 mil bolsas integrais e mais de 251 mil parciais.
7: O resultado pode ser consultado no portal de acesso único ao ensino superior.
23: O prazo para comprovar as informações da inscrição começa hoje e vai até o dia 24 desse mês.
7: E essas foram as notícias do Governo Federal.
23: Uma realização da Secretaria de Comunicação Social da Presidência da República.
7: Com produção da empresa Brasil de Comunicação.
23: E que agora com o Minuto do TCU. Em seguida, as notícias do Poder Judiciário e do Congresso Nacional. Boa noite.
7: Boa noite para você e até amanhã.
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6: Minuto do TCU.
11: O Tribunal de Contas da União avaliou o Plano Nacional de Redução de Mortes e Lesões no Trânsito, coordenado pelo Ministério dos Transportes. 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
12: Presidente do STF recebe ministro da Fazenda para tratar de regulamentação das BETs.
26: STJ afasta uso capião familiar sobre parte de imóvel com área total superior a 250 metros quadrados.
12: TSS reúne com empresas de pesquisas eleitorais para discutir aprimoramentos para 2026.
26: Boa noite, eu sou o Arthur Filho.
12: E eu sou Walter Lima.
26: Nesta quarta-feira, o presidente do Supremo Tribunal Federal, ministro Edson Fachin, recebeu na sede da corte o ministro da Fazenda.
12: A reunião foi uma articulação institucional para combater a lavagem de dinheiro e o avanço de facções criminosas no mercado de apostas eletrônicas clandestinas. Pablo Lemos.
9: No encontro, o ministro da Fazenda, Dário Durigan, apresentou as ações do governo para a regulamentação do setor. O presidente do Supremo Tribunal Federal, ministro Edson Fachin, reforçou a preocupação do judiciário com o mercado de apostas eletrônicas clandestinas e ressaltou algumas decisões do STF sobre o tema.
10: Decisões importantes já foram proferidas na ambiência cautelar, inclusive de proteção de benefícios sociais e proteção de pessoas vulneráveis, especialmente no tocante a mecanismos de publicidade para proteger crianças e adolescentes, bem assim os consumidores e, obviamente, os apostadores.
9: O encontro entre o presidente da Suprema Corte e o ministro da Fazenda antecede o julgamento no segundo semestre de ações que questionam especificamente a validade da lei das bets.
26: Para o Superior Tribunal de Justiça, a usucapião familiar não pode ser reconhecida quando o imóvel urbano possui área total superior a 250 metros quadrados, mesmo que o pedido seja apenas sobre parte do bem.
12: A usucapião é a aquisição da propriedade de um bem móvel ou imóvel em razão do uso por determinado prazo, sem oposição do dono e de outras condições legais. Fátima Uchoa.
13: Em divórcio litigioso com partilha de bens, uma mulher alegou exercer posse exclusiva sobre 250 metros quadrados do imóvel que habitava, embora a área total fosse maior. O Tribunal de Justiça de Minas Gerais negou o pedido. A quarta turma do STJ manteve a negativa, considerando que o limite previsto no Código Civil de, no máximo, 250 metros quadrados é requisito objetivo à usucapião e deve considerar a metragem total do imóvel. O relator foi o ministro Antônio Carlos Ferreira.
26: O presidente do Tribunal Superior Eleitoral, ministro Cássio Nunes Marques, se reuniu com representantes de 16 empresas de pesquisas eleitorais.
12: O encontro teve

0: confiança pública, assegurando, ao mesmo tempo, maior segurança jurídica às entidades e às empresas de pesquisa.
1: Agora, as empresas poderão enviar propostas de melhorias referentes às pesquisas eleitorais ao Tribunal Superior Eleitoral até a próxima sexta-feira, dia 17 de julho.
2: Tribunal Superior do Trabalho mantém indenização a trabalhador que teve dados de ação divulgados na intranet da empresa.
3: A exposição foi considerada discriminatória. Marla Lacerda.
4: O trabalhador teve o nome, o número do processo e o valor da ação trabalhista divulgados na rede interna da empresa onde ele ainda trabalhava. Para a terceira turma do TST, a divulgação extrapolou a finalidade administrativa, violou a privacidade do empregado e o expôs a constrangimentos e retaliações no ambiente de trabalho. Diante disso, o colegiado manteve a condenação ao pagamento de R$5.000 por danos morais.
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2: A você, uma boa noite.
3: E até amanhã.
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7: Eu sou Paula Groba.
8: E eu sou Humberto Pinheiro.
7: E estes são os destaques de hoje do Jornal do Senado, que começa agora.
8: Senado endurece penas para crimes contra profissionais da saúde e da educação.
7: Aprovado o uso de emendas para atendimento pré-hospitalar dos bombeiros.
8: Avança projeto que aumenta a pena para o chamado estelionato amoroso.
7: Boa noite.
8: Boa noite.
7: Quem agredir ou ameaçar professores e profissionais da saúde no exercício da função poderá receber penas mais severas.
8: O Senado aprovou um projeto que endurece a legislação para crimes como lesão corporal, desacato, ameaça e homicídio. Repórter Pedro Pincer.
9: O plenário aprovou o projeto da Câmara dos Deputados que aumenta as penas do crime de homicídio praticados contra profissionais da saúde e da educação no exercício de suas funções. O texto também classifica como hediondo o homicídio e a lesão corporal de natureza grave ou seguida de morte praticados contra profissionais da saúde. O projeto ainda amplia as penas para crimes como lesão corporal, ameaça, incitação ao crime, desacato e outros delitos, quando praticados contra profissionais dessas áreas. O relator, senador Dr. Irã do Progressistas de Roraima, defendeu o aumento das penas como forma de proteção à integridade dos trabalhadores.
10: Eles terminam recebendo toda essa carga, às vezes, de incompreensão, às vezes de... agonia das pessoas quando procuram atendimento no Sistema Único de Saúde e muitas vezes, por sobrecarga de trabalho, essas pessoas são submetidas a esse tipo de constrangimento.
9: Como foi alterado no Senado, o texto voltará à Câmara dos Deputados para a nova análise.
7: Avançou no Senado o projeto que endurece a punição para adultos que utilizam crianças e adolescentes na prática de crimes.
8: A proposta inclui no Código Penal uma nova circunstância agravante para aumentar a pena de quem explora menores na ação criminosa. Repórter Bruno Lourenço.
11: O projeto altera o artigo 62 do Código Penal para estabelecer que a pena de um crime será agravada sempre que o agente cometer a infração com a participação de um menor de 18 anos. A medida, explicou o relator, senador Wilder Moraes, do PL de Goiás, visa combater uma prática recorrente de organizações criminosas e delinquentes adultos que aproveitam a inimputabilidade penal e recrutam adolescentes para execução de roubos ou transporte de drogas e armas.
12: Ao estabelecer uma penalidade mais severa para aqueles que se valem de menores em suas ações criminosas, o Estado envia uma mensagem clara: explorar a vulnerabilidade a vulnerabilidade jurídica e social de adolescente não serão tolerados. Esses agravantes funcionariam não apenas como punição, mas também como medida preventiva, desincentivar adultos e envolverem jovens em atividades ilícitas.
11: A proposta seguiu para a Comissão de Constituição e Justiça.

0: justiça.
1: Senadores da Comissão de Direitos Humanos aprovaram também o aumento da pena para quem comete estelionato contra mulheres em relacionamento afetivo.
2: A proposta ainda inclui golpes amorosos pela internet. Repórter Patrícia Oliveira.
3: A pena do crime de estelionato, que é de 1 a 5 anos de reclusão e multa, poderá ser aumentada de 1/3 até o dobro quando o golpe for praticado contra mulher em contexto de violência doméstica e familiar ou de relação íntima de afeto. A proposta da senadora Damaris Alves, do Republicanos do Distrito Federal, aprovada na Comissão de Direitos Humanos, busca combater o chamado estelionato amoroso, quando o golpista conquista a confiança da vítima ou simula um relacionamento para conseguir dinheiro, bens ou outras vantagens financeiras. A regra também vale para relacionamentos mantidos exclusivamente pela internet, em redes sociais, aplicativos ou outros meios digitais. O projeto recebeu parecer favorável do relator, senador Hermes Klan, do PL de Santa Catarina.
4: O estelionato sentimental é uma violência que vai muito além do prejuízo financeiro. Ele destrói a confiança, a dignidade e a segurança emocional das vítimas, especialmente das mulheres.
3: O relator também substituiu a expressão relação amorosa por relação íntima de afeto, termo já adotado pela Lei Maria da Penha. A proposta segue para a Comissão de Constituição e Justiça.
1: E aplicativos de relacionamento podem passar a ser obrigados a informar sobre doenças sexualmente transmissíveis.
2: É o que determina um projeto aprovado hoje pela Comissão de Ciência e Tecnologia. A reportagem é de Márcio Maturana.
5: Informações sobre doenças sexualmente transmissíveis deverão ser claras, objetivas e didáticas em todos os aplicativos e plataformas de relacionamento, segundo o projeto aprovado pela Comissão de Ciência e Tecnologia, que segue para a votação final na Comissão de Assuntos Sociais. Será uma conscientização sobre sintomas, riscos à saúde, formas de transmissão, medidas de prevenção e possibilidades de tratamento, como informou o senador Esperidião Amin, do PP de Santa Catarina.
6: A plataforma digital, a internet, passou a ser um instrumento de intermediação, de troca de mensagens afetivas, e daí há um passo seguinte de um relacionamento mais íntimo. Portanto, essa medida preventiva vem socorrer a sociedade no momento em que este meio de intermediação passa a ser mais popular.
5: Amin leu o relatório do senador Everton, do PDT do Maranhão, que incluiu 4 emendas ao projeto apresentado pelo senador Fabiano Contarato, do PT do Espírito Santo. Uma das emendas busca evitar um excesso de notificações que possam reduzir a efetividade da medida. Outra impede que os avisos possam ser bloqueados nas configurações das plataformas. A terceira emenda substitui a expressão sites e aplicativos de relacionamento pela denominação aplicações de internet destinadas à intermediação de relacionamentos ou de encontros. E a quarta emenda obriga as plataformas a divulgarem relatórios periódicos sobre alcance, engajamento e efetividade dos avisos, sempre preservando os dados pessoais dos usuários.
1: O Senado aprovou um projeto que prorroga a autorização para que recursos do FGTS sejam aplicados em linhas de crédito específicas.
2: A medida poderá ser aplicada a entidades hospitalares, filantrópicas e a instituições sem fins lucrativos atuantes no âmbito do SUS. Repórter Douglas Castilho.
7: Implementada em 2019, essa política viabilizou até o ano de 2022 um total de R$3 bilhões a cerca de 140 hospitais filantrópicos. Os recursos são usados para que essas instituições substituam suas dívidas mais caras e imediatas por crédito a ser pago no longo prazo com juros menores. Médico, o relator da proposta, senador Nelsinho Trade, do PSD de Mato Grosso do Sul, defendeu a medida lembrando sua atuação na Santa Casa de seu estado.
8: Lá no meu estado, a Santa Casa é a quarta maior do Brasil. Eu trabalhei 17 anos lá e eu posso ver dia após dia a dificuldade daquele hospital em manter o bom atendimento.
7: O projeto também alcança as instituições sem fins lucrativos que atuem no atendimento de pessoas com deficiência. Pelo texto que segue para a sanção presidencial, fica suspensa a cobrança de eventual tributo de instituição filantrópica suspeita de não cumprir os requisitos de imunidade até decisão final de processo administrativo instaurado para esse fim, independentemente da data de ocorrência do fato gerador.
1: E o atendimento pré-hospitalar feito pelos corpos de bombeiros militares poderá receber mais recursos. O Senado aprovou um projeto que autoriza o uso de emendas parlamentares para financiar esse tipo de serviço nas ações públicas de saúde.
2: Com a mudança, estados e municípios poderão destinar verbas para a compra de ambulâncias, equipamentos, materiais e para a estruturação do atendimento prestado pelos bombeiros em situações de urgência e emergência. A legislação exige que pelo menos metade das emendas individuais sejam para a saúde. Pelo texto, apenas despesas que cumprirem requisitos a serem definidos pelo Ministério da Saúde poderão receber recursos de emendas. A indicação de emendas direcionadas ao Corpo de Bombeiros será facultada ao parlamentar. O texto base aprovado teve 65 votos a favor e 2 contrários. Com a edição de Paulo Groba e trabalhos técnicos de Eliseu Caires, o Jornal do Senado fica por aqui. Acompanhe agora as notícias da Câmara dos Deputados. Boa noite.
1: Boa noite e até amanhã.
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9: Câmara limita a possibilidade de recurso no Superior Tribunal de Justiça.
10: Audiência pública reafirma a defesa do limite de 20 anos para patentes.
9: Deputados divergem sobre votação do projeto que combate a misoginia.
11: Boa noite. Sargento Gonçalves, do PL do Rio Grande do Norte, critica o projeto sobre misoginia. O congressista acredita que o texto pode abrir margem para criminalizar manifestações públicas de fé e interpretações de textos religiosos.
9: Sargento Gonçalves argumenta que o país deveria concentrar esforços no combate ao crime organizado e aos crimes contra as mulheres. Para ele, o projeto não contribui para a proteção feminina e pode restringir o direito de cidadãos expressarem suas convicções religiosas.
11: Nicolas Ferreira, do PL de Minas Gerais, diverge do projeto que tipifica crimes relacionados à misoginia. O deputado acredita que a proposta pode restringir a liberdade de expressão ao criminalizar críticas e manifestações de opinião.
9: Nicolas Ferreira também associa o projeto a uma tentativa de censura. Na avaliação do deputado, o Congresso deveria priorizar medidas de combate a crimes como estupro, pedofilia e violência praticada por organizações criminosas.
11: Júlia Zanatta, do PL de Santa Catarina, declara que vai votar contra o projeto que tipifica o crime de misoginia. Segundo a deputada, a proposta pode restringir a liberdade de expressão e ser utilizada para limitar críticas a agentes públicos.
9: Júlia Zanatta também reprova o governo federal por, segundo ela, substituir o termo mulher em documentos oficiais por pessoa que gesta. Para ela, a prioridade das políticas públicas voltadas às mulheres deve ser o combate à violência e o fortalecimento da segurança pública.
11: Jandira Fegali, do PCdoB do Rio de Janeiro, avalia que a tipificação do crime de misoginia busca combater o discurso de ódio e a incitação à violência contra as mulheres. Segundo a deputada, a medida contribui para o enfrentamento do feminicídio.
9: Na opinião de Jandira Fegali, o projeto contra a misoginia não fere as liberdades de expressão, de fé ou de culto, asseguradas pela Constituição. Para ela, incitar a violência contra as mulheres é um crime grave que precisa ser combatido em todos os ambientes, inclusive nas redes sociais.
11: Alencar Santana, do PT de São Paulo, repudia a fala de colegas da oposição que, segundo ele, desmerecem a pauta de proteção feminina. O deputado alerta que o Brasil vem observando índices elevados de feminicídio.
9: De acordo com Alencar Santana, discursos de parlamentares que menosprezam as mulheres legitimam novas formas de agressão. Para o parlamentar, agressores e feminicidas devem ser punidos com rigor.
11: Benedita da Silva, do PT do Rio de Janeiro, refuta argumentos religiosos usados contra a proposta que criminaliza a misoginia. Segundo a deputada, o projeto é uma resposta ao aumento da violência contra as mulheres.
9: Benedita da Silva lamenta a falta de um diálogo produtivo com a oposição sobre a pauta feminina. Para a parlamentar, criminalizar a misoginia é uma medida essencial para poupar vidas e defender a dignidade das famílias brasileiras.
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0: Justiça.
11: A Câmara dos Deputados aprovou um filtro para recursos possíveis ao Superior Tribunal de Justiça. A repórter Daniele Lessa explica como deve funcionar.
12: A Câmara dos Deputados aprovou o projeto que regulamenta uma nova regra para análise de recursos especiais enviados ao Superior Tribunal de Justiça, o STJ. O projeto foi apresentado pelo senador Davi Alcolumbre, do União do Amapá, e altera o Código de Processo Civil. O recurso especial é usado quando uma das partes de um processo pede ao STJ que examine se uma decisão judicial aplicou corretamente uma lei federal. Pelo texto aprovado, quem apresentar esse tipo de recurso terá que demonstrar que a questão discutida é relevante do ponto de vista econômico, político, social ou jurídico e que o caso ultrapassa o interesse apenas das partes envolvidas no processo. Na prática, o objetivo é permitir que o STJ concentre seus julgamentos em temas mais importantes para a interpretação das leis federais e não apenas em casos individuais sem maior impacto. Relator da proposta em plenário, o deputado Ranieri Paulino, do Republicanos da Paraíba, defendeu que o novo filtro ajuda a racionalizar a análise de recursos e melhora a eficiência da justiça.
13: Justiça tardia não é justiça. Só esse ano, o STJ recebeu mais de 260 mil processos. Será que isso facilita a avaliação e as decisões do STJ ou cria ainda mais dilatação de prazo para as partes que querem uma solução jurídica?
12: Segundo o relator, o acesso à justiça não ficará comprometido, pois para que o STJ deixe de analisar um recurso por falta de relevância, será necessária a manifestação de 2/3 dos integrantes do órgão responsável pelo julgamento. Quando a relevância for reconhecida, o relator poderá suspender em todo o país o andamento de processos individuais ou coletivos que tratem da mesma questão. Essa suspensão poderá durar 6 meses, com prorrogação por mais 6 meses, se houver necessidade de audiência pública ou participação de terceiros no processo. Deputados ligados ao PT, PCdoB e PSOL votaram contra o projeto, argumentando que a mudança prejudica os mais pobres, sendo benéfica apenas para quem tem recursos para contratar grandes escritórios de advocacia, como disse o deputado Chico Alencar, do PSOL do Rio de Janeiro.
14: Quem não tem recursos para contratar grandes bancas vai ficar prejudicado. Isso aqui não é justiça para os pobres. Os direitos sociais, previdenciários, consumistas dos pequenos, políticas públicas em geral, podem ter dificuldade nesses recursos.
12: O deputado Pedro Uczai, do PT de Santa Catarina, defendeu que o texto fosse alterado para permitir que continuem sendo aceitos recursos que tratem de direitos fundamentais ou coletivos, ações de execução penal e ações que envolvam grupos com mais de 1.000 pessoas, mas o plenário rejeitou essa sugestão. O projeto que regulamenta o critério de relevância para recursos especiais ao STJ será enviado para a sanção presidencial e pode virar lei. Da Rádio Câmara de Brasília, Daniele Lessa.
0: Eleições.
9: Otone de Paula, do PSD do Rio de Janeiro, critica a condução política de Flávio Bolsonaro. O deputado acredita que o senador assumiu o risco de expor o ex-presidente Jair Bolsonaro a novas restrições judiciais ao divulgar uma carta escrita por seu pai.
11: O parlamentar avalia também que a atitude consolidou Flávio Bolsonaro como porta-voz do pai, evidenciando uma disputa pela liderança do campo conservador. Otone de Paula defende que a direita busque uma alternativa política para as próximas eleições.
0: Saúde.
9: Participantes de audiência na Câmara dos Deputados defenderam a manutenção do limite de 20 anos para patentes para garantir acesso à saúde. A repórter Noelle Nobre acompanhou o debate.
15: A Comissão de Defesa do Consumidor da Câmara dos Deputados realizou uma audiência pública para discutir a manutenção do prazo de 20 anos para a vigência de patentes no Brasil. O debate reuniu representantes do governo e da indústria nacional que defenderam que o limite atual, contado a partir da data do pedido, é necessário para a sustentabilidade do SUS, o Sistema Único de Saúde, e para a competitividade de medicamentos genéricos e biosimilares. O presidente da Comissão de Defesa do Consumidor, deputado Clodoaldo Magalhães, do PV de Pernambuco, lembrou que existem projetos de lei no Congresso que buscam restabelecer mecanismos de extensão de prazos que haviam sido extintos pelo Supremo Tribunal Federal em 2021. O parlamentar reforçou que a inovação deve estar associada ao acesso à saúde pela população.
16: Toda essa inovação para que vai servir se não a vida humana? Então, os custos dos sistemas de saúde não vão enfrentar esses custos de patentes a este tamanho.
15: Clodoaldo Magalhães disse agora aguardar a sanção do projeto de lei que garante a autonomia do Brasil na produção de medicamentos, vacinas, equipamentos e insumos médicos. A proposta, já aprovada pela Câmara e pelo Senado, cria a Estratégia Nacional de Saúde. Da Rádio Câmara de Brasília, Noelle Nobre.
0: Ciência e tecnologia.
11: Inácio Arruda, do PCdoB do Ceará, defende o fortalecimento da ciência e das instituições de pesquisa. O deputado destaca ainda a contribuição dos pesquisadores brasileiros para áreas como saúde, energia, agricultura e tecnologia.
9: Além disso, Inácio Arruda convida pesquisadores, estudantes e cidadãos a participarem da reunião anual de número 78 da Sociedade Brasileira para o Progresso da Ciência. Ele informa que o evento da SBPC vai acontecer em Niterói e deve reunir instituições de pesquisa de todo o país.
0: Transportes.
11: Comissão aprova autorização para pessoa com deficiência visual usar óculos biópticos para obter carteira de motorista. A repórter Paula Bittar nos conta como funcionam esses aparelhos.
17: A Comissão de Constituição e Justiça da Câmara aprovou uma proposta que autoriza pessoas com deficiência visual a utilizarem tecnologias assistivas, como óculos biópticos com lentes telescópicas, no processo de obtenção da Carteira Nacional de Habilitação, a CNH. Os sistemas biópticos combinam os óculos normais com um pequeno sistema telescópico. Enquanto a lente dos óculos fornece à pessoa a visão geral do ambiente, o telescópio a auxilia na rápida localização de detalhes. O dispositivo pode ser fabricado para um ou para ambos os olhos. O texto estabelece que o Conselho Nacional de Trânsito, CONTRAN, deverá regulamentar o uso desses equipamentos no processo de habilitação de candidatos. O relator na CCJ, deputado Alfredo Gaspar, do PL de Alagoas, ressaltou que o projeto se harmoniza com o Sistema Constitucional de Proteção e Promoção dos Direitos das Pessoas com Deficiência. Ele também disse que a proposta está de acordo com a Convenção Internacional sobre os Direitos das Pessoas com Deficiência e seu protocolo facultativo, que integram o ordenamento brasileiro com hierarquia equivalente à de emenda constitucional.
18: Isso é uma harmonização de convenção com a Constituição e o Estatuto da Pessoa com Deficiência, dando garantias e direitos para que elas possam acessar meios de transporte e terem direito a conduzir esses meios de transporte mediante o uso desse óculos bióptico, que nada mais é do que uma lente especial que tem uma profundidade maior, é tipo um binóculo olhando para determinado aspecto do óculos para que possa ter uma acuidade maior visual.
17: O projeto que autoriza pessoas com deficiência visual a utilizarem tecnologias como óculos biópticos com lentes telescópicas no processo de obtenção da carteira de motorista já pode seguir para análise do Senado, a menos que haja recurso para votação antes pelo plenário da Câmara. Da Rádio Câmara, de Brasília, Paula Bittar.
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0: Trabalho.
9: O governo defende projeto que prorroga a vigência de acordos e convenções coletivas de trabalho até nova negociação. Entenda na reportagem de Silvia Munhato.
20: Em audiência na Comissão de Trabalho da Câmara dos Deputados, o governo defendeu o projeto que prorroga a vigência de acordos e convenções coletivas de trabalho até que haja nova negociação. É a chamada ultratividade. Esses acordos e convenções têm hoje vigência máxima de 2 anos. Antes da reforma trabalhista de 2017, a validade permanecia após o fim do prazo estabelecido, até que um novo acordo fosse firmado. Diante das manifestações dos sindicalistas presentes, a deputada Érica Cocai, do PT do Distrito Federal, autora da proposta, disse que vai solicitar ao presidente da comissão, deputado Marcos Tavares, do PDT do Rio de Janeiro, a definição imediata de um relator para o projeto.
21: Quando você tem conquistas, muitas vezes, ano após ano, conquistas de décadas, que estão incorporadas já no cotidiano do trabalhador e da trabalhadora, e essas conquistas passam a não vigir mais quando chega o processo de database, você estabelece um processo de pressão imensa.
20: Em 2022, o Supremo Tribunal Federal considerou inconstitucionais as decisões da Justiça Trabalhista a favor da ultratividade. O projeto que permite a validade de acordos e convenções coletivas após o seu prazo de vigência até que uma nova negociação seja feita, precisa ser aprovado na Comissão de Trabalho e na Comissão de Constituição e Justiça para ser enviado para o Senado. Da Rádio Câmara de Brasília, Silvia Minhato.
0: Meio Ambiente.
11: Deputados aprovaram urgência para um projeto que reduz a área de proteção do Pantanal de Mato Grosso. O repórter Antônio Vital explica a questão.
22: A Câmara dos Deputados aprovou o regime de urgência para projeto que susta a ampliação da Estação Ecológica de Taiamã, em Mato Grosso, localizada nos municípios de Cáceres e Poconé, no Pantanal. Decreto do governo, publicado em março, ampliou a área da reserva de 11 mil para 68 mil hectares, com base na importância ambiental da área e com o argumento de que não há conflitos de terra na região, que tem quase 70% de vegetação natural preservada. De acordo com o Instituto Chico Mendes de Conservação e Biodiversidade, o ICMBio, a estação ecológica possui um berçário de peixes vital para o Pantanal, é um corredor ecológico para espécies ameaçadas e está localizada em área alagável, sem atividade econômica consolidada. O projeto que susta o decreto de ampliação da área foi apresentado pela deputada Coronel Fernanda, do PL de Mato Grosso. Ela alegou que o aumento da área protegida ocorreu sem que os produtores rurais e a população local fossem ouvidos.
23: Essa reserva, ela já existia, ela é cuidada, ela é preservada pela população de Cáceres. E o governo federal, fazendo a sua mídia social, como sempre, dentro da sua ideologia, aumentou essa reserva, um tamanho inadmissível, sem trazer nada para ofertar à população, sem dar condições para aquela população continue preservando, sem dar condições para aqueles produtores que estão lá continuem fazendo o que eles sabem fazer bem, trazendo recurso e riqueza para o estado de Mato Grosso. Para o Brasil.
22: Estações ecológicas têm uso restrito, não podem ser exploradas economicamente e são destinadas apenas a pesquisas e conservação. Nessas áreas estão proibidas atividades agropecuárias ou de turismo comercial. O regime de urgência permite que a proposta seja analisada diretamente no plenário da Câmara, sem passar pela análise das comissões permanentes da Casa. O deputado Tadeu Venere, do PT do Paraná, criticou o regime de urgência e justificou a necessidade de proteção do Pantanal, um dos biomas mais ameaçados do país.
3: O Pantanal é uma das áreas, se não a maior, uma das áreas, maiores áreas úmidas do mundo. Nós estamos vivendo uma crise climática sem precedentes. Eu acredito que todos, mesmo aqueles que acham que a Terra é plana, sabem que a crise climática é algo que está acontecendo de fato. E nós ampliarmos áreas como essa, e houve o debate, e depois disso votarmos aqui um projeto que dispensa, inclusive, que nós possamos ouvir as comissões dessa casa, nos parece extremamente perigoso, precipitado e inócuo, até porque nós sabemos que haverá depois contestações.
22: Ainda não há data para votação no plenário da Câmara do projeto que susta a ampliação da estação ecológica de Itaiamã, no Pantanal de Mato Grosso. Da Rádio Câmara, de Brasília, Antônio Vital.
0: Desenvolvimento Regional.
9: Paulo Guedes, do PT de Minas Gerais, é favorável à criação da região integrada de desenvolvimento do litoral norte de Pernambuco e Paraíba. A ideia, segundo o deputado, é que União, estados e municípios se articulem para promover ações de desenvolvimento no local.
11: Paulo Guedes afirma que a criação da RIDE amplia também investimentos em infraestrutura e geração de empregos. Ele ressalta, por fim, que a integração favorece o planejamento compartilhado e a redução das desigualdades econômicas e sociais na região.
9: Termina agora o Jornal Câmara dos Deputados, produzido pela Rádio Câmara, com trabalhos técnicos de Wellington Teles, apresentação de Márcio Aquilissardi e Tércia Guimarães. Boa noite para você.
11: Uma boa noite. A Voz do Brasil volta amanhã.
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0: Boa noite para você ligado no Esportes pelo Ar desta quarta-feira, dia 15 de julho de 2026. Eles chegaram! A Argentina está na final da Copa do Mundo. Teremos uma final em espanhol. Espanha e Argentina se enfrentando no domingo às 4 horas da tarde para saber quem será o novo campeão do mundo. A Argentina vai renovar o título ou é a Espanha quem vai assumir esse posto da principal seleção do planeta? O que você acha? Qual é o seu palpite? Quero saber a sua opinião. Participe conosco, envie sua mensagem pelo WhatsApp. O número é 319-8280-6655. 319-8280-6655. Enquanto você escreve, participa conosco. Vamos conhecer a nossa bancada de hoje, começando com Luiz Felipe Cardoso. Luiz, boa noite. Obrigado pela presença. Te surpreendeu a Argentina na final?
1: Boa noite, André. Boa noite a todos que nos assistem e nos ouvem. Bom, surpreende um pouco quando você olha pelo lado do favoritismo no papel, mas dentro de campo não surpreende nem um pouco. Esse time da Argentina é muito aguerrido, né? Já provou em outros jogos que poderia virar situações controversas, são situações difíceis. E hoje, mais uma vez, mostrando que o futebol ele não é só tática e técnica. O futebol também é muito psicológico. Muita gente deixa isso de lado na hora de fazer as análises, na hora de analisar ali elencos, de apontar favoritos, mas a Argentina prova que um time entrosado, com um psicológico forte e ainda mais preparado para jogar grandes jogos, jogos sob pressão, esse time é difícil de ser batido.
0: É, a Argentina chegou com prestígio, digamos assim, essa final. Conosco nessa noite também, Fabrício Simas. Fabrício, boa noite, muito obrigado pela presença. O Tuchel, após o jogo, foi questionado sobre a estratégia de fechar o time todo. Ele disse que não faria nada de diferente, que acha que acertou. Você está com ele? Você acha que ele fez tudo certinho nesse jogo?
2: Boa noite, André. Boa noite, Luiz Felipe. Boa noite, pessoal de casa, Esporte no Ar. Eu achei que era um Ancelotti ali comandando a Inglaterra, viu, André? Quando recuou, eu tomei um susto. Quem brasileiro que não estava torcendo contra a Argentina? Então, acho que todo mundo ficou decepcionado. Eu acho que foi uma estratégia errada. A Argentina ela tem um coletivo muito forte. Né? Todo mundo fala do Messi para cá, mas um coletivo muito forte. A característica de ser um time aguerrido. É uma família, né? Quando o time ele entende o processo, onde que ele está, uma Copa do Mundo, ele se entrega de corpo e alma, é uma característica. Se algum brasileiro falar que não gosta da Argentina, mas ele tem prazer de assistir o estilo do jogo da Argentina, eu acho que qualquer jogo em um campeonato brasileiro fosse assim, ia ser até um pouco melhor, né? Mas a Inglaterra foi infeliz e fiquei triste pela derrota, estratégia errada, a conta chegou.
0: A Isabela, aqui de Belo Horizonte, mandou qual seria a estratégia que a Inglaterra deveria ter adotado contra a Argentina quando abriu o placar, Luiz?
1: Eu acho que é normal você tomar uma pressão ali depois que você toma, que você faz um gol. O problema é não tentar em nenhum momento segurar a bola, né? Eu acho que talvez o Tuchel, se colocasse alguém de meio de campo, ou até mesmo ter entrado com o Rashford, que ele foi deixar para colocar nos acréscimos, um pouquinho antes, para tentar escapadas de contra-ataque, que não teve. A Inglaterra afastava as bolas e não tinha ninguém para ligar, para puxar um contra-ataque. Estavam os 11 jogadores na defesa. Não conseguia dominar a bola e respirar um pouco, né? No momento de pressão ali, a Argentina não abafa, méritos da Argentina também de conseguir fazer essa pressão, porque associa muito bem os jogadores, né? Tem sempre muita gente perto da bola, principalmente perto do Messi, para tentar fazer esse jogo de aproximação funcionar. A Inglaterra poderia ter tentado fazer algo parecido, né? No momento que tivesse a bola, vamos tocar um pouco, vamos tentar sair da pressão. Ali, deu um chutão para frente, avança os seus jogadores, vamos tentar respirar um pouco, mas não. Apostou ali na defesa 100%, fechar o como a gente fala, né, colocar o caminhão na frente da zaga ali, mas não adiantou nada e pagou caro por isso. E a Argentina também teve méritos, né, que conseguiu fazer uma pressão muito bem feita e teve a recompensa desse jogo de aproximação de jogadores muito próximos, né, ali no final toda bola sobrava, era sempre a segunda bola da Argentina e trouxe resultados.
2: Merecimento, né, cara?
0: Sim. Vamos ver os gols da classificação da Argentina à final da Copa do Mundo. A Inglaterra saiu na frente, jogada pela direita, cruzamento para o Gordon fazer 1-0. No segundo tempo, Messi rolou para o Enzo Fernandes na entrada da área e ele bateu forte para empatar o jogo. E aí já nos acréscimos, o Messi levou para o fundo, perna direita no cruzamento para Lautaro Martínez. só livrinho ali no meio de dois zagueiros. A Inglaterra subiu a altura da sua zaga, pôs os caras com quase 3 metros de altura, e aí um gol chutando de fora da área, e o outro, o atacante livre dentro da área. Não adiantou nada ter aumentado a estatura da sua linha defensiva ao Tuchel. Eu acho que errou, tá, Tuchel? Eu acho que time que tá vencendo e recua, ele pede para perder, tá? E eu torço para que perca, sempre faz isso, porque acho que tem que manter. Se manteve um sistema, abriu o placar, tá ganhando, mantém para fazer 2, fazer 3. Tem que matar o jogo, meu querido, porque do outro lado tem um ET, tem um Messi. Os números do Messi, ó, nessa Copa do Mundo, Fabrício, 12 participações em gols em 7 jogos. Em 19 gols, ele participou de 12, dá 60%, sendo que 8 foram marcados por ele. Ainda há questionamentos de que Messi é o maior da história?
2: Segundo maior da história, Pelé. Questionamento é válido ainda até domingo, quando a decisão chegar. E caso, se a Argentina levantar mais uma taça, o segundo ano consecutivo, segundo Copa do Mundo consecutiva, o Messi conseguir erguer essa taça, esse questionamento vai gerar muitas dúvidas na cabeça de muita gente.
0: Para você, acaba a disputa, o Messi se torna o maior com 2 Copas do Mundo?
2: É o maior depois do Pelé.
0: Para você, Luiz.
1: É difícil, é uma questão muito difícil, porque o Pelé, ele, né, numa época ali em que ele foi, digamos, pioneiro em muitas coisas e também carregou a seleção, né, para muitos a maior seleção da história, que foi a de 70, ganhou 3 Copas, uma delas, né, com menos de 20 anos. Então, eu acho que é um debate válido, ainda mais se a gente olhar os números do Messi, né, a média de gols dele é absurda. Ele está fazendo uma das melhores Copas, assim, individualmente, não só dele, mas assim, uma das melhores performances em Copa do Mundo para um jogador, quase na sua aposentadoria, quase com 40 anos. Isso é algo absurdo, fora do comum, que nem o Pelé conseguiu fazer. Então, eu acho que tem pontos que válidos para os dois lados. E eu acho que se vencer domingo, principalmente, então ele, com certeza, ele tem argumentos fortes para passar o Pelé. Na minha opinião, eu ainda fico com o Pelé, mas é como ele disse, o Messi cada vez mais coloca ali um pontinho a mais para poder vencer essa discussão.
0: É, para mim já passou, tá? Já passou e passou de muito. Passou de muito. Até se a gente for lá em Copas do Mundo, o Pelé tem 3 conquistas, mas ele jogou em 58, 62 o Garrincha carregou a seleção. Em 70 foi aquele esquadrão, o Gerson jogou muita bola, Jairzinho, Tostão. Então, assim, era um esquadrão absurdo, era tipo a seleção de 82 ter conquistado a Copa do Mundo. Então, para mim, o Messi, ele faz, ó, carrega o time nas costas. E aí, além do Messi, o Fabrício, o Scaloni, essa escaloneta dele, formada por ele, podemos dizer que o Scaloni é o treinador que consegue tirar mais com menos peças que tem, porque hoje, contra a Inglaterra, a gente viu ele mudar completamente o sistema com 2, 3 substituições, ele abre mão de um zagueiro, mas não perde aquela identidade argentina. Você acha que ele é o cara que consegue fazer mais com menos?
2: É, quando um time entende, absorve a parte técnica, a estratégia, né, o modelo de jogo e consegue colocar em prática, não tem como errar. Além do Messi, tem vários astros ali na Argentina, com vários craques. Então, tudo que você, com o Scaloni, conseguiu dentro de um treinamento e conseguiu converter isso para dentro de campo, não está errado. Eles não conseguem, ele não erra, o André. Mas é felicidade dele, ele é um, desculpa o termo, mas é um puta de um técnico, cara. E desacreditado, né?
0: É.
2: Desacreditado.
0: E aí, agora, na domingo, 4 horas da tarde, teremos frente a frente Espanha e Argentina. Jogo lá em Nova Jersey. Seu palpite para esse jogo aí, Luiz?
1: Difícil, viu? Eu acho que esse jogo tem cara de prorrogação. Tem cara de 1-1 no tempo normal e um gol na prorrogação para decidir o jogo. É, no papel, eu diria que a Espanha vence, mas a Argentina está mostrando jogo após jogo que, na teoria, né, não entra em campo. A Argentina venceu o Egito de uma virada de uma forma impressionante. Hoje não era favorito contra a Inglaterra. A Inglaterra era levemente favorita, mas a Argentina foi lá e venceu. Eu acho que a Espanha, ainda assim, é um pouquinho favorita. Eu diria ali uns 52, 55%, André, para a Espanha, 45% para a Argentina, porque o caminho da Espanha mostrou que a Espanha realmente, independente de quem vem, a França favorita, que talvez o melhor ataque, né, digamos assim, tecnicamente da Copa, a Espanha conseguiu parar. com uma postura impecável contra Portugal também, né? Que é um bom time que não jogou na Copa, mas é um bom time.
2: Muito técnico, é muito tranquilo. Ela consegue pôr um equilíbrio para dentro de campo.
1: Sim, Luiz. Consegue ter uma postura que, assim, não tem medo de ninguém. Eu vou pôr o meu jogo independente de como você joga, independente de como você vier. Então foi um caminho mais difícil que o da Argentina e mostrou mais tranquilidade. A Argentina sofreu mais contra adversários piores do que a Espanha. Então por esse sentido eu vejo a Espanha levemente favorito, mas teoria não entra em campo ali depois que a bola rolar. Se a Argentina jogar com a raça que jogou hoje, batendo desde o início como foi contra a Inglaterra, a Espanha também vai ter dificuldade para pôr o seu jogo. Mas ainda vejo leve favoritismo para a Espanha na prorrogação, acho que 2-1 na prorrogação. Tá um bom placar.
3: Ah, eu ia chamar aqui uma comparativa, porque os dados, eles colocam você em xeque aí, tá? Nós tivemos um levantamento aqui do caminho das duas seleções. Então, por exemplo, a Espanha, ela estreou com Cabo Verde 0-0. Aí depois ela jogou contra a Áustria 2-0. E ganhou 1-0 sofrido da aí tá aqui atrás. Ganhou, quer dizer, da Arábia Saudita 4-0 e 1-0 sofrido naquele Uruguai. Um jogo horrível. Aí depois 3-0 na Áustria, passou Portugal por 1-0, Bélgica por 2-1 e a França 2-0 na semifinal. A Argentina, contra três times, ok, ele venceu a Argélia 3-0, 2-0 na Áustria, que também enfrentou a Espanha, 3-1 na Jordânia. Aí 3-2 no Cabo Verde, que empatou com a Espanha. Aí aqui vamos levar em consideração que empatou também, já que foi para a prorrogação, então empatou igual a Espanha. Venceu o Egito, virada de 3-2, bateu a Suíça e bateu a Inglaterra 2-1. E aí, ô Fabrício?
2: A Espanha, ela teve uma... Tirando ali a Arábia Saudita, mesmo o Uruguai tendo em baixa, é Uruguai, né? Ela teve uma crescente. Você vê que foi um jogo difícil contra Portugal, um jogo difícil contra a Bélgica, contra a França, nem se fala. E que eu mencionei aqui agora, ela consegue ter um equilíbrio e cada jogo que passa vai tendo mais conhecimento, vai tendo um entrosamento ainda mais. Jogadores já se conhecem, já jogaram muito tempo juntos também. E essa crescente, o resultado vem agora. Tá
1: e
2: no
1: não
2: final.
1: Toma gol, né? Você vê um.
2: Mas eu vou. Pois é, ele não toma gol.
3: É, tomou um gol em 7 jogos. É a melhor defesa e a Argentina tem o melhor ataque. Quem que.
2: Ô, André, vale eu vou falar mais uma coisa: você pode me cobrar no domingo, afinal é às 13 horas.
3: É, 4 horas da tarde.
2: 4 horas, né? Pode me cobrar 6 horas da tarde e eu acho que tem muita gente que vai me xingar. Vai ficar 2-0 da Argentina.
3: Pra mim, 2-1. Nesse momento, ó, eu acertei. Ó, Espanha, eu falei que passava da França, me chamaram de louco. Eu falei que era ser 1-0. Foi 2-0. O de hoje eu gravei, tá? Ontem aqui, fechando o programa, eu falei, ó, 2-1 Argentina. Tá, e 2-1. E no domingo ainda não caiu, o 2-1 ainda não tá fortalecido em mim, não. Mas que a Argentina vai ser campeã nessa aí, vai, ó. Registrando aqui o Washington Soares, o Messi, sem dúvidas, é o melhor jogador da história. Não vamos deixar a rivalidade influenciar a nossa decisão. O cara é bom mesmo, tem sangue no olho e contagia os companheiros. Tem também aqui o Alan Leonardo participando conosco. O Messi, para mim, é um dos melhores jogadores do mundo. E aí falam para eu dar uma olhada na mensagem dele. Olha aqui, Alan, já acabei de ler sua mensagem. Tem também aqui o Marcelo, do Santa Efigênia. Assistindo a atuação da Argentina no jogo de hoje, percebo quão distante a seleção brasileira está desse nível de futebol. Aí eu pergunto para vocês, o que deve ser feito para que a seleção brasileira volte a ter um nível tão ou mais alto do que vimos hoje?
1: Eu acho que começa por uma continuidade, principalmente ter uma ideia de trabalho, né? O que, que vai querer? Você vai querer formar jogadores para jogar, apostar na velocidade dos jogadores, apostar no toque de bola, como a Espanha decidiu apostar num jogo mais de paciência, de toque de bola? Vai formar esses jogadores desde a base? Vai tentar trazer comissão técnica estrangeira, como está trazendo agora? Vai dar continuidade para eles? Eu acho que o Brasil precisa primeiro identificar a sua filosofia, o que, que ele quer, né, como seleção, como trabalho, para depois a gente ver aí sim o que, que falta agora para a gente encaixar de nível. Eu acho que hoje o Brasil está engateando, né? Está começando a ter uma ideia com o Carlo Ancelotti, que ainda é muito nova, uma ideia que ele meio que testou na Copa do Mundo. As eliminatórias, infelizmente, hoje não são parâmetro mais para o Brasil, porque você pega seleções muito fracas, chega na Copa, seleções europeias de níveis mais baixos dificultam o jogo. A Noruega, por exemplo, está numa crescente absurda, né, desde as eliminatórias, e antigamente a Noruega não era uma seleção assim temida, né? Então eu acho que o Brasil precisa primeiramente ter uma filosofia, melhorar na formação dos seus jogadores nos clubes e na base também da própria seleção. Acho que é o primeiro passo né, identificar ali sua estratégia, sua filosofia e a partir disso investir desde as bases para conseguir.
3: Muito se fala também sobre identidade, Fabrício.
2: É isso.
3: A Argentina, ela joga assim desde a década de 60, 70, a forma de jogar é a mesma. Você acha que o Brasil se perdeu no tempo?
2: Antes de responder essa pergunta, só pegando um parâmetro dessa continuidade, dessa fala do Felipe, cara, eu sou um pouco mais radical nessa parte, André. Eu acho que o sistema, posso pegar até um pouco pesado assim, do sistema da CBF, que é o que comanda, que é o verdadeiro problema. Você sai na Copa do Mundo, você coloca um Ramon Menezes para assumir alguns jogos. Tentou, eu creio, na minha concepção, que ele tentou ser aquele parâmetro, um ex-jogador ali, que não tinha história dentro da seleção, como fosse um Dunga, vamos ver se vai dar certo.
3: E na época ele estava no sub-20 com péssimos resultados.
2: Péssimo resultado no campeonato, se eu não me engano, no campeonato sul-americano. Aí depois você passa para um Dorival Júnior, e depois você passa para o Diniz, e depois já vem a sua pergunta, essa questão da escola. Aí vem o Ancelotti, que é a escola italiana, e eu fico que a escola italiana parece a escola gaúcha. Você pega aí, fazendo um parâmetro, Diniz, Odai Helma, Marcelo Moreno, do, meu Deus do céu, velho, Marcelo
3: Oliveira?
2: Não, Marcelo Oliveira, não, Mano Menezes, Celso Roth, eles não vão mudar a característica. Não tô, como eu posso dizer, não tô falando mal da forma que o Ancelotti trabalha, os números, as taças que ele levantou, um dos maiores técnicos do mundo, mas não é a escola brasileira.
3: E agora levantaram uma bandeira também, né? Se a escola italiana fosse boa, a Itália estava na Copa, né? Já são três fora.
2: Aqui, boa!
3: Né? Se fosse boa para a seleção, a Itália estava na Copa. É. No sábado tem outro jogo, tá? Tem a disputa do terceiro lugar, França e Inglaterra se enfrentando também às 16h. Para você, Fabrício, quem fica em terceiro aí?
2: Eu? Ah, desisti, qualquer um.
3: Você tem palpite aí, Luiz?
2: Eu gosto da Inglaterra.
1: Esse é o típico rachão oficial, né? É o jogo que os reservas vão entrar, quem não teve minutagem vai ganhar uns minutos. É um jogo meio triste para os torcedores, mas quem não teve a chance de ver as seleções em campo pode ir lá, bater sua foto, falar que teve presente no jogo da França e da Inglaterra. Acho que a França deve ganhar.
3: O Mbappé está disputando a artilharia ainda, hein?
1: Isso, a França deve ganhar pelo poderio de ataque, eu imagino. E é um jogo também para isso, né? Para inflar a estatística, tanto da Copa quanto dos jogadores. Então eu acho que a França deve ganhar por 2-1. Acho que deve chegar um pouquinho mais forte até fisicamente.
2: Mas você não acha que a parte, igual você mencionou no início do programa, psicológica, não vai afetar o time da França, não?
3: Mas tá ruim.
2: Porque a expectativa do mundo inteiro era a favorita, que ela ia, né? Afinal, foi grande favorita. Então, talvez a parte psicológica da França, ela pode ser seu grande adversário.
1: Mas eu acho não que sei. O baque foi duro pros dois. Então eu acho que.
2: Mas não tinha tanta expectativa pra Inglaterra.
1: É.
2: A Inglaterra corria por fora.
1: Mas a Inglaterra. Bom. A espera é maior, né? Os torcedores estavam mais com mais expectativas nesse sentido, de Sim. conseguir um título depois de muito tempo, até pelo desempenho, que na Copa foi um bom desempenho até hoje, que foi um jogo ruim. Eu acho que o baque foi duro para as duas, então... Por isso que eu acho que vai ser um jogo bem nível amistoso, assim. Ninguém vai querer pôr o pé também, temporada prestes a começar na Europa. E imagino que a França ganhe só pelo poderio de ataque mesmo, sem muito aprofundamento nada.
3: Eu não mexo com apostas, né? Mas no começo da Copa, eu falei, os favoritos, França, Espanha e Argentina correm por fora. Chegaram as três, tá vendo? Eu não sei muito de futebol, não, de aposta. Por isso que eu não mexo com esse negócio, porque é roubado. Vai perder mais do que... Não mexe com aposta, não, gente. Foge disso, tá? Vamos pro intervalo. Na volta a gente fala do Atlético que jogou hoje, tá? E venceu. A gente já fala sobre isso.
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0: 8:22. Estamos de volta com Esportes pelo Ar, pelas ondas do Gigante da Hora, Rádio Confidência, AM880, e também pela Rede Minas, registrando aqui a participação. Deixa eu ver se tem um nome aqui que não mandou nome. O Cristiano. O Cristiano mandou pra gente aqui. Podemos dizer que esta final reúne dois melhores projetos de seleções do ciclo 24-26. A Espanha campeã da Europa e a Argentina campeã das Américas. Tem também aqui o Wellington. Acho que para a seleção brasileira chegar a algum lugar ou voltar a jogar bem, o treinador tem que abrir a mente, porque ninguém aceitou Casemiro e Danilo como titulares nesta seleção. Tem também aqui o Danilo de Ipatinga. O que podemos esperar do Galo nesse segundo semestre? Boa, Danilo! O Galo jogou hoje, tá? Venceu o Betim por 3-1. Vamos ver os gols da partida. O Cassierra, depois do passe do Maicon, passou pelo goleiro e fez 1-0. Depois, no segundo, o Everson, para variar, pegou um pênalti, né? Como o Savel te disse esses dias, carteira entregar carta e Everson pegar pênalti é obrigação. Aí o Cassierra fez um belo gol, 2-0. O Renier, batendo de fora da área, fez o terceiro. E aí no fim, o Betim descontou, jogada pela direita ali. 3-1, o gol do Betim e do Renier, já com o time reserva. O time titular do Atlético foi formado por Everson no gol, Natanael, Juan, Lianco e Lodi, Michael, Cissé, Bernard, Vitor Hugo, Coelho e Cassierra. E aí o que chama atenção, Fabrício? A única contratação nessa janela do meio do ano, Léo Duarte, machucou, teve uma lesão na coxa. O quão preocupante que você acha que é esse planejamento do Atlético com esse elenco enxuto, perdeu o Alonso e a reposição já machucou.
1: E falta de planejamento, falta parte financeira e notícia que infelizmente o Atlético não vai provavelmente contratar mais ninguém. Só que em oportunidades de mercado, jogadores sem contrato. Então, o Atlético, essa contusão do Léo Duarte, ele está pagando pelos seus próprios erros. E quem sofre é o torcedor do Atlético. Infelizmente, para alguns, felizmente, ou outro, infelizmente. Agora, o Alonso foi para os Estados Unidos e essa contusão do Léo Duarte, e daqui 7 dias retorna o Campeonato Brasileiro no Atlético. Manda um abraço, quem der, desculpa, pro Guzmão, do canal Contra o Vento, o maior canal torcedor do Atlético. Ele fez um stories todo feliz, colocou o início do Campeonato Brasileiro, Atlético, com sol. O Atlético vai jogar, graças a Deus, rindo, tudo. Passou um segundo, a cara de preocupação, de choro. Meu Deus do céu, o Atlético vai jogar. Vou sofrer novamente. Então, esse sofrimento de questão do plantel, de não ter peças quando precisarem, igual o Atlético sofreu um ano inteiro. Lembrando que ano passado, né, o Cuca pediu a contratação do primeiro volante desde abril.
0: E tá aí. E o que chegou, Tomás Pérez, do professor não usa.
1: Não usa.
0: Aí, Luiz, a gente vê, né, nesse jogo treino, no amistoso que fez contra o Sub-20 também, uma grande participação do Bernard. Bernard sendo esse cérebro do time do Atlético. Você acha que pro segundo semestre ele pode chamar essa responsabilidade e fazer todo mundo esquecer do Hulk?
2: Esquecer do Hulk é difícil, né, André? Mas eu acho que como articulador, como meio de campo ali, ele deve ser a principal peça, que é até uma posição que, se o Atlético quisesse, né, brigar por títulos, quisesse figurar no topo da tabela, precisaria contratar um meio campo decisivo, articulador. Mas como não contratou, e é política, né? Como o Fabrício disse, de não contratar, de oportunidade de mercado, provavelmente não vai chegar essa peça. Boa parte do primeiro semestre foi o Vitor Hugo, né, que é um jogador que surpreendeu muita gente, que tem ali uma boa condução de bola, um passe, né, vertical, ele já recebe a bola girando, procura os companheiros. Ele fez bem essa função, mas ele não é exatamente esse jogador, né? Ele é um jogador que vem mais de trás um pouco, um segundo volante ali, até terceiro, um homem de meio campo. Acho que ele funciona muito bem. E eu acho que o Bernard precisa assumir essa responsabilidade. É um jogador que tem uma boa técnica, um bom drible, bate bem na bola. Então esse jogador ali na entrada da área ali pode ser ele, sim. Eu acho que pro segundo semestre o Atlético vai precisar desse bom desempenho dele. Afinal de contas, já não tem muita peça no elenco. Se as que tiverem não ajudar, vai ficar complicado.
0: E um movimento que a gente viu diferente, Fabrício, também de Atlético e Cruzeiro, é porque por mais que nenhum dos dois contratou, né, fizeram só a reposição e ainda aquém do que precisava, mas o Cruzeiro conseguiu desfazer de dois jogadores que a torcida não queria mais, né? O Matheus Cunha indo para o Internacional e também o Wallace foi para o Vitória. Ainda tem alguns lá que o torcedor quer que saia, mas o Atlético não conseguiu desfazer de nenhum. Você acha que hoje o maior desafio é justamente desfazer desses ativos que não rendem?
1: Eu acho que como o Atlético tem a dificuldade de contratar jogadores, como que ele vai dispensar? A ideia, eu acho, dentro de um pensamento, é de recuperar alguns jogadores. Como você citou em caso do Bernardo, de ser articulador, eu converso com alguns amigos atleticanos que eu defendo ainda o retorno do Scarpa.
0: Acho que pode render ainda.
1: Eu, como disse, o que pode estar passando na cabeça dessa pessoa? Porque ele não deixou de jogar bola. Ele não esqueceu de jogar bola. Ele é um cara inteligente. Ele pensa bem, ele consegue desenvolver. Então, eu acho que a ideia... O Scarpa, ele estava na lista de possíveis negociáveis. E eu acho que vale a pena. E vamos ver nessa parada da Copa do Mundo, tentar recuperar o bom futebol. Como diz alguns amigos, só milagre, só Jesus. Então, quem sabe Jesus pode interceder, porque eu acredito no futebol do Scarpa.
0: Quem sabe, né? O Atlético consegue recuperar, o Cruzeiro também recuperar alguns atletas. Eu acredito ainda no Chico da Costa, tem que dar uma moral pro menino. Olha só, hoje teve jogo do Brasil na Liga das Nações de Vôlei Masculino. O Brasil venceu a França por 3-0, parciais 25-23, 25-23, 25-19. Amanhã, às 10 da noite, tem a segunda partida contra os Estados Unidos. Nesse momento, o Brasil está na sétima colocação da VNL, estaria se classificando a segunda fase. A gente atualiza para você ao longo da semana. Fabrício, muito obrigado por estar conosco nessa noite. Valeu demais, Luiz. Muito obrigado a você que nos ajudou a fazer o Esporte pelo Ar

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